0: além dos possíveis efeitos climáticos do El Niño sobre a safra 2026-2027. Reportagem Graziele Bezerra.
1: No dia do Cerrado, foram divulgados novos dados sobre o desmatamento.
2: A perda de vegetação nativa recuou 19% em agosto, segundo os alertas em tempo real do DETER.
1: Também foi assinada a portaria que identifica as áreas prioritárias do Cerrado para a segurança hídrica.
3: Segundo o maior bioma do Brasil, o Cerrado ocupa um quarto do território nacional e é a savana mais rica do mundo em biodiversidade. Situado sobretudo no Planalto Central, também tem papel fundamental na disponibilidade de água no país, como explica Humberto Lúcio Lima, diretor-presidente do Instituto Arvoredo, que atua na preservação do Cerrado.
4: É o bioma conhecido como Caixa d'Água do Brasil, por possuir 3 aquíferos, abastecer 8 das 12 bacias hidrográficas que nós temos e ter mais de 131 mil nascentes. Então, é um bioma extremamente importante, não só para as mudanças climáticas, também como para a água potável no Brasil.
3: E um novo levantamento divulgado pelo governo federal mostrou que 51% de todo o território do Cerrado é considerado prioritário para a segurança hídrica do Brasil. Com base nisso, foi assinada uma portaria que cria um sistema de áreas prioritárias de recarga hídrica no Cerrado. Os dados das principais áreas estarão disponíveis para gestores, pesquisadores e população em geral. A medida visa identificar e proteger regiões estratégicas para a manutenção dos recursos hídricos, como comentou o ministro do Meio Ambiente e Mudança do Clima, João Paulo Capobianco.
5: São vários estudos mostrando a redução da vazão nos principais rios do Cerrado. Esse dado das áreas prioritárias para recarga hídrica é algo absolutamente fundamental. Quando você apresenta com base sólida em dados científicos as áreas prioritárias, isso permite você organizar melhor os seus investimentos. É claro que todas são importantes, mas se nós temos recursos ainda não tão abundantes como gostaríamos, nós precisamos começar pelas áreas prioritárias.
3: Também nesta sexta-feira foram divulgados novos dados sobre o desmatamento no Brasil. Segundo informações do sistema DETER, Sistema de Detecção de Desmatamento em Tempo Real, do Instituto Nacional de Pesquisas Espaciais, os alertas de desmatamento no Cerrado caíram 19% em agosto, na comparação com o mesmo mês de 2025. A perda de vegetação nativa somou 238 quilômetros quadrados. Reportagem Gabriela Noronha.
2: O Ministério da Saúde confirmou 3 casos de sarampo em Tabatinga, no Amazonas.
1: Outros 2 foram confirmados em São Paulo, que já soma 32 pacientes esse ano.
2: O Brasil é considerado livre do vírus desde 2024, mas ainda registra casos esporádicos.
1: A vacinação é a principal forma de evitar a transmissão da doença. O imunizante é oferecido gratuitamente pelo SUS.
6: Após a confirmação nesta semana de 3 casos de sarampo no estado do Amazonas, o Ministério da Saúde intensificou as ações de vigilância na região. Os esforços são para interromper possíveis cadeias de transmissão do vírus. Os casos foram confirmados em Tabatinga, na fronteira entre Brasil, Colômbia e Peru. Os episódios ocorreram em pessoas que vieram da cidade de Alto Monte, no Peru, sem histórico de vacinação contra o sarampo. Além do Amazonas, o Ministério da Saúde mantém alerta para São Paulo, que registrou 32 casos neste ano, 2 pacientes confirmados esta semana. Medidas de vigilância sanitária e vacinação estão sendo tomadas e não há registro de circulação do vírus para além das cidades de Guarulhos, São Bernardo do Campo e a capital paulista, que registra 29 dos 32 casos. O Brasil é certificado como livre do vírus desde 2024, mas ainda registra casos esporádicos, principalmente relacionados à importação do vírus de outros países. O sarampo já foi uma das principais causas de mortalidade infantil em todo o mundo. A transmissão ocorre pelas vias aéreas, ao tossir, espirrar, falar ou respirar. A doença possui alto nível de contágio. Quando a pessoa é infectada, ela pode transmitir o vírus para 90% das pessoas próximas que não estejam imunes. A vacinação é a principal forma de evitar novos casos. Os imunizantes são oferecidos gratuitamente pelo SUS e integram um calendário nacional de vacinação para pessoas de 12 meses a 59 anos. Há duas vacinas disponíveis no SUS para a proteção contra a doença: a tríplice viral, que protege contra sarampo, cachumba e rubéola, e a tetraviral, que além dessas três, imuniza também contra a varicela. Edinaldo Júnior para a Voz do Brasil.
2: O PrevBarco, uma espécie de agência flutuante do INSS, leva serviços e informações de previdência social a comunidades isoladas do país.
1: Em setembro, a embarcação vai iniciar uma nova operação no Amapá.
2: Entre 28 de setembro e 9 de outubro, atenderá comunidades do arquipélago do Bailique. Depois segue para o município de Cutias, onde permanece até 23 de outubro.
1: Mas, antes de seguir para o Amapá, o PrevBarco estará em Chaves, no arquipélago do Marajó, no Pará, de 14 a 25 de setembro.
2: Não é necessário realizar agendamento prévio. O atendimento ocorre por ordem de chegada durante a permanência da embarcação em cada localidade.
1: Estudantes do ensino médio de todo o Brasil têm até 15 de setembro para se inscrever na primeira edição nacional da Olimpíada Nacional de Empreendedorismo.
2: O evento é individual e gratuito.
1: E os finalistas vão participar de uma imersão em empresas parceiras do projeto.
7: A competição começa no dia 18 de setembro com uma prova online de caráter diagnóstico. As questões envolvem raciocínio lógico, inovação e empreendedorismo com situações do cotidiano. Os 100 mil estudantes com melhor desempenho avançam para a segunda fase, marcada para 9 de outubro. Nessa etapa, a prova será dissertativa e os estudantes deverão desenvolver propostas de soluções e modelos de negócios. Os 100 melhores colocados no ranking nacional serão selecionados para a fase final. O secretário nacional de Inclusão Socioprodutiva, MEIS e Cooperativismo, do Ministério do Empreendedorismo, da Microempresa e da Empresa de Pequeno Porte, Danilo Cabral, disse que os finalistas participam de um curso intensivo de curta duração voltado ao aprimoramento dos projetos, desenvolvimento de produtos e elaboração de planos de negócio.
8: É linkar aqueles que estão na escola, que precisam identificar essa vocação, qualificar, formar para poder empreender, com esse mundo do trabalho. É o papel do ensino médio, é formar para a cidadania e formar para o mundo do trabalho. Essa imersão vai durar 3 dias, onde aí sim os alunos já terão que apresentar um produto, um plano de negócio, e disso sairá 27 finalistas.
7: Além das provas, a programação prevê atividades de formação para estudantes, professores e escolas participantes. A etapa nacional será realizada em Brasília no dia 10 de dezembro. As inscrições são gratuitas e podem ser feitas pela internet até 15 de setembro. O endereço é one.ufma.br. Com locução de Natália Koslick, reportagem Pablo Mundim.
2: O uso da biometria digital ou um reconhecimento facial já faz parte da vida das pessoas hoje em dia.
1: Seja para fazer uma transação bancária ou para acessar o gov.br, por exemplo, esse tipo de procedimento agiliza o acesso a serviços e informações, protegendo os dados dos usuários.
2: Vamos saber como esses dados são armazenados e que cuidados extras podem ser tomados no ambiente digital.
9: Fazer uma selfie, aquela foto de si mesmo, virou rotina não só para as redes sociais. Também é com ela que é possível acessar portarias de prédios, desbloquear o celular, abrir aplicativos bancários ou entrar no portal gov.br, por exemplo. A biometria facial e a digital, aquela que lê as impressões digitais, estão presentes no dia a dia do cidadão. A tecnologia confirma a identidade do usuário em segundos e cria uma camada extra de proteção. Laerte Peota de Mello, professor da Universidade de Brasília e especialista em cibersegurança, explica que há diferenças nos sistemas biométricos de acordo com a finalidade.
10: Tanto os bancos quanto sistemas assim, que a gente chama de sistemas críticos, eles têm um sistema biométrico muito mais eficiente. Ele é diferente do que a gente usa no celular, no nosso dia a dia. A biometria que você usa no celular é para acessar os seus dados que estão no seu aparelho. Então são sistemas bem diferentes.
9: A biometria biometria digital analisa os padrões únicos dos dedos das mãos. Já o reconhecimento facial mapeia pontos e contornos do rosto, como a distância entre os olhos e o formato do queixo. No Brasil, a biometria é classificada como dado pessoal sensível pela Lei Geral de Proteção de Dados. As empresas são obrigadas a explicar o motivo da coleta, armazenar os dados de forma segura e excluí-los quando não forem mais necessários. Gustavo Henrique de Souto Silva, subsecretário de Planejamento e Tecnologia da Informação do Ministério das Comunicações, explica que essas informações são protegidas.
11: Quando a gente fala de segurança e as pessoas têm esse medo daquele dado vazar, é que esses dados, eles são muito bem protegidos, são criptografados. E assim, não é qualquer pessoa ou empresa que tem acesso a isso. E esses dados não é disponível, acessível de forma indiscriminada. Então, eles têm um controle de acesso.
9: E alguns procedimentos simples podem ajudar a proteger a identidade e os dados sensíveis no ambiente digital, como ativar a verificação em duas etapas em suas contas, usar um gerenciador de senhas para armazenar os dados e proteger o chip do seu celular nas configurações do telefone. Reportagem Luciana Colares de Holanda.
1: A identificação biométrica virou política nacional pelo Ministério de Portos e Aeroportos. O objetivo é modernizar o controle de acesso e ampliar a segurança nos sistemas de transporte do país.
2: A iniciativa padroniza o uso de tecnologias como reconhecimento facial e digital em aeroportos, portos, instalações portuárias e hidrovias.
1: E a biometria deixa o sistema nos aeroportos mais moderno, mas tem coisas que só dependem do ser humano para a viagem ser mais tranquila, como disciplina e educação.
2: Tumultos, brigas ou até mesmo piadinhas fora de hora em aeroportos ou aviões podem causar um verdadeiro transtorno para muitas pessoas, como atrasos de voos e até pousos de emergência.
1: Agora, os passageiros que não respeitarem as regras serão penalizados com multas altas e podem chegar a ficar proibidos de viajar por até um ano.
2: E para alertar os viajantes sobre essas mudanças, o Ministério de Portos e Aeroportos lançou a campanha Parece Exagero, é Segurança.
12: O passageiro indisciplinado é aquele que comete atos que violam e comprometem a segurança, a tranquilidade e a dignidade de outras pessoas. O analista de marketing João Gabriel Palhão conta que já presenciou um desses atos que provocou atrasos e estresse nos passageiros.
13: Vindo aqui para Brasília mesmo, eu presenciei isso com um caso de notebook. Desde o início do voo, a comissária já avisou, a hora que ela passava perto, o cara tirava, mas sempre voltava. Então foi o voo inteiro dando trabalho.
12: A campanha Parece Exagero, Mas é Segurança foi motivada pelo aumento de episódios envolvendo passageiros indisciplinados a bordo das aeronaves e nos aeroportos do país. Segundo o Ministério de Portos e Aeroportos, o Brasil registrou 881 casos de indisciplina no transporte aéreo entre janeiro e junho de 2026. Desse total, 154 episódios poderiam comprometer de forma grave a segurança operacional. A assistente social Maria Bezerra afirma que essas atitudes prejudicam muitas pessoas.
14: A gente pode perceber em vários voos problemas com um ou outro passageiro, ou uma ou outra também, que pensam que o umbigo dela fala por todo mundo, não é? Então eu acho que é bastante interessante a gente pensar que um voo com mais de 100 pessoas, além de mim, todos têm direito. E uma pessoa não pode impedir o bem-estar das demais.
12: Além da campanha, a ANAC, Agência Nacional de Aviação Civil, definiu um conjunto de medidas para enfrentar situações que possam comprometer a segurança e o funcionamento das operações aéreas por causa de passageiros indisciplinados. Entre as punições estão a aplicação de multas, além de ter o direito de viajar suspenso por um ano. Como explica o superintendente de infraestrutura aeroportuária da Agência de Aviação Civil, Giovano Palma.
15: Então, há uma multa de até R$ 17.500 para os casos graves. São aqueles casos de agressão do pessoal do balcão de check-in, agressão do pessoal que faz o controle de segurança, ou também informação falsa de bomba. E nós temos os casos gravíssimos, que são aqueles casos a bordo da aeronave, em que há, por vezes, uma agressão ao tripulante, em que inviabiliza esse tripulante de continuar trabalhando dentro da aeronave. E se um tripulante ele acaba por uma agressão não podendo trabalhar, isso afeta a segurança, principalmente no momento de emergência, que além da multa, pode haver um impedimento de voar por até 6 ou 12 meses, né?
12: As novas medidas passam a valer a partir de 14 de setembro. Reportagem Cleide Lopes.
1: Para saber mais sobre a Resolução 800 da ANAC, que cria regras para atos de indisciplina, acesse pareceexagero.com.br.
2: Estudantes que ingressaram em cursos presenciais de licenciatura este ano já podem se inscrever no PEDMEIA Licenciaturas.
1: O prazo vai até o dia 19 de dezembro, enquanto houver vagas.
2: Podem participar estudantes que tiveram pelo menos 650 pontos no Exame Nacional do Ensino Médio, Enem, e foram matriculados por meio do Sisu, ProUni ou Fies.
1: A bolsa é de R$ 1.050 por mês durante todo o curso. Desse valor, R$ 700 podem ser sacados todo mês e R$ 350 ficam em poupança.
2: As inscrições devem ser feitas pela plataforma Freire no site freire.caps.gov.br.
1: A voz pelo Brasil. Hoje vamos viajar até o sertão do Nordeste, no interior do Piauí.
2: É na Serra da Capivara que encontramos a maior quantidade de arte rupestre no Brasil.
1: Além do valor histórico, por lá é possível fazer trilhas, escaladas, passeios de bicicleta e até voos livres.
16: Sinônimo de fofura e tranquilidade, a capivara virou febre mundial.
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16: Maria Luísa Fukushima Rodrigues, de 5 anos, é fã desse animal que vive perto de lagos e rios em várias partes do país. Maria Luísa, qual é o seu bichinho preferido?
18: Capivara.
16: E por quê?
18: Porque eu gosto muito que ela me ensina a nadar, porque ela é bem fofinha.
16: Nas redes sociais, a capivara também virou fenômeno pop, com vídeos que mostram a rotina sociável dessas adoráveis criaturas.
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16: O sucesso é tanto que a capivara ganhou um dia mundial, comemorado na próxima segunda-feira. E no Brasil, a fama do bichinho não é diferente. Hoje, vamos conhecer o lugar que leva o nome da nossa estrela. No interior do Piauí, a arqueóloga Niede Guidon encontrou em 1979 um verdadeiro tesouro da história. Vestígios humanos de mais de 50 mil anos atrás. Mais de 1.300 sítios arqueológicos já foram catalogados na Serra da Capivara. São pinturas rupestres que registram cenas de caça, rituais, danças e outras atividades do cotidiano de povos que viveram na região. E para preservar toda essa história, foi criado o Parque Nacional da Serra da Capivara, no meio da Caatinga brasileira. Em 1991, o local entrou para a lista de Patrimônio Mundial da Unesco. Quem conta a história do desenvolvimento do local é a arqueóloga e pesquisadora Gisele Felice.
19: A ideia era fazer com que tivesse alguma coisa que pudesse gerar renda, melhorar a qualidade de vida das pessoas e, ao mesmo tempo, preservar o patrimônio cultural, que seriam os sítios arqueológicos com as pinturas rupestres, que são magníficas, e preservar o patrimônio natural.
16: E quem vai visitar, é bom saber que tem bastante coisa para ver, hein? Como disse o professor de geografia e guia turístico Wilke Amorim Lopes.
20: Tem vários atrativos, nós temos cânions, nós temos a fauna, nós temos a flora, temos as pinturas rupestres, que tem dois museus para proporcionar o turista visitante a conhecer o Parque Nacional Serra da Capivara. Nós temos também fósseis da megafauna. Há 12 mil anos atrás, nós temos da megafauna, preguiça gigante, mastodonte, macrauchenha, iriamas.
0: A história a olhos vistos. Foi o que o professor universitário de Recife, em Pernambuco, Raimundo Nonato Ferreira, teve a oportunidade de mostrar ao filho de 10 anos na Serra da Capivara.
20: Ele mesmo disse que foi uma experiência sem igual, inclusive algumas coisas que ele tinha visto na escola. E agora ele pôde ter a oportunidade de visitar as pinturas rupestres, ver esses rastros deixados há mais de 5, 10, 15, 50 mil anos pelo homem americano. E ele pôde ver, não só como foi descrito na sala de aula, mas pôde ver em loco. Então, assim, para ele foi uma experiência única.
0: Ficou curioso? Para conhecer mais sobre a história do parque, que fica no meio da Caatinga, a visita está aberta todos os dias das 6 da manhã às 6 da tarde. Mas atenção, a entrada no parque só é permitida com guia credenciado do ICMBio. Tudo para proteger a biodiversidade do sertão e o legado das pinturas rupestres. Eu sou a Raquel Mariano e até a próxima viagem.
1: E na próxima sexta-feira, nós vamos celebrar o primeiro Dia Internacional das Cavernas, comemorado oficialmente em 13 de setembro. Até lá!
2: E essas foram as notícias do Governo Federal.
1: Fique agora com as notícias do Poder Judiciário e do Congresso Nacional. Boa noite, um bom fim de semana.
2: A gente volta na segunda-feira, uma boa noite.
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23: STF homologa planos estaduais contra violações de direitos no sistema prisional.
24: Telegram detalha ações contra desinformação em plano para eleições.
23: FGTS completa 60 anos neste mês.
24: Boa noite, eu sou Leandro Bezerra.
23: Eu sou Walter Lima.
24: STF confirma planos de reestruturação do sistema penitenciário de 14 estados.
23: Os demais estados e o DF tiveram os planos validados, mas com ressalvas. Carolina Chaves.
25: Em 2024, o STF homologou o Plano Pena Justa, que prevê medidas para enfrentar problemas históricos do sistema prisional. A partir dessas diretrizes, estados e Distrito Federal elaboraram planos locais. Agora, o Supremo também definiu como será feito o monitoramento das ações. Os tribunais de justiça terão que padronizar os procedimentos e monitorar o cumprimento das medidas previstas. Os corregedores gerais de justiça deverão acompanhar a execução dos planos com o apoio dos grupos de monitoramento e fiscalização do sistema carcerário. As informações deverão ser encaminhadas ao CNJ pelos comitês locais. Juízes corregedores de presídios e magistrados responsáveis pelas varas de execuções penais também poderão auxiliar na fiscalização.
24: Telegram apresenta plano de conformidade para as eleições.
23: A medida faz parte das ações do TSE para o combate da desinformação. Guilherme Firmino.
26: Segundo o plano, a plataforma poderá remover materiais potencialmente ilegais, restringir ou excluir contas em desacordo com o plano e usar marcadores para alertar os usuários sobre possíveis fraudes ou conteúdos falsificados. A plataforma também pode fazer a moderação de grupos, contas, bots e canais, através de denúncias ou por um sistema de detecção interna. A empresa deixa claro que as medidas abrangem apenas as funcionalidades públicas do serviço. As comunicações privadas permanecem protegidas e não são monitoradas.
24: Lei que criou o FGTS completa 60 anos no domingo, 13 de setembro.
23: O fundo foi criado em 1966. Larissa Batista.
27: Há 60 anos, o FGTS funciona como uma rede de proteção para quem trabalha. O empregador deposita todo mês, sem descontar do salário, o valor em uma conta vinculada. Esse dinheiro pode ser sacado nas situações previstas em lei, mas é preciso ficar de olho. Cerca de 1,5 milhão de empregadores devem juntos 11 bilhões de reais em FGTS. Por isso, você deve prestar atenção e conferir os depósitos todo mês pelo aplicativo Meu FGTS.
24: Justiça recebe denúncia e ex-deputado TH Joias torna-se réu por corrupção.
23: A denúncia foi apresentada pelo Ministério Público Federal, Vanessa Pereira.
3: A denúncia contra o ex-deputado estadual TH Joias e outras quatro pessoas foi recebida pelo Tribunal Regional Federal da 2ª Região nesta semana. De acordo com o MPF, o esquema envolvia a ocupação de cargos públicos, o vazamento de dados policiais e a facilitação de vantagens ilícitas. Além da condenação pelos crimes imputados, o MPF requereu ao tribunal a manutenção das medidas cautelares pessoais e patrimoniais fixadas pela Justiça. O tribunal manteve a prisão preventiva dos acusados, ordenou a transferência do ex-deputado para a Penitenciária Federal e deu aval ao compartilhamento de provas e uso de bens apreendidos.
24: Medida protetiva não pode impor à vítima de crime sexual o ônus de se afastar do acusado no trabalho.
23: Essa decisão é do ministro Antônio Carlos Ferreira, do STJ, Fátima Uchoa.
4: Inicialmente, a medida protetiva determinava que o acusado mantivesse distância mínima de 100 metros da vítima de crime sexual e não tivesse contato com ela, que trabalha na mesma instituição. Mas, devido à dinâmica profissional, o homem superior, hierárquico, comparecia ao local de trabalho da mulher, o que a fazia se afastar das atividades para cumprir a ordem judicial. O ministro Antônio Carlos Ferreira ampliou a medida protetiva de urgência para proibir o investigado de ir ao local de trabalho da vítima. Segundo o ministro, a proteção legal não pode funcionar para obrigar a própria vítima a restringir atividades profissionais para não se encontrar com o investigado.
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24: A você uma boa noite.
23: Um bom fim de semana e até segunda-feira.
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6: Eu sou Humberto Pinheiro e estes são os destaques de hoje do Jornal do Senado, que começa agora. Projeto que autoriza trabalho com reciclagem a presos dos regimes fechado e semiaberto está pronto para votação. Sem aprovação pelo Congresso, 5 medidas provisórias perdem a validade. Congresso participa de campanha Setembro Amarelo de prevenção ao suicídio. Boa noite. Presos dos regimes fechado e semiaberto poderão trabalhar com reciclagem de materiais. É o que prevê um projeto que já foi aprovado pela Comissão de Meio Ambiente e agora está pronto para ser analisado pela Comissão de Constituição e Justiça. A proposta altera duas legislações para viabilizar o trabalho de pessoas presas na coleta e na reciclagem de materiais. Mais detalhes com o repórter César Mendes.
7: O projeto em análise na Comissão de Constituição e Justiça permite a participação de presos em atividades de limpeza urbana e de manejo de resíduos sólidos. Iniciativas que, segundo o autor, senador Sérgio Petecão, do PSD do Acre, vão contribuir para a ressocialização e para o desenvolvimento sustentável. O texto aprovado pela Comissão de Meio Ambiente em junho muda duas legislações para que isso seja possível. A Lei de Saneamento Básico, incluindo a possibilidade de que a triagem de resíduos seja realizada pelos condenados, e a Política Nacional de Resíduos Sólidos, para que o desenvolvimento de projetos de reciclagem por presos seja considerado como uma das iniciativas atendidas prioritariamente por linhas de financiamento público. O texto original previa ainda mudanças na Lei de Execução Penal, mas isso foi retirado da proposta sob a justificativa de que já existem normas legais que autorizam o funcionamento de oficinas de reciclagem nos presídios, como explicou o relator designado, senador Confúcio Moura, do MDB de Rondônia.
8: Devemos reconhecer que pelo atual regulamento jurídico não há vedação alguma para a implantação de oficina de reciclagem de resíduos sólidos nas unidades prisionais, já existindo, inclusive, experiência nesse segmento.
7: Se for aprovado na comissão e não houver recurso para votação no plenário, o projeto seguirá para a Câmara dos Deputados.
6: Música. Entre meninas de 15 a 19 anos, o Brasil registrou mais de 289 mil partos em 2023. O dado foi divulgado pelo Ministério da Saúde e alerta para a gravidez na adolescência. Para prevenir a gestação nessa faixa etária, o Senado analisa um projeto de lei que torna obrigatória a veiculação de campanhas educativas sobre a prevenção da gravidez na adolescência e os riscos físicos e mentais relacionados ao aborto. A divulgação deve ocorrer no rádio, na televisão, nas redes sociais, nos cinemas, nas lojas de aplicativos e em jogos eletrônicos voltados para adolescentes. A iniciativa já foi aprovada pela Comissão de Direitos Humanos, onde contou com parecer favorável da senadora Damares Alves, do Republicanos do Distrito Federal. Ela pontuou a importância de incluir também o público masculino nas ações de conscientização sobre a gravidez entre os adolescentes. Atualmente, a proposta aguarda a análise da Comissão de Assuntos Sociais.
27: Estudos apontam que campanhas que incluem os meninos e as meninas são mais eficazes, pois promovem uma cultura de responsabilidade compartilhada, empatia e respeito mútuo.
6: Sem aprovação pelo Congresso, cinco medidas provisórias acabaram perdendo a validade. Entre elas está a que trata do novo Desenrola Brasil, programa do governo federal voltado à renegociação de dívidas de pessoas físicas. Repórter Pedro Pincer.
9: Entre elas está a MP do novo Desenrola Brasil, programa do governo federal voltado à renegociação de dívidas de pessoas físicas. Os devedores que participassem do programa teriam o CPF bloqueado em plataforma de apostas de cota fixa no prazo de 12 meses após a assinatura do contrato de renegociação. Para o senador Paulo Paim, do PT do Rio Grande do Sul, essa exigência era acertada.
10: Quem já está endividado não pode ser empurrado para um ciclo ainda mais grave de perdas, especialmente em um ambiente como o das apostas online.
9: Também perderam validade quatro medidas provisórias editadas pelo governo para reduzir os impactos econômicos dos conflitos no Oriente Médio. Uma delas destinava 14 bilhões e meio de reais para financiar a compra de veículos como caminhões, ônibus e micro-ônibus.
6: A fachada do Congresso Nacional está com uma iluminação especial até domingo, em apoio ao Setembro Amarelo, campanha de prevenção ao suicídio. A ação acontece na semana em que o assunto foi debatido no Senado. Reportagem de Yasmin Rodrigues.
11: A iluminação especial amarela do Congresso reforça a campanha Setembro Amarelo, que busca reduzir o estigma e estimular a procura por ajuda. Um dos requerentes foi a senadora Damares Alves, do Republicanos do Distrito Federal, que nesta quinta-feira, 10 de setembro, data nacional de prevenção do suicídio, presidiu uma audiência pública sobre o assunto na Comissão de Direitos Humanos.
12: O Congresso Nacional está fazendo sua parte. Nós estamos aprovando leis todos os dias sobre o tema. Será que são só leis que nós vamos ter que construir ou nós vamos ter que fazer entregas de políticas públicas efetivas? Mas esse é um tema que não depende só do poder público.
11: Para quem precisa de apoio, o Centro de Valorização da Vida oferece atendimento gratuito e sigiloso pelo telefone 188, 24 horas por dia.
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13: Meu nome é Marta Garski, eu moro em Brasília e eu gostaria de saber por que nessas eleições serão escolhidos dois senadores.
6: Quem responde é o consultor legislativo Gilberto Guerzoni.
14: Marta, a nossa Constituição prevê que o Senado é renovado de forma alternada de um terço e dois terços. Então, a cada quatro anos, a gente elege senadores. Alternadamente, um senador e dois senadores, uma vez que cada estado e o Distrito Federal tem três senadores. Então, neste ano, nós vamos escolher dois senadores porque há renovação de dois terços da casa.
6: 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E neste ano, fique atento. A votação é de 2 senadores e serão 2 votos para candidatos diferentes. Ou seja, é preciso escolher um candidato ou candidata, confirmar o voto e depois registrar o segundo voto para outro candidato. Se o eleitor digitar o mesmo número 2 vezes, o primeiro voto será considerado válido, mas o segundo será anulado. E tem outro detalhe importante. Na eleição para senador, não é possível votar apenas no número do partido. O voto precisa ser dado a um candidato. Se o eleitor digitar somente o número da legenda, o voto será considerado nulo. Para não esquecer os números, o eleitor pode levá-los anotados em um papel no dia da eleição. O primeiro turno será no dia 4 de outubro. E para ajudar o eleitor a se informar, o Senado Federal preparou uma página especial com informações sobre as eleições. O conteúdo está disponível em senado.leg.br/eleições. Com edição de Paula Groba e trabalhos técnicos de Eliseu Caires, o Jornal do Senado fica por aqui. Acompanhe agora as notícias do Tribunal de Contas da União e da Câmara dos Deputados. Boa noite e um bom fim de semana.
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0: No dia 17 de setembro, o Tribunal de Contas da União realiza o workshop sobre golpes digitais que usam o nome de órgãos públicos para enganar cidadãos. O encontro vai apresentar formas de prevenir e identificar fraudes, além de técnicas para retirar páginas e conteúdos falsos da internet. Os principais golpes em instituições públicas envolvem programas sociais falsos, fraudes em benefícios, cobranças indevidas e páginas falsas do gov.br. Os criminosos também usam e-mails, SMS e WhatsApp para enganar as vítimas. O workshop é voltado a profissionais e gestores da área de segurança da informação, tecnologia e comunicação, mas aberto a toda a população. A transmissão será pelo canal do TCU no YouTube às 15h. Saiba mais em tcu.gov.br.
22: 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Jornal Câmara dos Deputados. Deputados aprovam projetos para estruturar e incentivar o futebol feminino.
1: Câmara dá preferência a candidato afastado do convívio familiar no ProUni.
22: Povos tradicionais deverão autorizar empreendimentos em seus territórios.
1: Boa noite. Avança na Câmara projeto que prevê autorização dos povos tradicionais à realização de obras e empreendimentos em seus territórios. A repórter Silvia Munhato traz mais informações sobre a proposta.
15: A Comissão de Amazônia dos Povos Originários e Tradicionais da Câmara dos Deputados aprovou o projeto que exige consulta prévia e autorização de povos indígenas, quilombolas e outras comunidades tradicionais antes do licenciamento de obras e empreendimentos que possam afetá-los. Pela proposta, os povos e comunidades tradicionais terão acesso prévio às informações sobre o empreendimento e seus possíveis impactos, com prazo adequado para análise e manifestação. O texto prevê ainda que as regras da consulta sejam definidas em conjunto com os grupos potencialmente afetados, respeitando suas tradições, idiomas e formas próprias de organização social. Em caso de divergência entre os moradores impactados e o empreendedor, prevalecerá a decisão da população afetada. A relatora foi a deputada Célia Chacriabá, do PSOL de Minas Gerais.
16: Nós estamos protegendo com esse projeto o direito mais sagrado, também o território e também a prevenção da saúde. A instalação desses aterros contamina os lençóis freáticos, provoca a insegurança alimentar, nutricional e também o adoecimento da população, provocando um verdadeiro ecocídio. Nenhum empreendimento desse porte pode passar por cima da identidade e do bem viver de nossos povos.
15: A versão original do texto apenas proibia a instalação de aterros sanitários em territórios de povos e comunidades tradicionais. A relatora, no entanto, ampliou o alcance da medida para abranger qualquer empreendimento capaz de provocar impactos diversos sobre essas populações. A relatora afirmou que a legislação já garante a participação desses povos, mas essas consultas nem sempre são respeitadas. Por causa da alteração do texto, o deputado Capitão Alden, do PL da Bahia, requereu que o projeto também seja analisado pela Comissão de Desenvolvimento Econômico. Segundo ele, as mudanças afetam a segurança jurídica dos processos de licenciamento. A proposta que condiciona a realização de empreendimentos em terras indígenas à concordância desses povos ainda deve ser analisada pelas comissões de Desenvolvimento Urbano e de Constituição e Justiça. Da Rádio Câmara de Brasília, Silvio Minhato.
22: Direitos Humanos.
2: Raimundo, do PT do Rio de Janeiro, defende a aprovação de projeto que cria uma política nacional para a população em situação de rua. Relator da proposta, ele afirma que um dos objetivos é combater a aporofobia, definida como medo, rejeição ou distanciamento em relação às pessoas pobres.
17: Aporofobia é um termo que poucas pessoas talvez tenham familiaridade com ele, mas é pavor aos pobres, isso é temor aos pobres, medo dos pobres, quer dizer, distanciamento dos pobres. E nós sabemos que há muitas pessoas empobrecidas no nosso país. A população em situação de rua, na última contagem que temos, ela chega a quase 350 mil pessoas no Brasil, e são homens e mulheres, nossos irmãos e irmãs, que merecem ser respeitados e que têm direito aos direitos que qualquer cidadão brasileiro tem.
18: Raimundo pondera que a iniciativa busca não apenas assegurar direitos básicos, mas também promover uma mudança

0: crimes digitais com estruturas especializadas dentro das secretarias estaduais de segurança pública. O projeto do deputado estabelece regras de transparência para as plataformas e atualiza a legislação sobre a exploração sexual infantil na internet.
1: Sóstenes Cavalcante, do PL do Rio de Janeiro, apresentou o projeto que proíbe a venda de réplicas da carteira de identificação da pessoa com transtorno do espectro autista e de documentos semelhantes. Ele explica que o objetivo é evitar a fraude do documento de forma gratuita.
0: Sóstenes Cavalcante afirma que essa comercialização pode levar famílias a comprar documentos sem validade oficial, além de abrir espaço para o uso indevido de benefícios. O projeto do parlamentar prevê multa de R$1.000 a R$10.000, com valor dobrado em caso de reincidência.
1: Projeto de Luísa Erundina, do PSOL de São Paulo, determina que o crime de feminicídio nunca seja considerado crime militar. A deputada entende que esses casos devem ser julgados pela justiça comum, mesmo que o crime ocorra em quartéis ou envolva integrantes das Forças Armadas.
0: Luísa Erundina argumenta que o feminicídio é motivado pelo ódio e pela violência de gênero e não tem relação com a disciplina militar. Para ela, a medida garante que os acusados sejam julgados pelo tribunal do júri para evitar decisões corporativistas.
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0: Novas leis viabilizaram a Copa Feminina de 2027 e propostas aprovadas reforçam o protagonismo das mulheres no futebol. A reportagem é de José Carlos Oliveira.
1: A realização da Copa Feminina de Futebol e o fortalecimento do protagonismo das mulheres no esporte passam pelo Congresso Nacional. Deputados e senadores já aprovaram leis que viabilizam a competição prevista para 2027 e analisam várias propostas de incentivo permanente às jogadoras desde as divisões de base. Uma das leis já em vigor permite que as 8 cidades-sedes da Copa deem isenção de ISS, Imposto sobre Serviços, para empresas envolvidas na organização do evento. Outra lei regulamenta direitos e deveres da União e da FIFA durante a Copa. A relatora do texto na Câmara, a deputada Gleisi Hoffmann, do PT do Paraná, destacou os reflexos positivos da competição para o Brasil.
2: Ao investir em um grande evento, cria empregos, estimula a economia do turismo e melhora a infraestrutura com o legado de obras. Contribuirá para o alcance de objetivos como viabilizar a entrega de infraestrutura esportiva e para esportiva e a fomentar a prática do futebol feminino em todas as regiões do Brasil.
1: A chamada Lei Geral da Copa Feminina traz regras sobre comércio nas áreas dos eventos, publicidade, exploração de marcas e imagens, concessão de vistos para trabalhadores estrangeiros, venda de ingressos, segurança pública e funcionamento de serviços durante a competição. A aprovação não foi unânime. O deputado Kim Kataguiri, do Missão de São Paulo, lembrou a Copa Masculina de 2014 para criticar o fato de o Brasil sediar outro evento da FIFA.
3: O discurso de que a Copa deixa infraestrutura, deixa legado é falacioso, a gente já escutou essa balela, não deixou nada, a FIFA vem, saqueia o país e depois vai embora.
1: O Brasil participou de todas as 9 edições anteriores da Copa Feminina e tem a maior artilheira da competição, a alagoana Marta, com 17 gols em 22 jogos de 6 Copas. A Copa Feminina de 2027 será a primeira na América do Sul. Vai reunir 32 seleções entre 24 de junho e 25 de julho do ano que vem, com jogos em Belo Horizonte, Brasília, Fortaleza, Porto Alegre, Recife, Rio de Janeiro, Salvador e São Paulo. A Câmara ainda analisa vários outros projetos de lei para incentivar o futebol feminino. Os textos tratam de incentivos financeiros e superação da discriminação de gênero, entre outros temas. O deputado Marcos Braz, do PSDB do Rio de Janeiro, tem proposta com foco nas categorias de base.
4: Obriga que escolinhas de projeto de futebol

0: financiados com dinheiro público federal, ofereçam turmas femininas. Não dá mais para o Estado financiar projeto esportivo que só enxerga o menino. Se tem verba pública, tem que ter vaga para a menina também. Assim que a gente forma a próxima Marta.
1: A ex-deputada Carla Aires, do PT de Santa Catarina, atualmente vereadora em Florianópolis, é autora de projeto de lei que cria o marco legal do futebol feminino. Da Rádio Câmara de Brasília, José Carlos Oliveira.
2: Homenagem.
3: A Câmara realizou sessão solene para a entrega da medalha do mérito evangélico Daniel Berg e Gunnar Wingren, por iniciativa de Raimundo Santos, do PSD do Pará. Ele lembra que 12 pessoas foram homenageadas com a medalha.
4: Então, o reconhecimento que a Câmara dá com essa medalha precisa reconhecer aquelas pessoas ou instituições que tiveram serviço de cunho evangelístico, mas com seus reflexos notadamente percebidos em favor da sociedade, levando não só o evangelho, mas levando a cidadania, a inclusão social, o apoio às pessoas desassistidas, onde o Estado às vezes não consegue chegar. É importante saber que essas igrejas não chegam sozinhas ali. Há líderes, há pastores, há pastoras, pessoas ou instituições que prestaram grande serviço de evangelização, mas que os reflexos alcançaram centenas, milhares, milhões de pessoas.
2: A sessão solene para a outorga da medalha do mérito evangélico Daniel Berg e Gunnar Wingren aconteceu em junho. Segundo Raimundo Santos, a escolha do mês é uma homenagem ao aniversário da Assembleia de Deus, fundada em 18 de junho de 1911, na cidade de Belém, no Pará.
5: Saúde.
3: A Câmara aprovou o projeto que obriga o acompanhamento em tempo real dos estoques de medicamentos do SUS. A reportagem é de Marcelo Larcher.
6: A Câmara dos Deputados aprovou o projeto que cria um sistema para acompanhar em tempo real o consumo, o abastecimento e o estoque de remédios e produtos do Sistema Único de Saúde, o SUS. O projeto, já aprovado pelo Senado, determina que o governo federal, estados e municípios devem manter em conjunto dados atualizados sobre a quantidade de produtos e medicamentos em estoque. Isso vai permitir um acompanhamento constante dos níveis de produtos à disposição, inclusive das farmácias populares. A administração do sistema será compartilhada entre os gestores federais, estaduais e municipais do SUS. A justificativa para o projeto foi um relatório do Tribunal de Contas da União que apontou falha do Ministério da Saúde no acompanhamento dos estoques de medicamentos usados durante a pandemia de Covid-19. A proposta foi aprovada de maneira simbólica pelo plenário da Câmara. Antes disso, o relator na Comissão de Seguridade Social e Família, deputado Luiz Lima, do Novo do Rio de Janeiro, disse que a criação de um sistema que possibilite a consulta aos estoques públicos de medicamentos e produtos para a saúde contribui para a eficácia e transparência da gestão. Mauro Junqueira, secretário executivo do Conselho Nacional de Secretarias Municipais de Saúde, o CONASENS, disse apoiar o controle de estoque, mas apontou problemas que precisam ser sanados para que haja um acompanhamento em tempo real. Ele explicou que o que foi acertado após o relatório do TCU foi a atualização diária dos dados na Base Nacional de Assistência Farmacêutica, o sistema atual, de modo que se saiba o nível de estoque relativo ao dia anterior. Para Mauro Junqueira, nem todos os municípios conseguem hoje fazer esse controle em tempo real.
7: Tem muitos municípios com dificuldade de conectividade, de infraestrutura. Além disso, o SUS gera diariamente um volume muito grande de dados que precisam ser armazenados, processados e integrados. CONASEMES, como a voz dos municípios no SUS, é totalmente favorável à transformação digital no SUS, mas para chegar ao controle em tempo real em todo o país, é preciso superar desafios importantes de conectividade, de infraestrutura e do subfinanciamento do Sistema Único de Saúde.
6: O projeto que cria um sistema para acompanhar em tempo real o consumo, o abastecimento e o estoque de remédios e produtos para a saúde no SUS será enviado para a sanção presidencial e já pode virar lei. Da Rádio Câmara de Brasília, com informações de Antônio Vital, Marcelo Larcher.
2: Paulo Soares, do Podemos de São Paulo, trabalha em projeto para atualizar a tabela do SUS e melhorar o financiamento de santas casas e hospitais filantrópicos. O deputado afirma que a defasagem nos valores pagos por procedimentos médico-hospitalares compromete o funcionamento dessas unidades.
8: São santas casas vivendo no sufoco, são hospitais filantrópicos à beira da falência, são irmandades tentando entregar a chave para a promotoria para ver o que se faz com aquilo, porque não há uma sustentabilidade financeira daquilo tudo. Como é que se sustenta hoje uma santa casa, um hospital filantrópico, sendo que alguns dos procedimentos prestados ali dentro estão com a tabela defasada perante o SUS há 20, 23 anos?
3: Paulo Soares defende revisões periódicas da tabela para que os hospitais não dependam de negociações políticas pontuais. Ele também aponta que a medida pode ajudar a descentralizar atendimentos, reduzindo deslocamentos de pacientes de cidades menores para polos regionais.
5: Economia. A Câmara aprovou o projeto que estabelece diretrizes para fortalecer a indústria brasileira com estímulos à inovação e à geração de empregos. Márcio Bialchi, do MDB do Rio Grande do Sul, apoia o texto que também busca reduzir a dependência de produtos e tecnologias estrangeiras.
3: Márcio Bialchi ressalta que entre as medidas previstas estão incentivos à produção nacional por meio de bens e serviços desenvolvidos no país. A proposta ainda reforça mecanismos de defesa da indústria brasileira diante de práticas comerciais consideradas prejudiciais no mercado internacional.
5: Delegado Caveira, do PL do Pará, apresentou o projeto para proteger consumidores que utilizam poços, cisternas ou outras fontes regulares de abastecimento de água. A proposta visa impedir que concessionárias obriguem esses usuários a desativar a fonte alternativa por existir rede pública disponível.
3: O texto de delegado Caveira também proíbe a cobrança de tarifa quando o serviço não é utilizado. De acordo com a proposta, nos imóveis abastecidos por fontes alternativas, a cobrança pelo esgoto deverá considerar o volume efetivamente medido ou outro método técnico de cálculo.
5: Transportes. Projeto de Fernando Monteiro, do PSD de Pernambuco, pune concessionárias de aeroportos por atrasos e falhas em serviços. A proposta autoriza a Agência Nacional de Aviação Civil, a ANAC, a aplicar sanções a concessionárias que descumprirem indicadores de qualidade em etapas como desembarque e restituição de bagagens.
3: Pelo texto de Fernando Monteiro, as penalidades variam de advertências e multas até a caducidade da concessão em casos graves. Para o congressista, a medida protege o passageiro e garante a eficiência no atendimento pós-pouso.
5: Educação. A Câmara aprovou a preferência no ProUni para candidatos afastados do convívio familiar. Conheça as medidas propostas com a repórter Paula Bittar.
9: A Comissão de Constituição e Justiça da Câmara aprovou uma proposta que dá prioridade, em caso de empate na fase de pré-seleção do programa Universidade para Todos, o ProUni, a estudantes com histórico de afastamento do convívio familiar. O afastamento deverá ter sido motivado por negligência, discriminação, exploração, violência, crueldade ou opressão. O relator, deputado Roberto Duarte, do Republicanos do Acre, ressaltou que a proposta está alinhada a preceitos constitucionais, como o princípio da dignidade humana, o direito à educação como dever do Estado e o princípio da igualdade.
10: Esses jovens enfrentaram barreiras imensas até aqui. Garantir o acesso ao ensino superior é dar a eles a oportunidade de reconstruir suas histórias com dignidade e conquistar a independência financeira. A educação transforma vidas e quando formamos profissionais que superaram tantas adversidades, fortalecemos toda a nossa sociedade.
9: A proposta que dá prioridade em caso de empate na fase de pré-seleção do programa Universidade para Todos, o ProUni, a estudantes com histórico de afastamento do convívio familiar vem do Senado, onde já foi aprovada. Portanto, já pode seguir para a sanção presidencial, a menos que haja recurso para votação pelo plenário da Câmara. Da Rádio Câmara, de Brasília, Paula Bittar.
3: Felipe Francischini, do Podemos do Paraná, pede que a Câmara, com o apoio do Tribunal de Contas da União, fiscalize a aplicação de recursos da merenda escolar em Grajaú, no Maranhão. A ideia é apurar possíveis irregularidades em uma licitação de mais de 12 milhões de reais.
5: Para Felipe Francischini, há indícios de entrega de alimentos antes da conclusão da licitação e um aumento de mais de 500% no valor do contrato em relação ao ano anterior. Ele defende ainda a identificação dos responsáveis e eventual ressarcimento ao erário, caso as irregularidades sejam confirmadas.
3: A Câmara analisa projeto que altera a Lei de Diretrizes e Bases da Educação para garantir aos pais ou responsáveis o direito prioritário de orientar a formação moral e ética dos filhos. Márcio Onaiser, do Solidariedade do Maranhão, explica que o objetivo é exigir que as escolas deem transparência sobre temas sensíveis.
2: O texto de Márcio Onaiser proíbe que escolas imponham conteúdos que contrariem as convicções familiares ou façam direcionamento ideológico. De acordo com o autor, a medida não cria censura, mas reforça a parceria e o diálogo entre a família e a escola.
3: Termina agora o jornal Câmara dos Deputados, produzido pela Rádio Câmara, com trabalhos técnicos de Everson Urani e a apresentação de José Carlos Andrade e Luciana Vieira. Uma boa noite para você.
2: Uma ótima noite. A Voz do Brasil está de volta na segunda-feira. Excelente fim de semana.
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3: Opa, muito boa noite para você que sintoniza a Rádio Difusora Acreana, 104,5 FM. Hoje é sexta-feira. Fim de semana começou, meu povo. Hoje é sexta-feira, dia 11 de setembro de 2026. E aí, tudo bem com você? Tudo em paz? Eu espero que sim, hein? A semana acabou, pois é, o trabalho terminou, então é hora de quê? É hora de relaxar, mas é claro que sim, você está na Difusora Acreana 104,5 FM e começa agora A Noite é Nossa. Eu sou Ângela Silva e sua voz que vou ficar com você nesta noite de sexta-feira. Aqui tem muita música boa, informação que você precisa e, claro, a companhia que faz toda a diferença. Então faz o seguinte, prepara o volume, deixa o cansaço de lado e vem curtir a noite com a gente.
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3: Tá ligado? Tá conectado? Então conta aí pra mim, você tá em casa curtindo com a família? Tá na rua com os amigos? Ou tá no trabalho ainda, hein? Ou tá na festa? Ou tá simplesmente passando tempo? Então fica ligado aqui na Difusora 104,5 FM. Manda uma mensagem pra gente através do nosso WhatsApp, manda! 981-23-91-52. Mas pra você que tá fora do nosso Acre, acrescenta aí o 68 e coloca 981-23-91-52 e manda tua mensagem, fala comigo, que eu estou aqui esperando pela sua mensagem. Pode ser áudio, pode ser mensagem de texto, como você preferir, o importante é você mandar sua mensagem pra cá, fala comigo.

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1: Tá bom demais!
2: Tá bom demais! Se tá bom demais, então conta pra gente de onde você está ouvindo a gente, conta pra mim, fala pra mim qual é a tua música preferida, e claro, aproveita e pede tua música preferida, então aumenta o som, DJ, porque a noite é nossa, mas a música é sua!
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2: Mas é claro que eu cheguei, já estou por aqui e vou ficar com você juntinho até as 22 horas no horário do Acre. Eu te faço companhia por aqui porque a nossa noite de sexta-feira está só começando.
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0: eu fiz.
1: Mas é claro que você pode participar, mas agora são 20 horas e 7 minutos e a gente começa assim ao som do Natanzinho Lima, Sonho de Amor.

0: se quiser ir embora, vai, hein? Se quiser ir embora, pode ir, porque hoje é sexta-feira. Sextou, meu povo, é aquele dia, já sabe, né? É aquele dia de encher o copo, de água, é claro, né? É dia de encher o copo, mas de água, hein? Não vá pensar besteira, não. Esse é o Neto Ramalho, amigo. Teve também o Natanzinho Lima. Natanzinho Lima cantou a música de Zezé de Camargo e Luciano, Sonho de Amor.
1: Amigo, ela me ligou.
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0: É, quem não é dona, não manda. Esse é Israel e Rodolfo. Quem não é dona, não manda. Agora são 8 horas e 16 minutos.
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0: Até as 20, até as 22 horas, né? Até as 22 horas eu te faço companhia por aqui. Toda sexta-feira, você já sabe, tem A Noite é Nossa e você está em 104,5 FM, Rádio Difusora Criana, 82 anos no ar. E domingo também, você já sabe, se não sabia, fique sabendo. A gente está por aqui também a partir de 8 horas da manhã com o programa Conexão 104. E é claro que eu aguardo a tua audiência e a tua participação por lá também. Pois é, e a Fafá de Belém, a cantora Fafá de Belém vai vir ao Acre. Mas não é pra cantar não, viu? Não é pra cantar não, é pra palestrar. Pois é, a cantora e compositora brasileira Fafá de Belém vai palestrar no encerramento do Inova Amazônia 2026, que vai acontecer no dia 19 de setembro, das 18 às 19 horas, no Teatro dos Povos da Floresta. O evento Fafá promoverá uma reflexão sobre o futuro da Amazônia a partir do olhar de quem mora na região. Cultura, pressentimento, valorização do conhecimento de quem vive na Amazônia e a sustentabilidade são temas que devem compor a palestra de Fafá de Belém. A palestra promete oferecer ao público uma abordagem que vai além dos dados de teoria, mas que está fundamentada na experiência de décadas de Fafá de Belém, atuando como representante da identidade amazônica. O Inova Amazônia 2026 é um evento que vai ocorrer entre os dias 17 e 19 de setembro e tem como objetivo estimular negócios e ideias de inovação que se desenvolve na Amazônia. A programação cultural do evento pretende reunir os ritmos da cultura criana e promover a valorização da identidade amazônica. Agora são 8 horas e 19 minutos no Acre, 8 e 19.

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11: 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É gostoso estar contigo, esse vai e vem.
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0: Sou eu, ao vivo, até as 22 horas eu te faço companhia por aqui. E é claro, você participa, quer falar comigo? Manda a tua mensagem aqui pra mim, manda.
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0: Participa comigo, manda tua mensagem de áudio, de voz. Fala comigo, bebê. Fala de onde você tá acompanhando a gente. Pede tua música preferida. Interage aqui com a nossa programação, porque você está em 104,5 FM. Agora o pessoal tá com saudade dessa daqui, ó. O pessoal tá com saudade dessa daqui, ó. Inclusive ele tá no Acre, né? Ele tá no Acre desde o dia... Cadê? É, quem tá com saudade dessa daqui, hein? É, inclusive ele tá no Acre, o Ney Nascimento tá no Acre desde o dia 28 de agosto. Tá fazendo, cumprindo aí uma extensa agenda aí no Vale do Jurá, né? Já fez show em Cruzeiro do Sul, Porto Valter, Marechal Taumaturgo, Feijó, Tarauca, enfim. Tá numa turnê aí pela região do Vale do Juruá, o Ney Nascimento, que é irmão do Júlio Nascimento, e vai voltar na segunda-feira. E se tudo der certo, vai, né? Vai ter uma escalinha aqui em Rio Branco e vai vir aqui na rádio bater um papo aqui. É, provavelmente aqui no programa do Ivan, né? Na sexta-feira, aliás, na segunda, porque na segunda a gente só tem programa na sexta, então a gente vai alinhar aí para conseguir trazer aí o Ney Nascimento para bater um papo aqui no programa do Ivan de Carvalho, Forró Cidade Sertão, na segunda-feira. Alô, Ney Nascimento!

0: Quer conhecer a sua mulher? Quer? Separa dela pra tu ver. Esse é o Ney Nascimento, o príncipe do brega. Difusora FM 8:32.
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0: A noite é nossa, mas é claro que sim, ela é toda nossa.
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0: É, e o que é que vai movimentar o seu final de semana, hein? O que é que vai movimentar o seu final de semana? Tá tendo, sabe o quê? Tá tendo o Festival da Melancia, né? Está acontecendo o Festival da Melancia lá em Porto Acre, de 11 a 13 de setembro, na Praia dos Caruta. Tem melancia gratuita, desfile, né, da garota e do garoto melancia. E, claro, é o melhor de tudo, tem show e a melancia é totalmente gratuita. Então, se você gosta de melancia, não perca essa oportunidade de comer bastante melancia lá em Porto Acre. Até domingo, dia 13, tem Festival da Melancia. É cultura, é tradição e é alegria para toda a família lá em Porto Acre. Pertinho aqui da capital acreana, hein? Não perca! E tá acontecendo também em Capixaba, a Expo Capixaba, que acontece de 10 a 13 de setembro no Parque de Exposições. Sexta-feira, hoje, dia 11, tem show de Marília Tavares. Amanhã, dia 12, a grande atração é ele, Amado Batista, o mais amado do Brasil, se você gosta, então... Partiu Capixaba amanhã pro show do Amado Batista. Claro, além disso, tem rodeio, gastronômica, comida típica e muito mais. Agora, para você que gosta de teatro, você pode, né? Você pode aí ir ao teatro, né? No Teatro Hélio Melo, hoje, sexta-feira, e amanhã, sábado, dia 12, sempre às 19h30. Tem a comédia Velório a Brasileira, que faz parte aí do Festival de Teatro Candeeiro, que celebra 10 anos. Ingresso R$30 inteira e R$15 a meia entrada. Vamos ir junto? Então, amanhã, hein? Amanhã, 19 horas, sabadão, tem lá no Teatro Hélio Melo. E na Usina de Arte, domingo, dia 13, às 19 horas, lá na Usina de Arte João Donato, tem o espetáculo Infinito. Uma produção linda que mistura dança, teatro e poesia, contando a história do menino, o menino Tayo, uma ligação com a avó e suas raízes. Entrada totalmente gratuita. Classificação livre, é teatro para toda a família. E agora, esse evento aqui vai ser do mês que vem, né? Mas eu sei que muita gente vai ficar, assim, ansiosíssimo, porque afinal de contas, vem aí, hein, quem? Vem aí, gente, o rei Roberto Carlos. É isso mesmo que você ouviu. Você tá pensando o quê, hein? Eu estava pensando o quê?
4: O quê? Não acredito.
0: Pois é, pode acreditar. O rei Roberto Carlos vem aí, viu? Vem aí dia 5 de novembro, às 20h30, no Parque de Exposições Will de Viana. Um retorno histórico depois de mais de 30 anos, né? 30 anos sem vir o Acre. Vem aí o rei Roberto Carlos. E os ingressos começam a ser vendidos na próxima segunda-feira, dia 14 de setembro, pelo o guichê web. Você pode fazer aí o pré-cadastro para você já garantir o seu a partir das 8 horas, né? A partir das 8 horas você já pode fazer lá o seu cadastro para você sair na frente. A venda geral a partir das 10 horas, mas se você fizer lá o pré-cadastro lá pelo site, você já vai começar a comprar a partir de 10 horas desta segunda-feira, dia 14 de setembro, para curtir nada mais, nada menos do que ele, o rei Roberto Carlos. Pois é, acontece que são tantas emoções. 8 horas e 37 minutos agora no Acre, 8 horas e 37 minutos.
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0: Mas é claro que a noite é nossa, a noite é nossa, ela é toda sua. Eu tô aguardando a sua participação. Daqui a pouquinho a gente vai direto pro WhatsApp pra falar com você que tá mandando a sua mensagem, mandando o seu áudio. Fica frio, fica gelo, hein? Fica frio, fica gelo, que daqui a pouquinho eu vou falar com todo mundo.

Deixa eu aproveitar aqui e já mandar um abraço especial para ele, o Juraci Moreira, que está sempre ligado, conectado aqui na nossa programação. Um abraço para ele, né, para a dona Fabiana, que é a sua esposa, e toda a família do Juraci Moreira, que está sempre conectada aqui em toda a programação aqui da nossa RDA. Mandar um abraço também para a Duó, que está se preparando para o show do Amado Batista amanhã lá em Capixaba, né, Duó? Alô, Duó, aquele abraço. Um abraço também para o Cícero Gomes Pereira, lá em Mirandiba, no Pernambuco. Daqui a pouquinho vai falar com a gente. Severina Santana, também lá em Pernambuco. O Carlos Oliveira também já está por aqui, está retransmitindo a nossa programação ao vivo, em tempo real, pela Web Rádio Acrelândia, lá em Acrelândia, interior do Acre. Alô, Carlos Oliveira, aquele abraço. Um abraço também para o Joadival Maia, lá em São Paulo, está trabalhando, mas está conectado com a gente, né, Joadival? Aquele abraço para você. O Roberto Santos, né, está aqui na Grande Rio Branco, acompanhando a nossa programação também. Um grande abraço para você, Roberto. A Irene Teixeira, lá no Bujari. O Zé Pretinho, lá em Epitaciolândia, interior do Acre, já está por aqui também. A delegada Maria Lacerda, lá em São Paulo. Está todo mundo aí. Daqui a pouquinho a gente fala com vocês, hein? Fica frio, fica gelo, que daqui a pouquinho todo mundo vai falar. Não se aveste não, hein? Não se aveste não, porque está cedo ainda. Agora são 8 horas e 39 minutos no Acre. 8h39, diz que na sexta-feira é aquele dia que a cerveja abre sozinha. Será, hein?

0: o Murilo Rufi, dizendo que a cerveja abre sozinha na sexta-feira. Será, hein? Difusora FM, 8 horas e 41 minutos. 8 e 41.
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0: É, e chegou a hora do nosso flashback. Hoje nada mais, nada menos do que Raul Seixas. É o Maluco Beleza, Metamorfose Ambulante, de 1973. Um verdadeiro hino da liberdade. A frase que marcou gerações: prefiro ser metamorfose ambulante do que ter aquela velha opinião formada sobre tudo. Esse é Raul Seixas, que nos ensina que mudar é sempre possível. Então vamos curtir Metamorfose Ambulante, Raul Seixas, direto de 1973.

0: Esse é Raul Seixas, Metamorfose Ambulante, aqui no nosso flashback de hoje.
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0: Alô, Cícero Gomes Pereira, boa noite.
5: Boa noite, minha amiga Ângela Silva, boa noite. Deus abençoe grandemente, saúde, paz e felicidade para você e para toda a sua família, viu? Estou passando por aqui também para parabenizar pelo teu programa maravilhoso, pelo teu trabalho maravilhoso também e desejar a todos uma ótima noite feliz e abençoada por Deus. E um abraço a todos os amigos e amigas ouvintes da programação A Noite Nossa. Todos recebam um abraço desse amigo de todos vocês, Cícero Gomes Pereira, de Mirandiba, Pernambuco. Ângela Silva, gratidão, gratidão por tudo. E todos os ouvintes recebam, mais uma vez repito, o meu abraço. Que Deus abençoe grandemente a cada um de vocês, a cada um de nós. Forte abraço, Ângela, a todos.
0: Obrigada, Cícero Pereira, aquele abraço. Ah, deixa eu ver aqui, Carlos Oliveira. Alô, Carlos Oliveira, boa noite.
6: Opa, boa noite, boa noite. Minha amiga Ângela Silva, muito boa noite a todos os ouvintes da Rádio Difusora Criana, 104,5 MHz. Estamos ao vivo, direto da Difusora Criana para o Web Rádio Acrelândia.
0: Esse é Carlos Oliveira, sempre com muita alegria, né, Carlos? Direto de Acrelândia, interior do nosso Acre, aquele abraço. Ah, sou eu, de Chapuri, diretamente para a Rádio Difusora Criana, 104,5 FM. Alô, Reizinho dos Teclados, boa noite.
7: Olá, boa noite, Ângela Silva, boa noite a todos os ouvintes que estão na escuta do programa A Noite é Nossa. Aqui quem fala é o Reizinho dos Teclados, falando aqui das proximidades aqui do Bujari. Ângela, quero aqui estar marcando minha audiência, dizer para você que tem algumas pessoas te ouvindo aqui, minha mãe, Luzia Cabral, meu padrasto Lázaro, o Rafael, a Rafaela, o meu sobrinho aqui, o Júlio César. E quero aqui também mandar meu alô especial para o Udilene, na escuta da programação lá em Chapuri, para o Sapo, né, o Sérgio, que está me ouvindo lá na Pousada Azevedo em Brasileia, e também o Marcelo Gomes. Um alô para todos que estão me ouvindo aqui também no município de Bujari, todo aquele povão, a Irene, o Oscar, esse povão maravilhoso. Ângela, que Deus te abençoe grandemente e até a próxima, que Deus te abençoe e ótima programação, tá?
0: Obrigada, Reizinho dos Teclados, aquele abraço para você e para toda a sua família acompanhando aqui a nossa programação.

Deixa eu ver quem mais aqui por aqui. Deixa eu ver aqui. Luciane Silva tá direto lá de Afogados da Ingazeira, lá no Pernambuco. Ela e todo o pessoal lá da sorveteria Milkshake, eu acho que é isso, né? Acompanhando a gente, todo mundo trabalhando, mas ligado, conectados aqui com a nossa programação. Aquele abraço. Severina Santana, cadê o áudio da Severina Santana? Não mandou áudio, mandou um vídeo, né, Severina? Que está já pronto.

0: Severina Santana tá lá na máquina de costura, tá costurando, mas tá ligadinha, conectada aqui com a nossa programação, né, Severina Santana? Aquele abraço. Deixa eu ver quem mais está por aqui para falar comigo, a delegada Maria Lacerda. Cadê a delegada? A delegada deve estar na mesa do café essa hora, né? Deve estar almoçando. Alô, delegada, boa noite.
1: Olá, Ângela, boa noite. Boa noite. Boa noite para você, para todos os seus ouvintes. Feliz final de semana a todos, um grande abraço. Uma feliz sexta-feira, noite de sexta-feira, né? Um abraço a todos os nossos queridos cantores. Que Deus abençoe e ilumine a cada um de vocês. Grande abraço a todos. Um abraço, Severina Santana. Um abraço, minha querida. Deus abençoe ricamente todos os nossos dias. Abraço a todos vocês que aí estão nessa live maravilhosa. Um abraço, Ângela. Beijo no coração, minha linda.
0: Essa é a delegada Maria Lacerda, tá lá no Itaim Paulista acompanhando a gente. Daqui a pouquinho tem música bonita aí pra delegada Maria Lacerda, ligadinha, conectada aqui na nossa programação. Deixa eu ver quem mais aqui, deixa eu ver mais um áudio aqui pra gente tocar música. A Irene Teixeira, deixa eu ver o áudio da Irene, não mandou áudio, mandou escrita. Boa noite, bom trabalho, tô ouvindo aqui a Difusora Criana. Alô, Irene Teixeira, um abraço pra você e pro Oscar e pra toda a sua família acompanhando a gente lá no Bujari, pertinho aqui da capital acriana. Alô, Marcelo Gomes, um abraço também pro Marcelo Gomes, tá direto do Bujari também, né, Marcelo Gomes, um abraço pra você também. Seja sempre bem-vindo também aqui à nossa programação. Deixa eu mandar um abraço aqui para Dilma Gomes, está direto de Fortaleza, ligadinha com a gente, né? Dilma Gomes, um abraço para você e também para Rivânia Sobreira, que também está direto de Fortaleza, acompanhando aqui a nossa programação. E elas pediram aqui a música do Theo de Belmonte, De Cara Comigo. Alô, Dilma, alô, Rivânia, alô, Fortaleza.

0: É claro que eu tô.
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0: Faça o seu lembrar de mim. Esse é Marquito Cedeiros cantando música do Pablo do Arrocha, Imprevistos, que foi especialmente aí pra Bete, a Drica Rocha, a Adriana Vieira, toda a família Rocha lá em São Paulo. Alô, Drica, a Adriana Vieira e a Melzinha, a Milene, o Elvis, é toda a família do Marquito Cedeiros lá em São Paulo. E de segunda a sexta, você já sabe, tem show da noite das 20 às 21h30 com ele, o Marquito Cedeiros, lá na página do Facebook e pela Rádio Max Mix. Você não pode perder, hein? Na verdade, é segunda, terça e quinta, a Beth falou, né? Segunda, terça e quinta, Marquito Cedeiros lá no Facebook com o show da noite. Teve também nesse bloco o Theo de Belmonte pra Dilma e a Rivânia Sobreira lá em Fortaleza. O Theo de Belmonte cantou de cara comigo e eu quero aproveitar e mandar um abraço pro Theo e o Daniel, a Tainá e a Luzinete, que é a família dele lá em Ituiutaba, Minas Gerais, acompanhando a nossa programação. Difusora FM, 21 horas e 1 minuto, ou seja, 9 da noite e 1 minuto.
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8: Agora é hora do nosso Replay Difusora. E hoje relembramos Leandro e Leonardo com Pense em Mim, sucesso de 1995, quando lançou, tocou demais aqui na nossa emissora. Foi uma das mais pedidas e marcou época. E hoje a gente relembra e traz de volta para você esse sucesso aqui no Replay Difusora. Leandro e Leonardo, Pense em Mim. Agora são 21:06 no Acre.

Leonardo, pense em mim, pense. Agora são 21 horas e 8 minutos, 21 e 8. Alô, Tony. Tony tá ligadinho com a gente lá em Sena Madureira. Tá curtindo aqui a noite nossa, direto aqui pelo aplicativo do Radiosnet. Tá acompanhando aqui o programa A Noite é Nossa. Um abraço pro Tony e pra todo o pessoal lá de Sena Madureira. A Leila Bona. Alô, Leila Bona. Um abraço pra você também. Pra galera da comunicação, né, que faz a diferença lá em Sena Madureira. O pessoal lá da Rádio Difusora de Sena, Aldeia FM, Rádio Cidade, Rádio Dimensão FM, Rádio Avalanche. Enfim, um abraço aí pra galera. Um abraço aí pra, especialmente aí pra minha querida Gladys Mira. Alô, Gladys Mira, aquele abraço pra você. O R Costa, né, o Rafael Costa. O Aldejane Pinto, Márcio Farias, é, o J. Cavalcante, enfim, todo o pessoal lá da comunicação que faz a diferença lá em Sena Madureira. Não é mais terra do Mandinho, porque o Mandinho agora tá pouco, né? É o Vale do Iaco. Mas esse ano teve Mandinho, né? Esse ano teve bastante Mandinho aí no Festival do Mandinho lá em Sena Madureira. E em breve vai ter aí a Expo Sena Madureira, acho que é de 21 a 27, se não me engano. Vai ter também a Expo Sena lá em Sena Madureira e vai ter a dupla Guilherme Benuto. Aguardem. Não chore não. Agora são 21 horas e 6 minutos. Aliás, 10, né? São 21 e 10. Agora canta Pedro e Dimas. Eu ainda te amo. Ah, deixa eu mandar um abraço aqui pro Antônio. O Antônio tá ligadinho lá na Cidade do Porto. Daqui a pouquinho vai falar aqui comigo, tá bom? Antônio, um abraço pra você e pra toda a sua família.

0: ainda tinha mesmo, é a dupla Pedro e Dimas, que foi especialmente para Geraldina Ferreira lá no Piauí, pro Cícero Pereira, para todo mundo que gosta, também para a delegada Maria Lacerda e também para Severina Santana, que divulga e gosta aí da dupla Pedro e Dimas. Alô, Severina Santana!
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0: Vamos homenagear os aniversariantes da semana aqui da Difusora. E aí, você fez aniversário essa semana? Tem alguém da sua família que aniversariou essa semana? Manda pra gente, ainda dá tempo ainda, são 21h14. Mas aqui na Difusora, Criana fez aniversário, aqui no mês de setembro, dia 4, né, a Célis Fabrícia, Célis Fabrícia, dia 6, né, dia 6 de setembro foi o Alisson. Dia 6, o Ivan de Carvalho. E dia 8, o nosso diretor Jefferson Dourado. Então, parabéns pra vocês.
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0: Parabéns, parabéns aí pra galera que fez aniversário, né, aí nesta semana, a galera aqui da nossa RDA.
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0: O som está ligado, o rádio está ligado, você está ligado comigo? Então fala comigo, bebê.
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0: Alô, alô, Antônio, boa noite, fala comigo.
6: Boa noite, minha locutora maravilhosa. É o Antônio da Cidade do Povo. Tô ligado nesse programa maravilhoso. Você é totalmente demais. Gostaria que você tocasse para mim Taíde Alexandre, Estrada do Amor. Ofereço com meu amigo Adilson, lá do Ramal do Macarrão, com meus amigos de Mané Urbano, do Baixa Verde, para tudo que está ligado nesse programa maravilhoso. Tenha uma boa noite, um ótimo trabalho, que você é totalmente mil de audiência.
0: Obrigada, Antônio. Um abraço para você e para toda a sua família ligadinhos com a gente lá na Cidade do Povo.

0: Esse é o pedido do Antônio, direto lá da Cidade do Povo, Ataíde Alexandre, matando saudade aqui na nossa programação Estrada do Amor. Agora são 21h18. Alô, Juarez Santos, tá ligadinho com a gente lá em Campina Grande, né? Na Paraíba, Juarez. Quanto tempo, Juarez? Boa noite, fala comigo.
1: Ângela Silva, boa noite. Boa noite, minha amiga Ângela Silva, boa noite pra você, boa noite pra todos os ouvintes que tá na sintonia Rádio Talismã e Rádio Difusora Agriana. Eu sou o cantor, compositor Juarez Santos, moro em Campina Grande, na Paraíba. Quero dar boa noite também à galera do Fantômio Juarez Santos, a galera do Fantômio Medaval, a galera do Fantômio de São Galileira. Quero mandar abraço também meu amigo Lima Rodrigues Marão, Zé da Caçamba Marão, Célio Costa Bezinho da Bahia, Lei da Sete Vai para todo o Paraíba, Franco Fazer em Campina Grande, Marina Agostinho Patos. Boa noite a todos, boa noite para você também. Obrigado pela atenção aí que você sempre me dá. Boa noite para todos aí que estão tá na escuta. Boa noite.
0: Obrigada, Juarez Santos. Aquele abraço para você. Obrigada pela sua participação. Na verdade, Juarez, ele manda áudio toda semana, né? Só que ele tá mandando outro contato. E eu não tô mais usando outro contato muito, porque ele tá, o outro aparelho tá muito ruim. E não tá conseguindo muito pegar os áudios de lá. Mais um abraço aí pro Juarez Santos. Aquele abraço para você direto de Campina Grande, lá na Paraíba, né, Juarez? Um abraço para você. Irene Teixeira, boa noite. Cadê Irene? Fala, Irene.
2: Olá, boa noite.
0: Boa noite.
2: Silva, tudo bem, minha querida?
0: Tudo certinho.
2: Eu sou certinho. Eu sextou, né? Sextou. Eu tô passando aí para te desejar uma boa noite, um bom trabalho. Tô ligada aqui na programação A Noite é Nossa. 104 FM, Difusora Criana. Mando aí um abraço para você e todos os ouvintes, a equipe da Difusora Criana, toda a galerinha, os ouvintes, amigos, grupo Rádio Talismã, em geral, um abraço para todos, gente. Tudo bom? E gostaria de ouvir a música do Teo Belmonte, Iluminadamente Nua, e no Cantinho do Amado, Amor, no meu lugar é você. Meu lugar é você. E eu digo pra você e todos que gostaram da música. Boa noite, obrigado, Deus abençoe. Cheio no coração.
0: Obrigada, Irene Teixeira. Um abraço pra você também, pra seu esposo lá no Bujari. E a Irene chegou tarde. Né, Irene? Você chegou muito tarde hoje, Irene. Me mata de vergonha. Já toquei o Teu de Belmonte, Irene. Já tocamos o Teu de Belmonte. E já já tem Amado Batista. Já já.
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0: Deixa eu mandar um abraço aqui pro Emanuel Carvalho, lá de Alagoas, né? O Emanuel Carvalho, lá de Alagoas, tá conectado com a gente aqui. Um forte abraço para você. Obrigado aqui também pela sua audiência. Um abraço também pro José Francisco, lá em Mauá, São Paulo. É o homem dos streaming, o homem das web rádio, né? Que mexe com tudo, sabe tudo de rádio web, né? O José Francisco, um abraço para você e também para sua família acompanhando a gente lá em Mauá, São Paulo. Aquele abraço.

0: É, alô, Severina Santana. Olha, a cama tá vazia, Severina Santana. Alô, Duó. Agora são 21h22.
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0: Mas é claro que toca, toca e toca sim. A mais pedida da semana, ele, Eduardo Costa. Imagina eu.

0: Imagina eu, imagina eu, esse é Eduardo Costa, um dos maiores cantores da atualidade aí do universo sertanejo. Imagina eu, agora são 21h26.
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1: Sou eu, e agora abre alas, porque a hora e a vez dele, Amado Batista, o mais amado do Brasil, amanhã ao vivo, lá na Expo Capixaba. E a gente começa com essa daqui, ó, nesta cidade.

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Esse é o amor que eu reconheço. Esse é Amado Batista, o mais amado do Brasil. Alô, Tony. Alô, Duó. A Duó, será que a Duó tá se arrumando? Tá arrumando as malas, hein, Duó? Cadê tu, hein, Duó? Fala comigo, Duó. Será que tu tá arrumando as malas, Duó? Porque amanhã tem ao vivo no Acre. Amado Batista, o mais amado do Brasil. Pois é, né? O show tá previsto para as 22 horas, né? Lá no Parque de Exposições, lá em Capixaba. A programação começa às 21, aliás, às 19h30, né? Com o DJ Wagner Santiago. E em seguida, o Amado Batista, né? O show tá, tem previsão aí para durar 1h30. E depois tem muito mais. Tem Sandra Mello e banda. E a festa vai até às 4 horas da manhã.

e muitas outras, é claro que vai ter amanhã ao vivo e a cores, e é claro que você não vai perder, né? É claro que você não vai perder nem por um decreto. Alô, Duó! Eu não localizei aqui a tua música que tu pediu, não, Irene. Eu não localizei, mas a gente tocou aí pra você nesta cidade e...

É amanhã, hein? É amanhã, a partir das 22 horas, lá em Capixaba, na Expo Capixaba, Mário Batista. Você tá com saudade? Tá com saudade? Então amanhã você vai matar a saudade do Amado Batista.

Então se preparem, prepare a bota, prepare o cinturão, prepare aquele chapéu, pior que é pior, tem que ter chapéu, tem que ter uma bota, tem que ter o cinturão, né? Mas é claro que sim, prepare-se, porque amanhã, a partir das 22 horas, você vai curtir essas e muito mais ao vivo lá em Capixaba.

Não trema não, viu? Não trema não, não fique nervoso, porque amanhã você vai conferir de pertinho o Amado Batista cantando ao vivo pra você. Agora são 21 horas e 36 minutos no Acre, 21 e 36.

0: Já chega, né? Já chega. Se você quiser ouvir mais, você vai pra Capixaba amanhã. Vamos voltar pra terra, vamos voltar pra terra.
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10: Tá bom demais.
0: Mas é claro que tá bom demais. Já a gente já tá indo. Já são 21h39. 21h39. Dá tempo ainda você mandar seu áudio, mandar sua mensagem e fazer o seu pedido musical. Mas é claro que sim. Manda tua mensagem, manda teu áudio. Fala comigo, bebê. Deixa eu ver. Sou eu ao vivo. Ao vivo pra você. Deixa eu ver quem é que tá por aqui ainda pra falar comigo. Cadê a Cis Maria de Abreu? E a Cis Maria de Abreu, será que ela mandou áudio, hein? Será que a Cis Maria de Abreu mandou áudio hoje? Eu não vi, hein? A Cis Maria de Abreu, que tá lá na Venezuela. Deixa eu ver aqui. Deixa eu pesquisar aqui a Cis Maria de Abreu. A delegada disse que tá trabalhando. Eu tô trabalhando e ouvindo Amado Batista. Alô, delegada Maria Lacerda. Tá trabalhando, né? Tá fazendo lá as guloseimas, os quitutes, né, delegada Maria Lacerda? Apresentação, Angela
11: Silva! Sua participação faz o programa acontecer. Mande sua mensagem, seu alô e o seu pedido musical. Agora é direto do WhatsApp. Na Noite é Nossa, com Ângela Silva, Difusora FM 104,5.
0: Mas é claro que a sua participação faz o programa acontecer. E essa daqui eu quero mandar especialmente pro Juraci Moreira e toda a família dele lá no Tucumã, que ele gosta dessa música de Henrique e Juliano, A Última Saudade. 21h41.

0: 35. E o Carlos Oliveira, que não é besta nem nada, já tá lá no site lá fazendo o cadastro dele, né, pra reservar o ingresso pro show do Rei. É, rapaz, o Carlos Oliveira gosta do Rei, ficou aí animado, feliz da vida com essa notícia, que vai vir o Rei Roberto Carlos, depois de 50 anos, vai retornar ao Acre, vem ao Acre o Rei Roberto Carlos. E o Carlos já está lá no site lá pra garantir o seu ingresso, né, Carlos?
1: Eu já tô fazendo o cadastro pra mim. E por esse show do Roberto Carlos, meu pai nunca me levou. Eu nunca vi o Roberto Carlos cantando no Acre.
0: Tá aí, Carlos, agora você vai, né? Seu pai nunca lhe levou, mas agora você vai, Carlos.
1: O meu ingresso já tá garantido, né? Já que eu não, já fiz o cadastro.
0: Não, não tá garantido não, tá reservado, Carlos. Tá reservado, aí assim que abrir pra compra mesmo, de verdade, aí você vai lá e paga e tá garantido, né? Por enquanto tá reservado só, está reservado. Aí segunda-feira, a partir de 8 horas da manhã, aí você já pode comprar. Entendeu, Carlos Oliveira? A informação completa que tem lá na notícia, porque eu não li a matéria toda, mas a informação é essa. Isso daí é um pré-cadastro para reservar o ingresso e aí para quando vai abrir para compra, na segunda-feira, dia 14, a partir das 8 horas, você já vai lá e faz a compra e garante a sua vaga, garante o seu ingresso, garante a sua presença no show, né, do Roberto, dia 5 de novembro, aqui no Acre. Não mexe na minha gaveta não, porque senão, ó, a casa cai. E se a casa cair, o que que faz, hein?

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2: 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Essa é a Ana Castela, né? A boiadeira mais amada do Brasil. E o Teodoro Sampaio. Agora são 21h49. Você topa, Morena? Alô, Márcio Roberto. Márcio Roberto tá lá no Santa Inês acompanhando a gente. Ele e o Gael. Um abraço também.

sempre o Ivan de Cavalho e a Mirtes lá na praia do Amapá, né? No loteamento Amapá, na verdade. Um abraço pro Zezinho Melo, homem do Tarde Emoções, de terça a quinta tem Tarde Emoções com o Zezinho Melo, das 15 às 17 e de segunda a quinta, das 19 às 21 horário local, tem o Ivan de Cavalho e o Forró Cidade Sertão, aqui na 104,5 FM. E amanhã, a partir das 4h30 até às 7 horas da manhã, tem José Wellington com Bom Dia Sertanejo, o melhor do sertanejo raiz é aqui com José Wellington a partir das 4h30 da manhã. E logo mais às 9 horas tem o Márcio Roberto e a Thaís Caroline com o Boteco, não é, o Estação Sucesso, né? Das 9 às 11 da manhã. E depois tem Nonato Cruz, tem o Marquito e depois tem Márcio Roberto de novo às 13 horas com o Boteco Difusora. Alô, Márcio Roberto! Deixa eu mandar um abraço também aqui pra minha querida Darlene Cardoso. Alô, Darlene Cardoso. Não deu certo hoje, não deu, Darlene. Não deu certo hoje porque o DJ Eusébio está de molho, né? Está de molho, extraiu o dente, está de molho, não veio trabalhar hoje, né? Não pôde vir, está de atestado. Mas na semana que vem vai dar certo, Darlene, vai dar certo. Você topa, Morena!

falar em moda do estralhado, deixa eu mandar um abraço também pro boiadeiro, né? O boiadeiro derramado é o Ronaldo Duarte, né? Nosso locutor que tá lá na cidade, Cidade FM, todos os dias, de segunda a sexta, das 5h30 até 7 horas da manhã. Tem lá o Ronaldo Duarte, boiadeiro derramado, lá na Cidade FM, 107,5.

0: Lorena. Deixa eu mandar um abraço aqui pro Teodoro, tá ligadinho com a gente. Alô, Teodoro. Boa noite, Teodoro. Fala comigo.
1: Boa noite, locutora linda.
0: Boa noite.
1: Tô você aqui em Barra Grande, Mato Grosso. Um grande abraço aqui do Teodoro Cuiabá. Beijo, meu amor. Sucesso pra você. O programa tá show de bola.
0: Obrigada, Teodoro. Um forte abraço pra você também. Tá ligadinho com a gente lá em Mato Grosso. Obrigado pelo carinho da sua audiência. Valeu demais, hein? Deixa eu mandar um abraço também pro Ayrton Costa. O Ayrton Costa é lá nos Estados Unidos, também ligadinho com a gente. Um abraço pra você, Ayrton. Obrigado sempre pela sua audiência aqui na nossa programação. E o Teodoro, ele gosta dessa daqui, ó. O Teodoro Cuiabano, que também é um comunicador de rádio, é claro. Ele gosta dessa daqui, né, o Teodoro? Alô, Teodoro! Alô, Raimundo Cruz. Raimundo Cruz tá lá em Simão Dias, Sergipe. Alô, Raimundo, aquele abraço, Raimundo Cruz. Alô.

0: Lorena e a participação especial de Rio Negro e Solimões é o Chapeludo.
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0: Tá bom demais! Tá bom demais, mas nós precisamos ir embora porque já são 21 horas e 58 minutos e nós estamos chegando ao final aqui do programa A Noite é Nossa. Hoje é sexta-feira, dia 11 de setembro de 2026. Quero agradecer aqui ao diretor Jefferson Dourado. Em nome deles, eu agradeço toda a nossa equipe que acompanha o Sistema Público de Comunicação. Quero agradecer também a você, querido ouvinte, que participou e interagiu comigo. Valeu demais, hein? Eu sou Ângela Silva e estarei de volta aqui no programa A Noite é Nossa na próxima sexta-feira, a partir das 20 horas, horário local, se Deus quiser. E no domingo, você já sabe, né? Domingo tem Conexão 104 ao vivo a partir de 8 horas da manhã aqui, e é claro que eu aguardo a tua audiência e a tua participação. Um beijo, gente, fiquem todos com Deus. Agora são 21h59.

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1: 23:55.
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2: Playlist digital e a hora certa. 12:09.
3: Isso é Mari Fernandes, Cleiton Romário, Mari do Basílio.

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1: Meia-noite e 22 minutos.

0: 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Hora certa, Difusora.
1: Meia-noite e 29 minutos.

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0: Meia-noite e 40 minutos.
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2: Meia-noite e 49 minutos.

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1: Meia-noite e 58 minutos.

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1: Uma hora e 7 minutos.

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1: Hora certa, Difusora.
0: Uma hora e 17 minutos.

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2: 1 hora e 28 minutos.

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2: Hora certa, Difusora.
3: Uma hora e 40 minutos.
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0: gostou, levanta a mão aí se ele faz barulho.
1: Faz barulho pro Eduardo Costa! Muito obrigado!
2: Poxa, ficou lindo, hein?
0: Ficou lindo, cara. Ficou lindo.

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4: Uma hora e 50 minutos.

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1: Hora certa, Difusora.
2: 2 horas e 2 minutos.

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4: 2 horas e 13 minutos.

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1: 2 horas e 21 minutos.

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1: 2 horas e 40 minutos.

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1: 2:56.
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2: Hora certa, Difusora.
3: 3:05.
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1: 3 horas e 15 minutos.

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2: 3 horas e 25 minutos.

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1: Hora certa, Difusora.
2: 3 horas e 43 minutos.

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1: 3 horas e 5.

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Divulgamos a seguir um depoimento de fé prestado em agradecimento e reconhecimento a Deus Pai e aos seus santos. Depois de finalizar uma tarefa desgastante naquele dia do mês de abril de 2025, o senhor José Carlos de Souza ficou abalado emocionalmente e, mais tarde, já em casa dele, ficou muito mal. Levado ao hospital, os resultados de exames detalhados indicaram que ele havia sofrido uma manifestação cardiovascular, qual seja, um AVC. Ficou hospitalizado para tratamento específico. Nesse meio tempo, ele continuou suplicando que a bendita Mãe Maria Santíssima, a Santa Vó Rosa e o Santo Irmão Aldo manifestassem o poder dos céus em favor dele e que abençoassem aquele tratamento médico. Também pediu que uma sobrinha levasse água ungida para ele, que com esperança e fé a utilizou sobre a cabeça. Decorridos 5 dias de internação, o senhor José Carlos recebeu alta, também porque os resultados dos exames de acompanhamento haviam confirmado a superação daquela manifestação cardiovascular de maneira satisfatória. Em depoimento de fé, enviado de Pinheiral, estado do Rio de Janeiro, em agosto de 2025, o senhor José Carlos se declarou grato e reconhecido a Deus Pai, a Maria Santíssima, a Santa Vó Rosa e ao Santo Irmão Aldo, pelo atendimento do clamor que a eles direcionou, também pela recuperação da boa disposição, bênçãos que o deixaram muito feliz, como declarou ao final de seu relato. Convidamos os prezados ouvintes do programa Hora Milagrosa para que venham visitar as congregações da Igreja Apostólica nas seguintes localidades: Boca do Acre, Amazonas, com reuniões quinzenalmente aos sábados às 19 horas e aos domingos às 9 horas da manhã, Rua Alexandre Oliveira Lima, número 3512. Bairro Macaxeiral. Nova Califórnia, Rondônia, com reuniões quinzenalmente aos domingos às 11 horas da manhã, Rua dos Pioneiros, sem número. Rio Branco, Acre, com reuniões aos sábados às 19 horas e aos domingos às 18h30. No segundo domingo de cada mês, a reunião é realizada às 14 horas e quinzenalmente às quintas-feiras, às 19h30, Rua Palmeiral, número 584, bairro Cidade.

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0: 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No segundo domingo de cada mês, a reunião é realizada às 14 horas e quinzenalmente às quintas-feiras às 19 horas e 30 minutos. 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
1: Nosso Senhor Jesus Cristo, o Divino Mestre, ensinou o verdadeiro e desinteressado amor ao próximo. Ensinou a perdoar e a não guardar sentimentos maus no coração, a evitar as contendas e as discussões, a não usar de represálias contra o semelhante. Ensinou a não ser vingativo nem rancoroso, a não julgar os atos nem a vida do semelhante. Ensinou a oração do Pai Nosso aos seus discípulos. No entanto, aconselhou-os: se, porém, não perdoardes aos homens as suas ofensas, tampouco vosso Pai não perdoará as vossas ofensas. Esses princípios de boa conduta têm por objetivo atender ao que ele mesmo recomendou: sede vós perfeitos, como é perfeito vosso Pai que está nos céus. Estimado ouvinte, creia que os ensinamentos de nosso Senhor Jesus são vida e salvação para a tua alma. Confie que tudo é possível ao que crê, inclusive porque o meu jugo é suave e o meu fardo é leve, conforme ele mesmo ensinou ao incentivar os fiéis do passado e do tempo presente a viverem conforme a vontade de Deus Pai Celestial, a fim de que possam se tornar em dignos merecedores das bem-aventuranças do seu Santo Evangelho.

0: Estamos apresentando a Hora Milagrosa e na sequência vai falar-lhes o pastor Rosalino Barros.
1: Prezados ouvintes e internautas, apresento a minha saudação a todos. Em nome de Deus, o nosso eterno Pai e nosso Criador, em nome de Jesus, nosso Salvador, com a bênção e a proteção da nossa Mãe, Virgem Maria Santíssima, também da Santa Vó Rosa, nosso Espírito Consolador. Desejo também que as preciosas bênçãos do Santo Profeta Irmão Aldo estejam com todos e possa, através de receber estas preciosas bênçãos, a cada dia vencerem enquanto viverem aqui nesta terra. Prezados ouvintes e internautas, Jesus nosso Senhor prometeu aos seus apóstolos que voltaria para cumprir toda a justiça e o juízo de Deus, para reavivar a fé nos corações dos humildes e sinceros de coração, que nele crescem como Senhor e Salvador. Prometeu também que viria para revelar a sua verdadeira doutrina, princípios da perfeita fé e dos seus ensinamentos, os quais se resumem no amor e na bondade que deve estar nos corações para a prática do bem, do amor ao próximo e de um proceder justo e fiel a Deus nosso Pai e ter uma vida santificada e consagrada ao nosso Pai Celestial. No entanto, para que a sua promessa pudesse se cumprir, Jesus dependeria de uma pessoa que fosse plenamente consagrada e dedicada a Ele, que o amasse de todo o coração e que fosse dotada dos preciosos dons de revelação e de profecia, a fim de que Ele, Jesus, se revelasse a essa pessoa, na qual se cumpriria a promessa do preparo do Espírito da Verdade. Esse Espírito seria o Consolador, que convenceria o mundo do pecado, da justiça e do juízo, e quem nele cresce de todo o coração, praticasse os seus ensinos e a sua doutrina, ensino vindo do Pai Celestial, seria salvo e herdeiro do reino dos céus. Tudo foi sendo cumprido conforme a vontade do Pai Celestial, e no devido tempo, Jesus tomou conta da sua igreja, passou a usar a Santa Vó Rosa para moralizar e santificar o seu povo, esclarecendo a verdade e eliminando as dúvidas que ao longo dos séculos foram se acumulando a respeito do Evangelho do Reino dos Céus, para que aqueles que nele cresce pudessem ser santificados e obedecer aos seus ensinos, praticando com fé e amor, a fim de que alcançasse força moral para vencer o pecado e se tornar verdadeiros filhos de Deus. Prezados ouvintes e internautas, Jesus nosso Senhor cumpriu a promessa que fez ao apóstolo São João, conforme ficou registrado no livro do Apocalipse, declarando que voltaria para formar um povo para Deus, povo este que formaria a igreja, que dirigida por ele seria a igreja da verdade, e que ele faria novas todas as coisas para santificar e preparar um povo para Deus. Esta igreja apostólica é a igreja de Deus, a igreja de Jesus, e através da Santa Vó Rosa e do Santo Profeta Irmão Aldo, está preparando um povo para que possa vencer enquanto viver aqui nesta terra e terem a salvação para o seu espírito, para viver no reino dos céus com Deus para toda a eternidade. Esta igreja ensina a verdade, mostrando e ensinando a todos como devem viver aqui nesta terra, para serem vencedores e terem a salvação para a sua alma. Assim foi que, no tempo presente, nosso Senhor Jesus preparou a Santa Vó Rosa, e através dela que revelou a perfeita doutrina e a disciplina como regra moralizadora e de boa conduta para os filhos de Deus, instituiu os sacramentos para a santificação do seu povo e ensinou a crer no poder do Pai e a respeitar os santos de Deus. a respeitar o ministério de Maria Santíssima, dos santos apóstolos e dos santos profetas. Eles são vivos, poderosos e foram galardoados com todo o poder dos céus para guardar e amparar os filhos de Deus. E a todos os que aceitarem a verdadeira doutrina ensinada nesta igreja apostólica, todos que praticarem a perfeita disciplina em sua vida e forem consagrados, santificados e justos, honrando os ensinos e colocando em prática no seu viver, para que possa ter a proteção e o amparo de Deus enquanto viverem aqui nesta terra. Prezados ouvintes, Deus, através de Jesus e da Santa Vó Rosa, tem ajudado todos os que crerem e confiam nesses ensinos, para serem preparados para que possam um dia herdar a salvação para sua alma, quando finalizar a vida do seu corpo, crendo, confiando nos ensinos desta igreja apostólica, em Deus o nosso Pai, em Jesus o nosso Salvador, no glorioso ministério da nossa Mãe, Virgem Maria Santíssima, e também na Santa Vó Rosa, nosso Santo Espírito Consolador, e no Santo Profeta Irmão Aldo, que tem nos ensinado a vivermos nesta terra, crendo e confiando, e a cada dia, colocando em prática esses ensinos no nosso viver. Prezados ouvintes e internautas, confiem nessas palavras que estão ouvindo através da Hora Milagrosa, que nos vem de Deus através deste santo profeta, que tudo tem feito para que nós possamos colocar esses ensinos em prática no nosso viver. E tudo ele tem feito para nos proteger, para que nós possamos ser vencedores, confiando nesses ensinos da Igreja Apostólica, para aperfeiçoar o nosso viver. Creiam, prezados ouvintes, irmãos apostólicos, com muita fé, muito amor, e tenham santidade no seu viver, para que possa ser cada vez mais unido, para prosseguirem com muito amor e com muita confiança, ligados a Jesus, nosso Senhor, à Virgem Maria Santíssima, à Santa Vó Rosa e ao Santo Profeta Irmão Aldo, para que possa cada dia ser guardado e protegido em todo o seu viver. Eles estão nos levando para a grande vitória, onde nós temos o direito de entrar nos céus e viver com Deus para toda a eternidade. Creiam nesses ensinos para que possam vencer, colocando em prática no seu viver. Serão ricamente abençoados enquanto viverem aqui nesta terra. Amém. Vou orar em favor de todos. Santo e querido Deus, nosso eterno Pai, nosso Criador, eu suplico as tuas preciosas bênçãos para todos os prezados ouvintes, irmãos apostólicos e internautas. Conceda a vida para o espírito, saúde, paz, gozo e felicidade para que eles possam vencer enquanto viver aqui nesta terra. Senhor Jesus, nosso divino e eterno Salvador, neste momento, conceda-nos a tua paz, a tua bênção, a tua graça, a tua proteção para todos os que estão ouvindo este programa, A Hora Milagrosa. Com muita fé, muita confiança no seu viver, eu peço também a bênção, a proteção e o amparo da nossa Mãe, Maria Santíssima, que junto com Jesus tem guardado, protegido e amparado o nosso viver, principalmente e especialmente para que todos possam a cada dia ser vencedores, ouvindo esta palavra do programa A Hora Milagrosa. E todos os que colocarem em prática no seu viver possam ter a proteção, o amparo do nosso Deus, a paz de Jesus, a bênção da Virgem Maria Santíssima, da Santa Vó Rosa, nosso Santo Espírito Consolador, e do Santo Profeta Irmão Aldo, para vencerem enquanto viverem aqui nesta terra. Santa e querida Vó Rosa, eu peço a senhora para ungir a água que foi colocado perto deste aparelho, e todos ao fazer uso dos mesmos possam ser beneficiados com a unção que estão sobre esses elementos. Prezados ouvintes, irmãos apostólicos e internautas, recebam a bênção do Pai, do Filho, do Divino Espírito Santo, da Virgem Maria, da Santa Vó Rosa e do Santo Profeta Irmão Aldo. Amém.
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0: Acre, no Acre, 4:32. Quatro horas mais trinta e dois minutos, mais 30 segundos. Estamos iniciando por aqui mais um programa Bom Dia Sertanejo. Hoje, sábado, dia 12 de setembro de 2026.
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0: Aqui na técnica de som, seu amigo José Wellington.

0: dois meses de
1: abril. Ela, pelos nossos transmissores, minha amiga Francisca das Neves. A direção administrativa e financeira de Francineide Dias.

Criação, produção, técnica, locução e apresentação do seu amigo José Wellington. Que deseja a todos um bom dia, um bom programa e uma boa companhia até 7 da manhã, com o melhor da boa música gospel do Brasil, o melhor da boa música sertaneja, o bom papo, a descontração, com certeza a sua audiência, a sua participação.

0: O nosso bom dia todo especial, você da cidade, do campo, do interior, você seringueiro, chacreiro, fazendeiro, pequeno, médio e grande criador de gado. A você, meu amigo ribeirinho, a você, meu amigo homem do campo, da cidade, do interior. A você, meu amigo produtor rural, a você, meu amigo caminhoneiro, a você, meu amigo canoeiro, a você, meu amigo catraeiro, a você, meu amigo motorista de ônibus, cobradores, taxistas, mototaxistas, médicos de plantão, enfermeiros, enfermeiras, empregadas domésticas, comerciantes, ribeirinhos, perantes, padeiros, açougueiros, seringueiros, salgadeiros e a toda a classe de trabalhador da madrugada, o nosso bom dia, o nosso abraço. Desejando que você esteja bem, que você esteja em paz, que você esteja tranquilo com sua casa, com sua família, com todos os seus parentes, todos os familiares, e que Deus possa estar no seu coração o tempo todo, todo o tempo, Deus com você, você com Deus, e com certeza com o melhor que há para você da sua vida, em todos os momentos de sua vida, meu amigo ouvinte difusora. Às 4 horas, 4:35 no Acre, 4:35, vamos agora ao nosso momento de reflexão do dia, para que você possa começar o dia com muito amor de Deus no teu coração.
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0: E nesse momento de reflexão, é chegado o momento, é chegada a hora, é chegada a oportunidade de você poder dizer mais uma vez, meu Deus, oh Deus, muito obrigado, Senhor, pela minha vida, pela minha saúde, pela minha família. Muito obrigado, meu Deus, pela noite que passou, por esse dia lindo e maravilhoso que chegou. Muito obrigado, meu Deus, porque enquanto eu dormia, Tu velavas por mim, pela minha família e por todos os meus parentes. Tu estavas ali, Senhor, preparando um novo dia, um raiado novo dia e um clareado novo sol para brilhar sobre todos nós e nesta terra que Tu tens criado para a gente. Amado Deus e querido Pai, muito obrigado, Senhor, pela minha vida, pela minha saúde, Pai, pela minha família. Muito obrigado, Senhor, pela minha saúde. Muito obrigado, Senhor, pela casa que me guarda, pelo cobertor que me aquece. Muito obrigado, meu Deus, pelo carro que me transporta. Muito obrigado, Senhor, pelo Teu colo amigo, pelo Teu ombro amigo, Teu abraço forte. Amado Deus e querido Pai, muito obrigado, Senhor, por ter cuidado bem de mim o tempo todo, Pai. Cuidado bem da minha família, de todos os meus parentes, meu Deus. Senhor, é bom e a sua misericórdia se renova a cada manhã. Sim, meu Deus, nós necessitamos do teu amor, necessitamos da tua paz, nós necessitamos, Senhor, da tua ajuda, do teu ombro amigo, do teu colo amigo, do teu abraço forte. Sim, meu Deus, abençoa, Senhor, cada um de nós neste momento, Senhor, para que nós possamos vencer todas as dificuldades. Nós possamos ter paz, possamos ter saúde, possamos ter tranquilidade, Pai, em todos os momentos de nossas vidas. E que todo mal seja repreendido no nome do Teu Filho Jesus, Pai, para bem distante de todos nós. E que nada dê errado. E que nada falte em nossa casa, em nossa mesa. E que o pão nosso de cada dia seja o tempo todo abundante em nossa casa, em nossa mesa. E que a nossa saúde seja cada vez mais reforçada. E que cada vez mais nós aumentamos a nossa fé. Porque em Ti, Senhor, confiamos, em Ti, Senhor, esperamos, em Ti, Senhor, temos tudo o que é bom. Porque Tu, Senhor, é a razão da nossa vida. Tu és o oxigênio da nossa vida. Tu és vida, Senhor. Tu és amor. Tu és bom. Tu és Pai. Tu és o Deus Todo-Poderoso, Criador de todas as coisas. Criador de todo o universo, de tudo que nele há. O Senhor é dono do ouro e da prata. Sim, meu Deus, o Senhor é dono de tudo. O Senhor é dono da minha vida e por isso sou totalmente dependente de Ti, meu Deus. E por isso eu Te agradeço, Pai, por tudo, em nome do Teu Filho Jesus. E que nós possamos, Senhor, vencer todas as dificuldades para que do outro lado possamos cantar o hino da vitória. Em nome do Teu Filho Jesus. E que nós possamos meditar, meu amigo, minha amiga, meu irmão, minha irmã, na palavra do Salmo 12 para você, que tem a seguinte mensagem para você, e diz assim: socorro contra a falsidade é o título do Salmo. Salmo 12, salva-nos, Senhor, porque faltam os homens bons, porque são poucos os fiéis entre os filhos dos homens. Cada um fala com falsidade ao seu próximo, falam com lábios lisonjeiros e coração dobrado. O Senhor cortará todos os lábios lisonjeiros e a língua que fala soberbamente. Pois dizem com a nossa língua prevaleceremos. São nossos os lábios, quem é Senhor sobre nós. Pois dizem com a nossa língua prevaleceremos. São nossos os lábios, quem é Senhor sobre nós? Pela opressão dos pobres, pelo gemido dos necessitados, me levantarei agora, diz o Senhor. Porei a salvo aquele para quem eles só assopram. As palavras do Senhor são palavras puras, como prata refinada em fornalha de barro, purificada 7 vezes. Tu os guardarás, Senhor, desta geração e preservarás para sempre. Os ímpios andam por toda parte, quando os mais vis dos filhos dos homens são exaltados. Amém, amém e amém. Santo, santo, santo é o Senhor, Deus de toda honra e toda a glória, agora e para todo sempre. Amém.
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0: cielo. 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
2: Quatro horas, mais 55 minutos, 4 mais 55. Você acabou de ouvir Midian Lima cantando para você, Jó. Ouvimos também a Aline Barros cantando Soube Que Me Amava. Você ouviu também lançamento no nosso programa, Isadora Pompeu cantou Você em Mim. E logo mais às 5 da manhã, nós temos aí o horário eleitoral, né? Transmissão de programa eleitoral, duração de 25 minutos, tá? Daqui a pouquinho, dentro da nossa programação, tá bom? Você não pode esquecer, aguarda já a gente vai dar uma pausa aqui na nossa programação e vamos aí colocar o horário eleitoral no ar. Mas enquanto isso, a gente vai tocar para você Saco de Ouro com Mococa e Paraíso.

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2: Agora 5h27 no Acre, 5h27 no Acre, dando sequência à nossa programação. Estamos de volta com o nosso programa Bom Dia Sertanejo para você ao vivo. Aqui pela Difusora, agora FM 104,5 MHz, tá bom? A Voz das Selvas, 82 anos de existência no Brasil. Oh, chegando pra você, música bonita, é de Belmonte Amaraí, Saudade de Minha Terra. Boneca Cobiçada, quem vai cantar é Palmeira e Biá. E o Relógio Quebrado, Nestor e Nestorzinho, para ir desinfartar um pouco essas propagandas aí agora. Vamos ouvir música, né? Conosco, desde agora, a Rádio Aldeia FM de Chapuri, também Aldeia FM de Brasileia, Rádio Difusora de Feijó, Rádio Difusora e Aldeia FM de Tarauacá, Rádio Difusora e Aldeia FM de Sena Madureira, Rádio Aldeia FM de Cruzeiro do Sul, retransmitindo a nossa programação.

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1: Cinco horas, mais 38 minutos no Acre, 5 horas mais 38 minutos no Acre. Você acabou de ouvir Nestor e Nestorzinho cantando Relógio Quebrado, hein? E ouvimos também Palmeira e Biá cantando Boneca Cobiçada. Belmonte Amaraí cantou pra você Saudades de Minha Terra. Aqui no Bom Dia Sertanejo pra você ao vivo. Abraçando a você da cidade, do campo, do interior. Bom dia, meu amigo José Pinheiros, aí no Abraão Alab. José Pinheiros é esposo da minha amiga de trabalho, a minha amiga Darlene Cardoso, filho do meu saudoso amigo Jorge Cardoso, hein? Meu amigo José Pinheiro está curtindo a nossa programação lá no Abraão Alab, junto ali com sua família, né, meu amigo José Pinheiro? Bom dia também, meu amigo Davi. Bom dia, meu amigo Francisco Piaba. Bom dia, meu amigo Marcos Belo, bom dia, meu amigo Edilson Fonseca, bom dia, meu amigo Baldo. Edilson Fonseca está lá no Moreno, ali na Vila União Benfica, e o Baldo no Moreno Maia. Meu amigo Piaba e o meu amigo Marcos Belo também estão na Vila União Benfica. Meu amigo Zé Bolívia, dona Fátima Bolívia, todos da família do meu amigo Piaba aí na Vila União Benfica, curtindo a nossa programação, né? E também curtindo o nosso programa é o meu amigo Antônio Valadares, lá na Cidade do Povo. Vamos ver aqui o que meu amigo está falando aqui. Alô, meu amigo, bom dia.
2: Bom dia.
1: Opa, parou, foi? O que aconteceu aqui? Não caiu de bateria, não, né? Vamos ver o que, que o rapaz vai falar aqui.
2: Bom dia, meu amigo José Wesley.
1: Bom dia, meu irmão.
2: O homem que traz a alegria de madrugada do sábado.
1: Obrigado, querido, obrigado.
2: Gostaria que você tocasse para mim a música do milionário José Rico nessa longa estrada da vida.
1: Estrada da vida.
2: Eu ofereço para os meus amigos de Bané Urbano, para os meus amigos do Baixa Verde, para minha esposa, para você e para todos que estão ligados no programa. O meu amigo Edilson do Mambal do Macarrão. Quero lhe dizer que sem o seu programa, o sábado não tem a alegria à madrugada.
1: Obrigado, querido.
2: Um bom trabalho, meu amigo. Fica com Deus e um bom final de semana.
1: Muito obrigado, meu amigo Antônio, aí, Antônio Valadares, aí na Cidade do Povo. Um abraço para você e todos os demais da Cidade do Povo. Muito obrigado pelo carinho, muito obrigado pela audiência, tá bom? Que Deus abençoe você e que ele nos dê aí um bom final de semana, né, meu amigo Valadares? Aquele abraço, tá? Bom, ele quer ouvir o Milionário Zé Rico cantando Estrada da Vida, né? É, vou ouvir então aí o Milionário Zé Rico cantando Estrada da Vida. Aí você vai ouvir também João Paulo e Daniel cantando Eu Me Amarrei. A música do passado nos traz boas lembranças, né? E a gente tem que tocar porque o povo pede, o povo gosta, né? E depois você vai ouvir uma das músicas mais bonitas da dupla Gilberto e Gilmar, Capa de Revista, né? Aqui no nosso programa, resgatando as músicas do passado, mas daqui a pouquinho tem músicas atuais, tem uns lançamentos para você no nosso programa Bom Dia Sertanejo, né? Abraçando a você em qualquer lugar do nosso Acre, em qualquer lugar da nossa cidade de Rio Branco, sintam-se abraçados pela produção do programa Bom Dia Sertanejo, tá bom? É, a gente agradece a sua ligação, a sua participação. Vamos deixar aqui conosco. Alô, você, bom dia.
3: Bom dia, meu amigo José Wellington.
1: Opa.
3: Demais ouvinte do programa Bom Dia Sertanejo.
1: Com quem eu falo, por favor?
3: Com Jorge Porfiro aqui, da Princesinha do Acre.
1: Olha aí, tudo bem contigo, meu amigo Jorge Porfiro?
3: Graças a Deus, vai, graças a Deus mesmo de coração, nessa manhã zona de sábado, caloeta já, mas tudo é com a permissão do Senhor, né?
1: Amém.
3: Pois é, então é uma satisfação para mim estar falando aí com você ao vivo, para todos que estiverem nos ouvindo, receba meu bom dia, meu abraço, todo o coração. Abraço aqui para minha esposa, Maria José, que é trabalhadora, dona aí que já está na luta, e todos que estiverem nos ouvindo.
1: Certo.
3: E neste momento eu agradeço muito a Deus por mais este dia de vida que Ele nos concedeu, pela noite de sono, noite de tranquilidade, pela minha liberdade, certo. Enfim, por tudo, Senhor. Eu te agradeço pelo pão de cada dia que o Senhor coloca em minha mesa todos os dias. É isso aí, eu tenho a te agradecer de todo o coração, que sem o Senhor nós não sabemos nada neste mundo.
1: Verdade.
3: Né? Então aí vai o meu bom dia para todo o povo ali do querido bairro da Sibéria, que estiver nos ouvindo. Bom dia, seu Edson, aí na Vestiaria Natal, que não perde o programa. Bom dia, certa vez receba meu bom dia, tá, seu Edson? O Elinardo aqui na Vestiaria Natal 2, aqui no, não sei se é o nome do bairro, aqui do lado da cidade, receba meu bom dia. Vocês, policiais aí que estão entregando seus plantão aí, finalizando aí, recebam um bom descanso aí para vocês, tá bom? E aí eu quero ouvir uma música que ela é muito bonita, do Amado Batista, O Príncipe.
1: É O Príncipe, né?
3: O Príncipe. Essa música é oferecida aqui para minha esposa, ela é uma música muito bonita. E para todos que gostaram da música. Zé Wellington, fica meu bom dia, meu abraço, um ótimo final de semana para você e toda a sua família. E meu bom dia, tá?
1: Tá bom, meu amigo, um abraço para você, saúde, paz, tá? Bom final de semana, que Deus te abençoe, Deus te abençoe, te proteja, você e sua família, tá bom, meu amigo? Meu amigo Jorge Porfiro, lá de Chapuri, a princesinha do Acre, né? Falando em Chapuri, a princesinha do Acre, quero mandar um bom dia, um abraço todo especial para o meu querido amigo, doutor Eurico Gomes Fonseca Filho, chapuriense de coração, chapuriense que gosta, que ama aquela terra querida, hein? Do doutor Eurico, um grande engenheiro na área da comunicação e na área de rádio e televisão, né? Doutor Eurico, um abraço para você, que Deus te abençoe, meu irmão. E muita saúde, muita paz para você e sua família, tá bom? Então, vamos chegando com música para você. Olha, um bom dia também para minha amiga Railda Roque, também que está curtindo a nossa programação. Ou ela está de plantão, está na mansão silenciosa, né? Com certeza. Railda, um abraço para ti, minha irmã. Ela diz assim, olha... Que seu dia seja especial, repleto de paz, saúde e todas as bênçãos que Deus tem para você. Deus é fiel, bom dia, que Deus nos abençoe sempre. Certo, minha amiga? E também a minha amiga Marilda Borges, também ela diz assim, que seja um fim de semana abençoado e cheio de boas notícias, que seja de paz, amor, tranquilidade e que o amor e o cuidado de Deus estejam sempre sobre nossa vida e a da vida da nossa família. Bom dia, querida amiga. Bom dia também, tão especial para minha amiga. Olha, eu fiquei surpreso de saber, na semana agora, que a minha amiga, dona Fátima Bistene, esposa do meu amigo José Bistene, secretário de saúde, também gosta muito de ouvir o programa, né? Dona Fátima, um abraço para a senhora, viu? Saúde, paz para a senhora, para todos os demais de sua família, tá bom? E todos os demais parentes lá em Chapuri, curtindo a nossa programação, tá bom? Um abraço aí, saúde pro meu amigo Bistene, tá bom? Que Deus recupere a saúde dele o mais rápido possível aí, tá bom? Meu grande amigo secretário de saúde, José Bistene, ex-deputado José Bistene. Chegando para você, Estrada da Vida, depois o Amado Batista cantando O Príncipe e o saudoso João Paulo com Daniel cantando Eu Me Amarrei.

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1: É na comunicação de José Wellington com sua audiência, com a sua participação, com sua companhia. Você acabou de ouvir o saudoso João Paulo e o famoso Daniel cantando para você Eu Me Amarrei. Vimos também o amado Batista cantando O Príncipe, e Milionários é Rico cantou para você Estrada da Vida.

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3: Aí, meu amigo Antônio Kremer, aquele abraço pra você, querido amigo, grande irmão, grande profissional na área da comunicação, né? Ô, meu amigo, um abraço pra você e sua família, tá? Programa Bom Dia Sertanejo para você ao vivo, abraçando você da cidade, do campo, do interior. A você, meu amigo aí, de todos os estados vizinhos. Estado de Rondônia, Amazonas, dos países Peru e Bolívia. E todos os demais que nos acompanham através da rede mundial de computadores, né? Um abraço todo especial a você, meu amigo ouvinte, aqui da Cidade Nova, hein? Gente boa aí da Cidade Nova, do bairro do 15... do Taquari, Triângulo Novo, Triângulo Velho, também do Amapá, também do bairro Santa Inês, Comara, Belo Jardim 1, 2 e 3, Santo Afonso, Rosalinda, Jacarandá, Santa Cecília, Alberto Sampaio, Liberdade, povo querido aí das Quatro Bocas, Nova Baixa Verde, a você também nos ouvindo lá no Souza Araújo, aquele abraço, gente boa, gente amiga do Souza Araújo. Também você nos ouvindo aí no quilômetro 58 da 317, ali no Pelé. Bom dia, você também do 60 aí nos Passarinhos, então você também do 90, você do 72, você aí também do Caquetá, o nosso bom dia, gente boa, gente amiga, gente que ouve a gente nessa região aí do Caquetá. E também aí povo do querido de Porto Acre. Eita, minha amiga Dona Toinha lá no Ramal Linha 7, na Escola Santa Rita. Minha amiga Dona Antônia, um abraço para a senhora e toda a sua família. Vim muito em breve dar um passeio por aí, tá bom? Prepara aí que a gente vai dar uma passada por aí para curtir esse ambiente maravilhoso aí onde a senhora mora, tá bom, Dona Antônia? Um abraço para a senhora, todos os demais da linha 7 aí no projeto, na Vila do Incra, no município de Porto Acre, tá bom? Um abraço a todos os demais moradores de Porto Acre, todos curtindo a nossa programação. Bom, chegando por aqui, mensagem do nosso grupo do WhatsApp, vamos ver quem está aqui conosco, quem quer falar conosco, vamos ver. Alô, você, bom dia.
4: Muito bom dia, meu irmão, José Wellington, e todos os ouvintes desse maravilhoso programa, meu irmão Francisco Piaba, Dona Kelly, né? Eu quero desejar a todos um ótimo sábado maravilhoso, um bom final de semana, que eles cumpram com a opção, poder a graça a todos nós, a família de cada um, a vocês, a sua amada família, tá bom, irmão? Um dia maravilhoso, aqui na escuta do programa, Jura Senhora do Tucumã. E manda para tocar esse filme maravilhoso para a gente aliviar nosso espírito. Um abração.
3: Um abraço, meu amigo. Já a gente providencia, tá bom? Esse louvor aí que tá pedindo aí com. O céu respondeu ao meu clamor. Deus ouviu a minha oração. Essa música é bonita, esse louvor é bonito. Vamos tocar daqui a pouquinho, tá? Na nossa programação, meu amigo Juraci. Ô Juraci, quando você mandar pro grupo do Bom Dia Sertanejo, não precisa mandar no particular, não, porque senão a gente se confunde, tá bom, querido? Mas um abraço para você, tá? Um abraço para você, sua esposa, todos os demais moradores aí do Tucumã, também do Rui Lino, tá, meu amigo? Também mandando mensagem para nós aqui, o meu amigo Ednardi. Ô Ednardi, bom dia, querido. Saúde e paz para você, meu irmão. Quero mandar um bom dia abraço também. Vou mandar um bom dia abraço também para minha querida mamãe, Maria Varisto, lá em Trindade, Goiás, que todos os sábados e domingos curte o programa através do aplicativo Rádios Net. Um abraço para a senhora mãezinha, para Socorro também, minha irmã. E também para o meu irmão mais novo, PRF Evaristo, lá em Araranguá, Santa Catarina. Eita, foi para bem na beira-mar, hein, meu irmão? Mas curte o Bom Dia Sertanejo, né? Não é brincadeira, não. Esse meu irmão gosta de estar andando, né? Tá morando agora em Araranguá, Santa Catarina. Bom dia para ti, querido. Saúde e paz para você e sua família, tá? Aí em Araranguá, em Santa Catarina. Bom dia, querido. Um bom final de semana. Que Deus te abençoe e te proteja, viu, meu irmão? Que Deus possa te proteger pelas estradas do nosso Brasil, onde você vai fiscalizar o trânsito, né? Que é a sua função como policial rodoviário federal, né? Então, que Deus esteja contigo o tempo todo, meu irmão. Não deixe que a peteca caia, não, tá bom? Aquele abraço, querido. Saúde para você. Bom dia, bom dia, bom dia ao meu amigo Davi. Alô, Davi, aí na Vila LBA. É, abraço para ti, querido. Muita paz também para você, toda a família, tá? Um abraço também para o meu amigo Edilson Fonseca. Bom dia para o meu amigo Carlinhos, lá da Imaculada Conceição. Bom dia para o meu amigo, meu primo também, o Paixão, curtindo a nossa programação. Bom dia para todos os moradores do bairro das Placas. 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Bom dia todo especial para todos os proprietários do Super Econômico ali no Apolônio Salles, junto com o Uricuri, né? A rotatória ali, o nosso bom dia para você também, para o gerente, todas as funcionárias e servidores ali do Super Econômico, tá bom? Aquele abraço todo especial. Bom, daqui a pouquinho eu vou registrar o aniversário do meu amigo Juraci, que foi dia 9, né? Vamos registrar logo agora então, né? Dia 9 foi o aniversário do meu amigo Juraci, os nossos parabéns, felicidades, muitos anos de vida, que Deus te abençoe e te proteja, meu irmão, e muita saúde, muita paz, muito amor no seu coração, e que Deus esteja sempre presente em sua casa, em sua família, em todos os seus negócios, tá? Que Deus te dê muitos anos de vida, meu amigo.
2: Você está fazendo
3: saúde, sucesso, muita paz, meu amigo Juraci. E para todos os demais aniversariantes deste dia, da semana e do mês de setembro, né? Um abraço. Parabéns também, felicidades para o meu genro, que aniversariou dia 5 de setembro, feriado da Amazônia, plantando aí mais uma primavera. Tauanque Uriel Barreto ali nas placas, curtindo o nosso programa. Bom dia também para o meu amigo DJ Eusébio e dona Ângela Silva, lá nas placas também, curtindo o nosso programa. Aquele abraço todo especial, tá bom? E também a todos os demais aniversariantes do dia, os nossos parabéns, felicidades e muitos anos de vida.
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3: Na comunicação de José Wellington, com sua audiência, sua participação, tá bom? Vamos ver agora música bonita, sucesso aqui no nosso programa. Jades e Jadson cantando Muito Estranho, música do Dalto, aqui em Nova Roupagem. Depois você vai ouvir Tairone, participação de saudosa Marília Mendonça. Você tá preparada? E depois você vai ouvir O Céu Respondeu ao Meu Clamor. Sucesso gospel pra você aqui no nosso programa.

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1: Aí você está ouvindo, lindo, louvor, maravilhoso, o céu respondeu meu clamor, som do altíssimo aqui no programa Bom Dia Sertanejo, você ouviu também, Tairone, saudosa Marília Mendonça, cê tá preparada, Jades e Jades, eu canto pra você, muito estranho, aqui no nosso programa Bom Dia Sertanejo.
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6: Bom dia sertanejo pra você, com a apresentação de José Wellington, seu amigo de todos os tempos, né? 29 anos já nesse horário, com o programa Bom Dia Sertanejo, hein? Passando por várias fases da vida e também várias fases da nossa rádio, da nossa comunicação, e passando várias fases também em outros lugares, a gente conhecendo novos lugares, né? Novas emissoras e com certeza novas pessoas, não é isso? Que bom! Muito obrigado por você que nos acompanha até agora. Muito obrigado por você que faz a história do Bom Dia Sertanejo. Aqui no Bom Dia Sertanejo já passou agora, que já são políticos, médicos. Olha só, o Bom Dia Sertanejo já fez casamento, já fez doação de cadeira de roda, já fez, graças a Deus, muita coisa boa, né? E a gente só pretende fazer cada vez mais tudo que há de melhor para você, tá? Chegando por aqui, mais mensagem do nosso grupo do WhatsApp. Deixa eu ver aqui quem está aqui conosco. A minha amiga, a professora Valdeci, diz assim: Bom dia, Zé Wellington, quero ouvir a música Sinônimos, com Chitãozinho Chororó. Ofereço especialmente para o amado dela, que é o Francisco Mendes, lá em Chavuri, no Senegal, Albrácia, Colônia Centrim. Vai para todos que estão ouvindo o programa. Desejo saúde, paz, felicidades para todos, um bom final de semana. Também meu amigo Nego aí, Chapuri. Alô, Nego. Bom dia, meu irmão. Saúde e paz para você, querido. Que Deus te abençoe, tá? Também por aqui, chegando por aqui também, vamos ver que está aqui conosco, quer participar ao vivo aqui conosco. Alô, você, bom dia. Ah, peraí, pera um pouquinho, peraí, agora não, você tá, não tá dando certo, não vai dar certo agora, tá? Vamos ver quem está aqui conosco. Alô, você, bom dia.
7: Bom dia, bom dia, bom dia, bom dia, muito bom dia, queridíssimo, maravilhosíssimo, competentíssimo, professor dos professores da área da comunicação, sim, você mesmo, José Wellington.
6: Obrigado, querida.
7: Tô ligado, tô conectada, te ouvindo pela Rádio Snet, a rádio mais top da cidade, sim, olha, a Rádio Difusora Criana, a rádio do meu coração, dos nossos corações. A Dorinha ama, a Dorinha curte essa programação. Bom dia, sertanejo. Já é sucesso.
6: Vou já tocar pra você aqui, Bruna Viola, no ponteio, cadê? No ponteio da viola, tá, minha amiga? Só porque você participou ao vivo, vai ganhar uma música de presente, tá mesmo, minha amiga Dorinha? Saúde e paz pra você, tá? E daqui a pouquinho também eu vou tocar, eu atender a pedido da minha amiga professora Bodeci, lá do Ramal Bom Jesus, que ela quer ouvir Sinônimos. Você vai ouvir com Chitãozinho e Chororó, já já aqui no nosso Bom Dia Sertanejo, tá bom? Abraçando a você de todos os municípios do nosso estado do Acre, não é isso? E também todos os bairros da cidade de Rio Branco, que cada vez crescendo mais, né? Bom dia todo especial para o prefeito Alisson Bistene, que já está na rua, né? Já está desde cedo na rua aí, visitando os bairros, visitando os amigos e olhando as obras e aonde vai ser feito obras também, né? Bom, 6 horas mais 24 minutos agora, Chitãozinho Chororó canta para você Sinônimos, depois a Bruna Viola vai cantar No Ponteio da Viola, para minha amiga Dorinha, vai também pro Reginaldo, que é a esposa da Dorinha, e depois, olha, uma música capa de revista com Gilberto e Gilmar, é antiga, mas é boa também para você ouvir.

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2: adoro. Olha aí, são 6:35, 6:35. Você acabou de ouvir Gilberto e Gilmar cantando Capa de Revista. Ouvimos ainda... Bruna Viola, No Ponteio da Viola, e aí também vimos Chitãozinho Choró, com participação de Zé Ramalho, cantando pra você Sinônimos.
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2: Agora 6:38, no Acre. Olha só, matéria da Gazeta, gazeta.com, a gazeta.com diz assim, olha só, manchete para você. Nova onda polar chega ao Acre neste domingo e temperaturas podem chegar a 14 graus centígrados, prevê Davi Friali. O pesquisador meteorológico alerta para chuvas fortes, raios e ventanias em municípios acreanos e prevê que o rio Acre pode superar 3 metros na próxima semana. Uma nova onda de frio polar deve chegar ao Acre nas primeiras horas deste domingo, dia 13, provocando chuvas, queda acentuada nas temperaturas e ventos intensos. A previsão foi divulgada nesta sexta-feira, dia 11, pelo pesquisador Davi Friali, que alerta ainda para a possibilidade de temporais em qualquer município do estado. Segundo Friali, as temperaturas mínimas devem oscilar entre 14 a 17 graus centígrados nos dois dias seguintes à chegada da onda de frio, principalmente em Rio Branco e nos municípios do leste e do sul do Acre. Esta será a 12ª onda polar registrada em 2026 e a 7ª friagem a atingir o estado. O domingo será marcado por tempo instável, frio, ventilado e com possibilidade de chuva a qualquer hora. As precipitações podem ser fortes e caracterizar uma friagem de intensidade moderada. Em Rio Branco, Brasileia e municípios vizinhos, as temperaturas no início da tarde devem ficar abaixo de 24 graus. Os ventos devem soprar predominantemente na direção sudeste, com rajadas que podem ultrapassar 50 km por hora. Em alguns pontos, a intensidade dos ventos também poderá provocar sensação térmica inferior à temperatura registrada pelos termômetros. Agora um alerta para os temporais, tá? Chuva e possibilidade de temporais. Friali também alerta para alta probabilidade de ocorrência de temporais em pontos de qualquer município acreano. A previsão inclui chuvas muito fortes, raios e ventanias, principalmente no Alto Acre, no centro do estado e no Vale do Juruá. De acordo com o pesquisador, as condições podem causar transtornos à população que vive em áreas vulneráveis Ele orienta que as pessoas evitem transitar a céu aberto ou permanecer debaixo de árvores durante a aproximação de nuvens carregadas, devido ao risco de descargas elétricas e queda de galhos de árvores. No Vale do Juruá, o domingo deve começar quente e abafado, mas há previsão de chuvas, que podem ser fortes a partir da tarde, durante a noite e nas primeiras horas da segunda-feira, dia 14. Na segunda-feira, a temperatura ficará amena durante todo o dia, com a máxima inferior a 26 graus centígrados. Nas manhãs seguintes, as mínimas devem variar entre 18 graus e 21 graus na região. Olha ali, ainda alerta mais ainda, quando o calor volta, né? A previsão indica que a partir de terça-feira, dia 15, o tempo deve ficar firme em todo o estado do Acre. Na quarta-feira, dia 16, o calor e a baixa umidade do ar volta a predominar no estado. O pesquisador lembrou que o Acre já registrou uma mudança significativa nas condições do tempo durante o feriado de 7 de setembro. Na segunda-feira, dia 7, Rio Branco teve mínima de 15,2 graus centígrados, a menor temperatura registrada naquele dia entre os estados do norte e nordeste do Brasil. Ele fala ainda que o Rio Acre deve continuar subindo. A chegada das novas chuvas também deve influenciar o nível do Rio Acre em Rio Branco, conforme a previsão de Friali, o manancial voltou a subir após atingir a menor marca da temporada de 1,59 milímetros, no último domingo, dia 6. O pesquisador afirma que o nível deve continuar aumentando devido às chuvas fortes que já ocorreram e as previstas para os próximos dias. A expectativa é de que o Rio Acre supere a marca de 3 metros na próxima semana. 3 metros de água na próxima semana. Portanto, prepare os casacos. Prepare os casacos, porque vem frio para você aí nesta semana que vem, né? Tá bom, tá bom, tá dito, tá feito. É, chegando por aqui da minha mensagem do nosso grupo do WhatsApp, minha amiga Francine diz: bom dia, Wellington, estou ligada no Bom Dia Sertanejo. Se for possível, toca Roberto Carlos, Além do Horizonte. Eu vou ver se ele quer acordar para cantar, tá, Francineide? Já, já eu providencio aqui Além do Horizonte para você. Bom dia, minha mãe querida em Trindade, curtindo o programa através da Rádios Net. Um beijão no fundo do coração, mãezinha. Te amo muito, hein? Isso. Bom dia também para minha irmã Socorro, também em Trindade, curtindo a nossa programação através da Rádios Net. É a família toda ligada na nossa programação lá em Goiás, né? Em Trindade, que maravilha. Bom, chegando para você agora, Ana Castela e Roberta Miranda cantando Vá Com Deus. Depois vou tocar, vou acordar o Roberto Carlos para cantar Além do Horizonte para Francineide, né? E depois o Daniel vai cantar Meu Maior Sucesso É Você. É, meu amigo. Sucesso, lançamento aqui no nosso programa, né?

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Aí você está ouvindo Roberto Carlos, Além do Horizonte, atendendo o pedido da minha amiga Francineide Dias e também da Dora e do meu amigo André, que gosta da música, né? Roberto Carlos, foi uma luta para ele vir cantar no programa, hein? Deveria cantar aqui em Rio Branco no dia 13 de novembro, dia do meu aniversário. Mas vai ser dia 5 de novembro, não é isso?

0: Acho que sim, né? Vai cantar aqui em Rio Branco, no Parque de Exposições. Ouvimos também a música bonita, lançamento aqui no nosso programa. É, o Daniel cantou Meu Maior Sucesso É Você. Ana Castela cantou junto com a Roberta Miranda, Vá Com Deus.
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0: Você está ouvindo aqui por baixo aqui o som, mas é da minha amiga Dora, que daqui a pouco tem o programa Somos Todos Irmãos, tá? Ela gosta. E para encerrar o nosso programa, para você, Vida Dividida, Christian e Ralph.

0: É a música bonita, Vida Dividida, de Christian Ralph. Mas com esse sucesso, estamos chegando ao final de mais um programa Bom Dia Sertanejo. Hoje, sábado, dia 12 de setembro de 2026. A todos o nosso muito obrigado. Fiquem com Deus, porque com Deus eu vou. Deus é minha fortaleza. E com Ele eu hei de vencer. Mas não esqueça, Deus é amor. Se você vive no amor, Deus vive em você. A todos o nosso muito obrigado. Deus salve a nação brasileira. Bom dia e até amanhã, se Deus quiser.
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0: para chegar até você através da 104.5 FM Difusora Acreana. E quem está aqui do meu lado é o...
1: André, bom dia, povo de Deus, esse amado estado do Acre. O dia amanheceu tão lindo. Aqui estamos com José Wellington, com a Dora. Lembrando que a Rádio Difusora agora é 104.5 FM, qualidade. Vamos levando a palavra de Deus. Venha rezar com a gente e bom dia!
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0: E nós vamos mais uma vez saudando os nossos ouvintes de todas as manhãs de sábado, em que o Somos Todos Irmãos chega até você. E aqueles que não temos o seu contato, mas mandamos aquele abraço, aquela saudação de um dia cheio de luz e de graças. Queremos saudar o Juraci, a Graça Barros, a Mariquinha, a Brígida, Socorro Avelino, moradores do amado Seringal Mariomba, Pirapora, Porto Acre, Marcelo Avelino, o Hélito, que está longe, mas está perto no nosso coração, Margarete, também apresentadora, o Vanderlei, nosso querido Alex, que agora vai estar no Seminário dos Servos de Maria, lá em Sena Madureira, e o Francisco Souza, também apresentador deste programa. Queremos mandar aquele abraço também muito legal para Francineide, nosso ouvinte fiel de todos os sábados. Também o pessoal da Cidade do Povo, né, André?
1: Grande Cidade do Povo, Padre Máximo, teve o bingo final de semana passado, um lugar maravilhoso.
0: Lá só vai quem gosta de paz, pois lá é o lugar de paz, semeado com muito amor. Lá também um abraço para o seu Manuel Patrício Ferreira, lá do Ramal da Zezé, a comadre Áurea, seu Zequinha, seu amado, a Valéria, a família Sena toda, o Daniel Barros, lá da Vila Beté, um abraço para todos os moradores e o nosso administrador apostólico lá do Maitá, está conduzindo Diocese de Rio Branco, Diocese de Maitá, Dom Fontenelle. Aquele abraço.

0: E a nossa diocese de Rio Branco tenha brilhantado as paróquias, os padres, vigários, coordenadores paroquiais e coordenadores das 10 regiões pastorais da nossa diocese participaram de uma formação que aconteceu na paróquia Santa Cruz, onde a gente foi agraciado, né, pelo novo formador de São Paulo, Padre José Maria, uma pessoa iluminada que deu luz aos diversos temas atuais da nossa diocese e da realidade da Igreja Católica no Brasil. Foram dias incessantes de muito aprofundamento, muito conhecimento, troca, partilha, a nossa igreja se fortalecendo, tornando mais próxima de você e levando o conhecimento para todos os lugares. Sabe, Dora, eu fiquei encantado com a conferência que teve, falamos de diversidade, falamos do evangelho, colocamos um ponto de vista diferente no contexto da igreja através do padre José Maria, e assim a gente aprofunda a igreja, faz a igreja ser uma igreja mais forte.
1: Pois é, e a gente viveu esse momento ímpar. Quem não pôde estar conosco, quando souber de todas as novidades, vai sentir pena de não ter estado conosco. Mas é assim, os compromissos do dia a dia nos impedem de estar em todos os eventos importantes que acontecem. Um abração também, sabe para quem, André? Para o padre Vilk, nosso vigário geral, que é o pároco lá da paróquia Nossa Senhora das Graças do Quirinari. Padre Mateus, pároco do Bujari. Padre Wilson, coordenador diocesano de liturgia. Daqui a pouquinho a gente vai estar junto. Padre Manuel, reitor da catedral, que está cuidando do sírio. E também nós vamos saudar alguns aniversariantes, já incluindo eles, para que a gente ponha aquela música maravilhosa para todos, para todo esse povo que celebra conosco os momentos e nos acompanha. No dia 7 de setembro, no dia da independência, nós tivemos o nosso querido Padre Mateus, não é isso, André?
0: Fez aniversário, padre do Bujari, um padre de muita força, espiritualidade, que eu tenho certeza que ainda vai dar grandes e belos frutos para a Diocese de Rio Branco.
1: Pois é, ele tem cara de bispo, né?
0: Ele tem toda a pose de bispo.
1: No dia 10, que está sabe aonde? Na Itália, gente. Também ele trabalha tanto, tanto, mas está na Itália. Padre Luiz Pieretti celebrou mais um ano de vida. E amanhã é a vez do padre Wilson, que está lá trabalhando na Nossa Senhora das Graças com o padre Vilk. E no dia 18 vai ser quem?
0: O Frei das Multidões, o nosso, nossa grande estrela, um padre cantor, um artista habilidoso e um grande homem da fé, o nosso querido Frei Renan.
1: E que mais tarde nós vamos falar do grande evento que vai acontecer hoje. Mas para celebrar todas essas pessoas, para louvar, para agradecer a Deus pela sua audiência, pela nossa querida e amada difusora, este grande veículo de comunicação que leva as pessoas as notícias boas, as notícias difíceis, as novidades, mas ela está sempre com você. Nós vamos aí de quê, André, para celebrar este primeiro momento do nosso programa?
0: Vamos abrir com a mãezinha, na voz dela que emociona e encanta, Fafá de Belém, Nossa Senhora.

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São 7h14. 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E agora você vai lá na estante, na mesa de cabeceira, e vai pegar a sua Bíblia, aquela que está marcadinha, já cheia de adesivinho, com aquele marcador, sempre na melhor mensagem, a palavra de Deus. Então você vai procurar Mateus, capítulo 18, versículo de 21 a 35, e vai se preparar para juntos lermos o Santo Evangelho, proclamarmos e depois meditarmos.

0: Cristo segundo Mateus. Glória a vós, Senhor. Naquele tempo, Pedro aproximou-se de Jesus e perguntou:
1: Senhor, quantas vezes devo perdoar se meu irmão pecar contra mim? Até 7 vezes?
0: Jesus respondeu:
1: Não, te digo até 7 vezes, mas até 70 vezes 7. Porque o reino dos céus é como um rei que resolveu acertar as contas com seus empregados. Quando começou o acerto, levaram-lhe o que lhe devia, uma enorme fortuna. Como o empregado não tivesse com o que pagar, o patrão mandou que fosse vendido como escravo, junto com a mulher e os filhos, e tudo o que possuía para pagar a dívida. O empregado, porém, caiu aos pés do patrão e, prostrando-se, suplicava: Dai-me um prazo e eu te pagarei tudo.
0: Diante disso, o patrão teve compaixão, soltou o empregado e perdoou-lhe a dívida. Ao sair dali, aquele empregado encontrou um dos seus companheiros que lhe devia apenas 100 moedas. Ele o agarrou e começou a sufocá-lo, dizendo:
1: Paga o que me deves.
0: O companheiro, caindo a seus pés, suplicava-lhe:
1: Dai-me um prazo e eu te pagarei.
0: Mas o empregado não quis saber disso. Saiu e mandou jogá-lo na prisão até que pagasse o que devia. Vendo o que havia acontecido, os outros empregados ficaram muito tristes, procurando o patrão e lhe contaram tudo. Então, o patrão mandou chamá-lo e lhe disse:
1: Empregado perverso, eu te perdoei toda a tua dívida, porque tu me suplicaste. Não devias tu também ter compaixão do teu companheiro, como eu tive compaixão de ti?
0: O patrão indignou-se e mandou entregar aquele empregado aos torturadores até que pagasse toda a sua dívida. É assim que o meu Pai que está nos céus fará convosco, se cada um perdoar de coração, não perdoar de coração ao seu irmão. Palavra.

0: depois desta bela narrativa, que reflexões podemos ter, André?
1: Um momento de reflexão profunda. As dívidas, os encalços da vida, os desafios, as pessoas que passam por nossa vida e alguma coisa deixam. As pessoas que vão e alguma coisa levam de nós. Que é perdoar? Por que contrair mais dívidas? Será que eu devo ter compaixão com meu irmão? Será que a dádiva da vida, as bênçãos que Deus me dá, não devo partilhá-las também? Uma reflexão profunda nos leva para um amor acolhedor de Jesus, que nele se vê a compaixão com aquele que devia. O patrão entende que apenas a compaixão e o amor pelo próximo vão esperançar um mundo melhor. Mas, infelizmente, nem todos têm esse olhar. Nem todos veem no irmão a possibilidade de evoluir, melhorar, trazer para si um algo diferente, uma busca. Aquela pessoa que carrega com você uma dívida, não só financeira, mas espiritual, uma mágoa, só pratique o perdão. Não tem por que carregar uma dívida por tantos anos, viver um momento de angústia por tanto tempo. Perdoe. Seja você o mensageiro da paz daquele que o crucificado nos enviou. Traga para o seu coração essa reflexão profunda. Veja a possibilidade de amar sem medida, de entender o próximo, de se colocar no lugar do outro. Nós vivemos um mundo, povo amado do Acre, que muitas vezes estamos em posições opostas, mas o mundo é cíclico. O mundo dá voltas, a gente sempre se encontra. Então aquela mágoa que hoje pode ser transformada numa amizade, pode reverter em frutos. E Deus sempre nos coloca: perdoai, amai. Sei de você o mensageiro da paz.
0: Trazer a paz é preciosidade. A gente recebe o perdão de uma dívida, de uma ação, de uma atitude, mas quando a situação é o contrário, a nossa ação não é nada cristã. Infelizmente, nada cristã. Neste evangelho, acentua o valor do perdão na nossa vida cristã. Quem guarda mágoa, quem é rancoroso, vai trazer para a sua vida situações muito pesadas. Nós estamos nesta caminhada para nos purificar, para levar a Deus o que de melhor nós semearmos neste mundo. E o que nós estamos levando diante das ofensas, o rancor não pode tomar conta das nossas vidas. Nós precisamos perdoar. O perdão faz mais bem para quem perdoa do que muitas vezes para quem é perdoado. Porque o perdão, ele libera o nosso coração, nosso sentimento, nosso bem-estar. Ele nos revigora. Pedro mostra-se generoso, disposto a perdoar até 7 vezes. Jesus, porém, vai mais longe, orientando Pedro para que perdoe sempre. Assim como Deus age conosco, somos chamados a proceder com os outros. Quanto mais grave a ofensa, mais difícil o perdão. E às vezes ela nem é tão grave, mas o nosso coração está tão cheio de coisas que a gente não consegue liberar o perdão. Esse caminho que identifica a pessoa que abraça a vida cristã é ilustrado com uma parábola. Um rei resolve acertar as contas com os empregados. Chama aquele que devia enorme fortuna. Trata-se de dívidas impossíveis de pagar. Ainda assim, a pedido do empregado, a dívida é perdoada. Mas, saindo dali, esse mesmo empregado encontra um de seus companheiros que lhe devia uma importância incomparável, menor, incomparavelmente menor que a perdoada, e recusa-se a perdoar. A lição do Evangelho: Deus é perdão e misericórdia sempre. Não temos como retribuir. Cabe-nos, no entanto, corresponder à sua misericórdia, ao seu perdão, com palavras e gestos que sejam, na expressão do Papa Leão XIV, desarmados e desarmantes. Desarmados e desarmantes. Use essas duas palavrinhas, usemos na nossa missão, nas nossas comunidades, nas nossas pastorais, nas nossas coordenações paroquiais, na liturgia, em todos os serviços da igreja. Devemos ser desarmados e desarmantes. Nós somos fazedores de paz, não de guerra. Foi assim que Deus nos ensina e vai continuar nos ensinando. Nesse sentido, o saudoso Papa Francisco lembrava que o perdão é o oxigênio que purifica o ar poluído pelo ódio e o antídoto que cura os venenos do ressentimento. É o caminho para desarmar a vida e curar tantas doenças do coração que contaminam a sociedade. Não é fácil, é difícil, mas não é impossível. Todos os dias nós temos que nos reinventar para aprender a perdoar e muitas vezes nos perdoarmos. Em tempos de discursos agressivos que se multiplicam nas redes antissociais, somos tentados a percorrer esse mesmo caminho a fim de alcançar poder, fama e lucro. O Evangelho, no entanto, propõe-nos outra atitude. Se nós abraçarmos esse caminho, certamente o final não vai ser positivo, porque um dia as máscaras caem, a verdade vem e a justiça acontece. O tempo de Deus não é o meu nem o teu. O tempo de Deus é na hora certa. Deus nunca tarda e nem nunca falha. Ele é na hora exata que tem que acontecer. Viver em comunidade requer disposição para perdoar, compartilhando com os outros o perdão recebido. Requer decisão de romper o ciclo da auto-referencialidade, da auto-interesseira. O perdão restaura o coração de quem o recebe e de quem o concede. E com esse espírito de pedir perdão, de ser desarmado, desarmar e se oxigenar a nossa alma, nosso espírito, o André tem outra sugestão ali, maravilhosa. Qual é, André?
1: Olha, nós estamos num tempo agora que vai vir um grande artista aqui no Acre. Esse grande artista marcou gerações.
0: É, eu fui, isso sou.
1: O Zé Wellington também foi uma dessas gerações marcadas por esse artista.
0: A Fran, que está nos ouvindo, e um monte de gente.
1: E esse artista foi formador de muitos outros artistas. Então, vamos na voz dele, o rei Roberto Carlos, Nossa Senhora.
0: Recebi uma mensagenzinha aqui agora, André, rapidinho, vai, vai. Só para a gente também oferecer essa música. A Graça Barros, tá, manifestou alegria e felicidade de estar nos participando conosco, sempre que agora está tudo certo com o rádio dela, que ela está sintonizando tudo. Então, ela quer mandar um abraço para o pessoal da Paróquia Nossa Senhora de Fátima, Ramal União, lá da comunidade lá, na Paróquia Nossa Senhora de Fátima, Ramal União, e para todos os irmãos dela de coração. Também para o afinado Wagner, lá da reserva Chico Mendes. Então, para todos vocês que nos acompanham, vai esta seletiva musical que o André vai finalizar dizendo qual é.
1: Com vocês, na voz dele, que gerações marcou, Roberto Carlos, Nossa Senhora.

0: Se é pra ir pra luta, eu vou. E você, André?
1: E se é pra ir pra luta, eu vou também.
0: Que bom, mas tá muito desanimado. Vai mesmo, André?
1: Com certeza.
0: Ah, e sim. E você que tá aí do outro lado, você também está na luta? Você já fez aquele café delicioso? Com pamonha, pão de milho, baixaria, tapioca. Nossa. E mingau de banana, olha aí. E mingau de banana, e tem mingau de farinha de tapioca com banana. É uma delícia, né, gente? Nós temos umas coisas deliciosas na nossa, no nosso estado, na nossa cidade. A gente chega lá no supermercado, tem na entrada pamonha doce, pamonha salgada. Eu pego logo das duas, porque eu gosto de todas. Então, gente, vamos lá agora falar de coisa séria. Estamos no mês de quê, André?
1: Mês da Bíblia.
0: Setembro é o mês da Bíblia. E você, na sua comunidade, na sua paróquia, o que você tem feito de estudo bíblico? Olha, sem a Bíblia, sem a palavra de Deus, nenhuma atividade está firme e segura para a missão. Precisamos estar sempre iluminados pela palavra de Deus. E para que isso aconteça, o que a gente tem que fazer, André?
1: Fazer a leitura, acompanhar os ciclos. A Bíblia é o instrumento maior que o nosso Senhor deixou através da tradição da Igreja Católica para nortear os nossos corações, as nossas ações. A Bíblia é o instrumento, gente, que nos coloca em sintonia com o alto, que nos aprimora, que nos dá condição de fazer uma reflexão profunda.
0: E este mês, fomos convidados a estudar o livro de Daniel, gente. Fidelidade e esperança no Deus vivo. Então nós temos que ser fiéis a Deus. E o livro de Daniel é um dos mais lidos de toda a Bíblia. As narrativas são intrigantes, construídas com visões, sonhos e revelações. Deus nunca deixa o homem só. Há histórias de coragem, de milagres extraordinários, de intrigas políticas, de visões proféticas que apontam para o fim dos tempos. Elementos próprios da literatura apocalíptica. O povo tem medo de Apocalipse. Não tenha medo. Apocalipse é revelações. O relato nos situa no tempo do exílio babilônico e no período persa. Porém, o texto foi escrito na época dos governantes gregos, em especial no tempo de Antíoco. IV. Em um contexto de extrema perseguição econômica, política e religiosa, diferente dos nossos tempos, né? No Antigo Testamento, a partir de 538 a.C., em meio à realidade de opressões, dominações do Império, surgem os escritos apocalípticos. Porém, esta literatura só se desenvolveu entre os anos 200 a.C. Eis algumas características e formas de escrever. Apocalipse, o termo apocalipse vem do grego e pode ser traduzido por revelação. Depois nós temos a história apocalíptica, que revela um conhecimento secreto do passado. Dualismo entre bem e mal. Apocalíptico considera a realidade um campo de batalha entre o bem e o mal. Nós vivemos esse campo entre o bem e o mal. O imperialismo, movimento apocalíptico, surgiu a partir do domínio opressor dos grandes impérios persa, grego e romano. Fidelidade, resistência e esperança. A releitura da história a partir do escrito na história. Meus irmãos, isso tudo faz parte da nossa caminhada. Nós não podemos ter medo, nós não podemos desanimar. E eu estive assistindo um vídeo que me foi enviado da CNBB lá, e o conteúdo era exatamente assim, uma leitura muito interessante. Continuamos nossa caminhada para o livro de Daniel. Talvez na conhecida passagem da Cova dos Leões, que a gente sempre cita, o Detalhe mais importante, não seja os leões e a janela, mas a janela aberta. Veja bem, a gente acha que os leões é o grande, mas olha, este padre nos chama para a janela aberta. Daniel abre, sabe que a sua oração foi proibida, mesmo assim, abre a janela voltada para Jerusalém e reza como ele fazia todos os dias. Os leões de hoje nem sempre rugem. Pode aparecer na pressão para pensar como todos. Só no medo de perder prestígio, na necessidade de aprovação, na inveja, na difamação ou numa vida em que Deus vai se tornando dispensável. Olha os fake news. Daniel, porém, permanece livre, cercado pelos leões, conserva uma liberdade que ele nasce de saber a quem ele pertence. Então essa é a nossa posição. Quando estamos em missão, na nossa vida, no nosso dia a dia, estamos cercados por leões, mas pela fé e pela oração estamos livres. Ser cristão não significa procurar conflitos. Significa não entregar a ninguém aquilo que pertence somente a Deus. Por isso, Daniel nos deixa uma imagem belíssima nesse mês da Bíblia. Não precisamos viver procurando leões. Precisamos cuidar da janela enquanto ela permanecer aberta para Deus. Haverá uma liberdade que nenhum poder poderá conceder nem retirar. Quais os leões que rugem na sua vida, que está tirando a paz da sua vida? Reflita. Está na hora de repensar. Abra a janela. Pense mais em Deus. Quem a Deus tem, nada lhe falta. É verdade? Ou é uma dúvida? Eu tenho como verdade, você, André.
1: Acredito muito. Nossa. É o nosso norte.
0: E falando, sim. Fechando aí seu pensamento.
1: Acreditar em Deus, acreditar na palavra, acreditar que tem jeito, acreditar que podemos vencer a situação, acreditar que a fé move ruínas. Isso me levou a muitos lugares e é o que eu quero para você nesse sábado. Acredite. Abra a janela, como diz o texto da nossa querida Dora, e olhe que paisagem linda que pode ser desenhada. Que dia maravilhoso, que sol lindo, que céu azul. Nós podemos fazer diferente.
0: Se a janela está aberta, há uma grande chance para a missão, né? O André falou uma frase que eu não vou, estou só avacalhando com o André, tá? Sempre ouvi que a fé move montanhas, mas nunca tinha ouvido que a fé move ruínas. Então, maior que a montanha é muito grande, mas uma ruína para ser removida é muito importante, porque você pode edificar novas coisas. Olha que legal. E aí, André, nós vamos falar agora da nossa agenda diocesana. E o que é que nós temos para esse fim de semana? Falemos do Restaura Rio Branco, que vai ser aonde?
1: O Restaura Rio Branco, gente, vai acontecer no ginásio
0: do SESI.
1: Vai ser um momento de muita reflexão com o nosso querido Frei Renan.
0: Muita música.
1: Muita música, muita adoração, louvor. O Frei Renan, que faz um trabalho maravilhoso de evangelização no Santuário São Peregrino, com uma equipe linda. Então, é mais uma atividade católica para você que ama a Santa Igreja, que quer buscar conteúdo católico, ouvir música católica. É lindo ser católico. Vamos manifestar essa fé maravilhosa que está dentro da gente.
0: Tem um padre aí, DJ Zeton, Banda Sacramix, sei lá como ano chama, né? GBA, Orchestra, Alisson, Tony Alisson. Gente, e tem uma coisa que também vai acontecer, que dentro da programação do Círio, a gente se incorporou a este Restaura Rio Branco. Vai sair uma carreata da Catedral, não é isso?
1: Sim, a Catedral vai ter alguns eventos, e dentre eles a carreata, que acontece hoje. Então, você que está participando dos eventos do Círio de Nazaré, que gosta da nossa querida catedral, que gosta desses movimentos da nossa igreja, vamos caminhar juntos, vamos buscar a catedral, a referência, o sírio. É um trabalho lindo que o Padre Manuel faz, né? Então sai da catedral, você que está afim de participar dos eventos do sírio, busque a agenda dentro dos perfis da catedral, onde vamos nos encontrar e juntos vamos fazer essa festa linda que é o sírio de Nazaré.
0: Gente, eu estou recebendo aqui, alguém nos viu lá no status do Instagram. O Alisson, lá do salão, ele está dizendo que está assistindo o programa, olha aí, Francineide, é tanta gente ligada, graças a Deus, ouvindo. O José me corrigiu, é o hábito de falar que estamos assistindo. É porque eu estou aqui diante da TV, aqui do monitor, e estou me sentindo na TV. Mas, gente, é ver com os olhos, com os ouvidos, ouvir como se estivesse vendo. Essa é a grande mágica da comunicação. Então, um abraço para a Gislaine, que é enfermeira também lá no pronto-socorro, minha querida Gislaine, que mora, a família dela é tudo ali na base. Então, um abraço bem grande para o Vanderlei, né? E agora vamos continuar as notícias, André. Você falava da corrida, tem outros eventos do sírio que está acontecendo agora.
1: Sim, o sírio, gente, ele trabalha em muitas perspectivas, né? Para além da corrida que já aconteceu, para além dos movimentos que é essa caminhada do sírio, nós vamos ter também o sírio social. O sírio social é um evento da diocese, um evento diocesano que engloba o sírio com serviços que atendem as mais diversas famílias. O serviço do sírio social, ele vai acontecer neste sábado, dia 12, de 9 a meio-dia, no Centro Comunitário Irmã Pilar, no bairro Hélio Melo. Lá nós vamos ter testes rápidos, aferição de pressão, vacina para cães e gatos. Nós vamos ter uma contação de histórias com a dona Selma Marques, que é muito legal. Vai ter um momento do cachorro quente e do geladinho para você que estiver lá curtindo. Então você que tem essa devoção pela nossa mãezinha, que carrega essa emoção do sírio, que é o evento vivo da Igreja Católica no Acre. Venha participar nesse sábado, dia 12, de 9 a meio-dia, no Centro Comunitário Irmã Pilar. Você vai ser nosso convidado especial. Então, não se esqueça dos serviços, que é o teste rápido, aferição de pressão e vacina animal. Juntos, por uma sociedade mais humana, mais temente a Deus.
0: Você falou também aí da Feira Catequética, não falou, né? Dia 27, né?
1: Dia 27 temos a Feira Catequética que vai acontecer, que é um evento recorrente do sírio, onde vão estar encontro as paróquias que vão estar demonstrando e com os estandes, mostrando um pouco da animação vocacional que acontece na nossa Diocese de Rio Branco, que ela faz a nossa igreja se manter viva para as próximas gerações.
0: Gente, muito legal importante. Da Feira Catequética, ela começa às 16 horas do domingo, dia 27. E ela, cada paróquia foi convidada aqui de Rio Branco a trazer o ícone do seu tema de participação na feira. Olha que lindo. E também, parece-me que é duas ou três poesias que serão escolhidas, uma para ser lá lida e apresentada. Mais ou menos isso. Não estou 100% segura, mas eu sei que tem essa proposta e a garotada da catequese produziu a todo vapor, as poesias estão sendo escolhidas. Então participe, traga seu ímpeto, traga tudo que você puder. Mas também a TV Diocese está voltando para buscando, não que ela estivesse parada, mas ela está querendo mais, trabalhar mais, fazer mais coisas. E ela vai promover um animado arraial, que será no pátio lá da Fameta, no dia 31 de outubro. Agende aí na sua agenda, que depois eles vão dar todas as dicas de como participar. E temos umas cartelas que serão disponibilizadas, contamos com você. Será muito legal. Também, André, hoje nós temos lá na paróquia Santa Cruz, né? A festa da exaltação da Santa Cruz. Vem acontecendo o novenário e tudo, né? E aí o padre Anderson, nosso coordenador diocesano de pastoral, está lá todo vapor cuidando da paróquia. Vamos lá, gente. Não é isso? Também tem mais uma programação. Gente, hoje está cheio, hein? Hoje à noite, na catedral, também, hoje sábado, está recheado. Às 19 horas, nós teremos a missa em celebração ao Dia Nacional do Terço dos Homens. Gente, quando os homens se põem para rezar, mas é uma multidão de homens, a coisa mais linda. Então, você que está nos ouvindo aqui em Rio Branco e quer participar, se una à sua paróquia, mas vá hoje na catedral, às 18 horas terá o terço dos homens e às 19 a Santa Missa. André, ainda dá para ir mais uma música ou a gente tem mais alguma coisa?
1: Vamos numa música contemporânea, música que fala dos novos tempos e também para poder entrar na vibe do Restaura com Frei Renan.
0: E aí nós temos as sebes para falar, né? Vamos lá.
1: Vamos de Terra Seca, Fraternidade São João Paulo II. É que a gente...

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1: São 7 horas e 55 minutos. 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
0: Quero mandar um abraço mais ou ainda para o Frei Zezinho e Frei Renato, lá em Sena Madureira. Amanhã, na missa da manhã, estarão recebendo a visita da imagem de Nossa Senhora de Nazaré, que está peregrinando, fora aquela capelinha que todos receberam nas paróquias, e façam ela andar e levar a paz e o amor às famílias. Estaria aí amanhã com vocês, minha cidade amada, Sena Madureira, minha terra natal, mas infelizmente, por outras responsabilidades, que são ótimas, estarei num outro momento, estarei aí, se Deus quiser, quando for possível. Então, a imagem irá pelas mãos do casal coordenador-geral do Círio, Kleber e Débora. Mas, mais uma atividade amanhã na Catedral, na Missa das 8, é a visita do ícone do 16º Intereclesial das SEBs. SEBs, vocês lembram, são as comunidades eclesiais de base. Jesus Cristo chamou os apóstolos para ficarem com ele e para enviá-los a anunciar. A igreja é uma comunidade de comunidades que recebem vários nomes: grupo de reflexão, grupo de oração, comunidades eclesiais de base, comunidades católicas, missionárias, células e outras. As características comuns das comunidades católicas são: alimentadas pela palavra de Deus e pela Eucaristia, constituída por pessoas que se conhecem e se amam, ser sal da terra e luz do mundo para transformar o mundo segundo o projeto de Deus. Os intereclesiais são encontros que reúnem de 4 em 4 anos as diversas expressões da igreja do Brasil. O próximo será realizado em julho de 2027, na cidade de Cachoeira do Itapemirim, no estado do Espírito Santo. Será o 16º. Para prepará-lo, foi elaborado um ícone que está percorrendo as diversas dioceses.

0: Gil Brown. Um ícone é composto por vários elementos. É um símbolo. Base preta de granito. Todas, quando vocês receberem, vocês vão estar sabendo. Ela significa o granito preto, tão presente no norte do Espírito Santo. Ele faz referência a um dos pilares econômicos e culturais do Estado. Ao mesmo tempo, o símbolo recorda a preocupação profética da igreja diante de agressões à casa comum. Aí tem a parte em acrícola com o mapa do Estado do Espírito Santo. Depois tem outro elemento central do ícone, que é a representação das quatro dioceses do Estado. Cachoeira, Itapemirim, Colatina, São Mateus e Arquidiocese de Vitória. Mãos estendidas, expressa o amor de Deus que guia as comunidades dos jovens. E na base está gravado: Sebes, caminho com a juventude, na alegria do Evangelho a serviço do Reino. E o lema: levanta-te e brilhe, pois chegou a luz. Amanhã, às 8 horas, ele será apresentado na missa da Catedral. Você é nosso convidado. Enfim, estamos chegando ao final de mais um programa Somos Todos Irmãos. O nosso grande abraço, a nossa gratidão a todos os colaboradores da rádio, ao nosso amigo José Wellington, que sempre nos acolhe com muito carinho e atenção, à direção da rádio, seu Jefferson Dourado, à direção administrativa Francineide Dias, a todos os colaboradores que há mais de 50 anos nos ajudam a levar até você o Somos Todos Irmãos, e a todos os ouvintes fiéis deste horário. Queremos deixar aqui uma Ave Maria para que a Virgem Mãe derrame seu manto de luz sobre você e sobre a sua família. Ave Maria, cheia de graça, o Senhor é convosco. Bendita sois vós entre as mulheres.
1: Bendito é o fruto do vosso ventre, Jesus.
0: Santa Maria, Mãe de Deus, rogai por nós, pecadores, agora e na hora de nossa morte. Amém.
1: E para você que acompanha até aqui, aquele abraço. Fiquem com Deus.
0: Um abraço do tamanho do universo. E até o próximo sábado, porque no terceiro sábado nós estamos de volta.
1: Se Deus quiser.

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explosão em massa na China. 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

Você já resistiu e resistiu, mas está chegando um momento em que você não consegue mais. Acha que você não tem mais forças? Escuta uma coisa. Deus não te prometeu que neste mundo você não teria dificuldades. Ele te prometeu que em meio do vale, da sombra e da morte, Ele nunca te deixaria e Ele está aí.

Execução em massa na China. 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

Bom dia, amados irmãos e amigos que estão sintonizados na Rádio AM. Entra no ar o programa Palavra de Esperança. Programa este patrocinado pela Igreja Evangélica de Tarauacá, situado na rua Quintino Bocaiúva, dirigida pelo pastor Fagner da Silva Nazaré. Este programa está sendo apresentado pelo próprio pastor. Hoje o nosso devocional, Meditações sobre o livro de Ezequiel. Tem como versículo Salmo 99, versículo 1. O Senhor reina, tremam os povos. Você pode ler Ezequiel, capítulo 20, 45 a 49, e o capítulo 21, versículo 18 a 32. Diz assim o nosso devocional Boa Semente: Não é ele proferidor de parábolas? Eles diziam de Ezequiel com certo desprezo. A linguagem dele parece difícil para o povo simplesmente porque não queriam entender. Desta forma, os incrédulos deliberadamente escolhem passagens difíceis na palavra e fazem uso delas como um pretexto para evitar se submeter. Neste capítulo terrível, a espada, o primeiro dos quatro julgamentos desastrosos, é tirada da bainha para punição. Para empunhá-la, o Senhor vai usar o rei da Babilônia, a quem vemos na encruzilhada dos caminhos, ocupado consultando seus deuses. Será que ele vai começar atacando Jerusalém ou Rabá dos Abonitas? Aos olhos dos homens de Judá, esta adivinhação é falsa e sem valor. E certamente era. Mas o Senhor, muito acima dessas questões, determinou a ruína de Jerusalém e o fim da linhagem real. A coroa deve ser tirada da cabeça do profano e perverso príncipe de Israel. Profano é aquele que pisa aos pés as bênçãos que Deus concedeu. O exemplo de Esaú. A partir deste momento, até a vinda de Cristo, não haverá mais nenhum descendente de Davi no trono. Que Deus aplique este devocional em nossos corações. Vamos orar neste momento, pedindo assim a direção do Senhor. Senhor nosso Deus e Pai, que estás nos céus, santificado e exaltado seja o teu nome. Queremos agradecer ao Senhor pelo privilégio que temos em mais um sábado poder levar a palavra do Senhor em cada lar. Abençoe cada pessoa que está na escuta deste programa. Abençoe aquelas pessoas que, nesse momento, estão passando por momentos difíceis. Talvez pessoas que estão sem esperança, talvez pessoas que estão pensando em tirar a própria vida. Ó Deus, esteja indo ao encontro de cada uma delas, que a tua palavra venha ao encontro de cada ouvinte. Usa-me, em nome de Cristo Jesus. Amém. Nós vamos começar a ouvir as músicas a pedido dos amados irmãos. E nós queremos escutar a primeira música, que foi a pedido da nossa irmã Madalena. Ela pediu a música do cantor Anderson, cantando Avenida da Santidade, onde ela oferece para os seus filhos, para os seus netos, para o pastor Fagner e família, para o pastor Jefté e família, para Edna Farias e família, para o Rian e família, para o Altamir e família, para a irmã Joana, que está em Rio Branco, para a irmã Antônia Campelino, para os irmãos do Ipepaconha, para o grupo de oração. Oferece também este hino para a irmã Luzia, para a irmã Lucivânia e para todos que estão na escuta do programa. Então esse é o pedido da nossa irmã Madalena. Queremos também dedicar esta música para o irmão João Ferreira, o irmão João Marques, o irmão Tantico, aí no seu trabalho, para as pessoas que estão neste momento
ao redor do irmão, para o irmão Paulo, para a irmã Naziânsina. Ouçamos então a música Avenida Santidade.

0: Acabamos de escutar música a pedido da irmã Madalena, Avenida Santidade. Nós vamos ouvir a próxima música a pedido do irmão Altamir. Ele pede a música do cantor Wagner Santos, intitulado Vida de um Adorador. O mesmo oferece para sua esposa, para os seus filhos, para o pastor e para todos os irmãos da igreja. Queremos também dedicar esta música para a irmã Ana Batista, para a irmã Ângela, irmão Júnior Soares, irmã Raimunda Silva, irmã Tairine, irmão Laésio. Quero dedicar esta música para o irmão Fernando Moura, para a irmã Miracélia, a irmã Helena. Dedico também esta música para a irmã Brasilina, para a Elaine, para a Rita, para o Iovanes, para cada um dos irmãos que estão aí na escuta do programa Palavra de Esperança. Ouçamos então a música Vida de um Adorador, com Wagner Santos.
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1: Antes de ouvirmos Gálatas capítulo 6, vamos ouvir uma música a pedido da irmã Brasilina. Ela pede a música Salmo 142. A mesma oferece para sua família, para o pastor e família. Oferece esta música para a irmã Elisângela aí no ramal do Incro. Um forte abraço, minha irmã. Se Deus quiser, em breve estaremos juntos aí com a senhora, também com o Lulu. Oferece esta música para a irmã Rosiane e família, para o senhor Adalto, Dona Lete, para o grupo de oração. Oferece esta música também aí para todos os irmãos da igreja. Então vamos ouvir a música Salmo 142.

0: Meus irmãos,
1: se alguém for apanhado em alguma falta, vocês que são espirituais devem ajudar essa pessoa a se corrigir. Mas façam isso com humildade e tenham cuidado para que vocês não sejam tentados também. Ajudem uns aos outros e assim vocês estarão obedecendo à lei de Cristo. A pessoa que pensa que é importante, quando de fato não é, está enganando a si mesma.
0: Que cada pessoa examine o seu próprio modo de agir. Se ele for bom, então a pessoa pode se orgulhar do que fez, sem precisar comparar o seu modo de agir com o dos outros. Porque cada pessoa deve carregar a sua própria carga. A pessoa que está aprendendo o Evangelho de Cristo deve repartir todas as suas coisas boas com quem a estiver ensinando. Não se enganem. Ninguém zomba de Deus. O que uma pessoa plantar, é isso mesmo que colherá. Se plantar no terreno da sua natureza humana, desse terreno colherá a morte. Porém, se plantar no terreno do Espírito de Deus, desse terreno colherá a vida eterna. Não nos cansemos de fazer o bem, pois, se não desanimarmos, chegará o tempo certo em que faremos a colheita. Portanto, sempre que pudermos, devemos fazer o bem a todos, especialmente aos que fazem parte da nossa família na fé. Vejam as letras grandes que estou escrevendo com a minha própria mão. Os que estão forçando vocês a se circuncidarem são pessoas que querem ficar orgulhosas de coisas de pouca importância. Eles fazem isso somente para não serem perseguidos por causa da cruz de Cristo. Pois nem mesmo os que praticam a circuncisão obedecem à lei.
1: Porém, eles querem que vocês se circuncidem para que eles possam se gabar de terem colocado o sinal da circuncisão no corpo de vocês.
0: Mas eu me orgulharei somente da cruz do nosso Senhor Jesus Cristo. Pois por meio da cruz, o mundo está morto para mim e eu estou morto para o mundo. Não faz nenhuma diferença se o homem é circuncidado ou não. O importante é que ele seja uma nova pessoa. E para todos os que seguem essa regra na sua vida, que a paz e a misericórdia estejam com eles e com todo o povo de Deus. Para terminar, que mais ninguém crie dificuldades para mim, pois as marcas no meu corpo mostram que sou escravo de Jesus. Que a graça do nosso Senhor Jesus Cristo esteja com todos vocês, meus irmãos. Amém.
2: Vamos ouvir a próxima música, a pedida da irmã Edna Farias. Ela pede a música Genuíno Amor, do grupo Logos. A mesma oferece para o seu esposo Jean, para os seus filhos Tiago, Mateus, Estela, para o pastor e família, para o pastor Jefté e a irmã Hillary, para o Rian e família, para a irmã Madalena e família, para a irmã Maria Olímpia e família, para a irmã Elisângela, seu esposo Lulu, para sua amiga Terezinha, para sua vizinha Viviane, para o irmão Francisco Lucas e a irmã Naide e família, para o irmão Anderson e a irmã Manu, para a irmã Brasilina, para a irmã Baby, para a irmã Edna Luísa e família em Cruzeiro do Sul e para cada um dos irmãos que estão na escuta do programa. Quero também dedicar esta música para a irmã Virgilina, para a irmã Joana, em Rio Branco, para a irmã Marlenira, quero também dedicar esta música para o André e família, para o irmão Antônio Soares e família. Ouçamos então a música Genuíno Amor, do grupo Locos.

Vamos ouvir a última música neste momento, a pedido da irmã Raimunda Barros, do cantor Jair Pires, Folha Seca. A mesma oferece para o pastor e família, o Rian e família, o André e família, para todos os diáconos da igreja e família, para a irmã Toinha Marques, para a irmã Geralda aí em Cruzeiro do Sul, a irmã Antônia Campelina em Rio Branco, para o grupo de oração. E eu quero dedicar esta música para cada pessoa que ainda continua sintonizado conosco neste momento. Ouçamos então Jair Pires, Folha Seca.

Meus amados irmãos, eu gostaria de deixar um texto com os amados, um texto bastante conhecido, mas muitas vezes as pessoas não param para pensar na gravidade, na seriedade, no que esse versículo diz. Nós vamos ler Gálatas capítulo 6, versículo 7 e o versículo 9 e 10. Diz assim, Gálatas capítulo 6, versículo 7. Vamos ler até o 10. Não vos enganeis, de Deus não se zomba, pois aquilo que o homem semear, isso também se fará. Porque o que semeia para sua própria carne, da carne colherá a corrupção. Mas o que semeia para o Espírito, do Espírito colherá a vida eterna. E não nos cansemos de fazer o bem, porque a seu tempo ceifaremos, se não desfalecermos. Por isso, enquanto tivermos oportunidades, façamos o bem a todos, mas principalmente aos da família da fé. Meus amados irmãos e amigos, quando nós lemos esse texto, principalmente o versículo 7, nós encontramos aqui a lei da semeadura e da colheita. As pessoas pensam que isso aqui é brincadeira. As pessoas pensam que nós vamos escapar de colher aquilo que nós escolhemos, semeamos errado aqui na terra. Pensam que a colheita não é aqui. Mas quando nós olhamos para esse versículo, nós precisamos entender que a colheita nós vamos fazer aqui. O apóstolo Paulo está deixando bem claro que a lei da semeadura e da colheita é um princípio universal. Ele diz: de Deus não se zomba, pois aquilo que o homem semear, isso também ceifará. Quantas pessoas que zombam de Deus? Quantas pessoas que não levam a sério essa verdade? Pense, nós não podemos semear o mal e querer colher o bem. Muitas pessoas semeando o mal e querem lá na frente colher o bem. Não é possível também semear na carne e colher vida eterna. Por isso que Paulo diz: Deus não se deixa aqui a escarnecer, ou seja, zombar. O que o homem semear, isso também ceifará. E quando nós pensamos nessa declaração, nós precisamos nos perguntar: o que nós estamos semeando? O que você está semeando no meio da sua família? O que você está semeando no meio dos seus filhos? O que você está semeando no seu trabalho? O que você está semeando nos seus relacionamentos? Pense nesse momento. Porque se nós queremos colher coisas boas, nós precisamos semear também coisas boas. O que acontece que a gente vê que tem muitas pessoas que passam a vida semeando coisas ruins e querem colher coisas boas. Não tem como. Era como se você, por exemplo, plantasse na sua casa um pé de laranjeira e querer colher acerola. Isso pode? Não pode. Por quê? Você plantou o quê? Um pé de laranjeira. Você espera colher o quê? Laranja. Essa é a lógica. Quando nós partimos nessa questão dos nossos relacionamentos,
Se nós queremos, de fato, receber amor das pessoas, eu preciso plantar o quê? Amor. Se eu quero colher das pessoas atenção, eu preciso também dar atenção às pessoas. Se eu quero que as pessoas sejam íntegras comigo, eu preciso também andar no caminho da integridade. Se eu quero colher a justiça, eu preciso também andar no caminho da justiça. Então, se nós queremos fazer uma colheita de fato de justiça, nós devemos proferir palavras verdadeiras. Palavras que são regadas pelo amor. Palavras que vai trazer edificação na vida das pessoas. Nós encontramos muitas pessoas que zombam de Deus. Muitas pessoas que abrem a boca e diz: se Deus existe, por que que ele deixou acontecer isso? Ou se ele existe de fato, então que ele venha e me mate. Então devemos tomar cuidado com o que sai da nossa boca. Então para e pensa. O que eu estou semeando? Como é que vai ser a minha colheita? O que eu estou falando para os meus filhos são palavras de bênção ou palavras de maldição? Às vezes tem muitos pais que proferem muitas palavras ruins para os filhos e depois reclamam lá na frente que a pessoa é isso e aquilo. Por quê? Porque infelizmente ela semeou no seu lar palavras de maldição. Palavras que não era para abençoar o seu filho ou a sua filha. E você percebe que muitos filhos estão colhendo aquilo que os seus pais semearam. Mas muitos filhos estão colhendo também muitas coisas ruins por conta do que eles semearam. Vamos pensar em uma pessoa que só fez o mal para alguém, ou que tirou a vida de alguém. E lá na frente, aconteceu a mesma coisa com ela. Alguém veio e tirou a vida dela. E às vezes a pessoa não para para pensar na lei da semeadura. O que nós colhemos? Então não fica pensando, não, eu vou colher só quando eu morrer, não. A colheita já começa aqui. Então tome muito cuidado com o que você está semeando. Quais são as sementes? Porque Deus está vendo. E Paulo está dizendo, de Deus não se zomba. Se você está pensando que Deus faz vista grossa o que você faz, ele está dizendo, não vos enganeis. E se tem alguém fazendo mal para você, faça o bem. Não retribua na mesma moeda. Porque a nossa tendência é essa. Ah, se alguém fez o mal, então eu vou retribuir na mesma moeda. Paulo diz, não nos cansemos de fazer o bem. Continue fazendo o que é correto, o que é justo. Mas não retribua na mesma moeda. Existe a lei da semeadura. É algo sério. É algo que nós temos que considerar. Não podemos desprezar essas coisas. E às vezes há pessoas aí que ficam assustadas, alarmadas. Por quê? Porque infelizmente não conhecem essa verdade. Ou ignoram. Então nessa manhã, eu quero que você entenda que tudo
O que plantamos, nós colhemos. Quando nós olhamos para a vida de Davi, por exemplo, nós percebemos que a colheita dele não foi boa. Olha para a colheita do rei Davi. Olha para o que a

o que eu estou semeando? Como é que vai ser a minha colheita? Mas eu quero que você pense também no versículo 10. Por isso, enquanto tivermos oportunidades, fazemos o mal, é isso que ele está dizendo? Façamos o quê? O bem. Enquanto você tiver oportunidade nessa vida, faça o bem. Não escute o que as pessoas do mundo dizem. Porque as pessoas do mundo vão dizer, não, retribui na mesma moeda. Que história é essa de querer fazer o bem? Faça o bem. Não tenha vergonha de fazer o que é correto, o que é certo. Devemos fazer aquilo que é correto aos olhos do Senhor. Aquilo que vai, de fato, glorificar o nome do Senhor. Devemos fazer a diferença. Mas preste atenção, porque às vezes nós queremos fazer acepção de pessoas. Nós queremos fazer o bem só para aquele grupo seleto. Aquele grupo que eu tenho mais afinidade. Mas olha o que o texto diz. Por isso, enquanto tivermos oportunidades, façamos o bem a um grupo seleto. É isso? Não. Olha o alcance. A todos. Eu devo fazer o bem a todos. Não importa quem. Este bem, este amor deve se estender a todos. Não importa a cor da pessoa, não importa a posição social que a pessoa ocupa, não importa se é uma pessoa feia, bonita, não importa se é um homossexual ou não, eu preciso fazer o bem. Às vezes, meus amados irmãos e amigos, nós somos muito egoístas. Nós queremos, de fato, retribuir o bem apenas aquelas pessoas que, de fato, fizeram o bem para nós, para os nossos filhos. Mas não é assim. Eu quero te desafiar, neste momento, se tem alguém que está fazendo mal com você, retribua com o bem. Mas pastor, é difícil, eu não estou dizendo que é fácil, mas pastor, é impossível, isso não é verdade, é possível, porque se não fosse possível, o Senhor não estava dizendo aqui, para a gente fazer o quê? O bem. Então se você tiver a oportunidade de fazer o bem para aquela pessoa que só fez o mal para ti, ou que te amaldiçoou, abençoa a vida desta pessoa. Abençoa. Porque existe uma coisa que eu sempre gosto de avaliar e pensar, às vezes digo na igreja, a mesa, ela sempre gira. Isso é incrível. Hoje alguém está fazendo mal para nós, aí lá na frente, esta pessoa muitas vezes precisa de você. E claro que ninguém tem amnésia. Você não vai esquecer, né? Se essa pessoa chega até você, rapidamente você já lembra. Ah, você pode até não dizer, mas na mente. Ah, é você, né? Mas é aí onde você vai fazer a diferença. Essa pessoa lhe fez o mal? Ah, agora Deus está colocando diante de você a oportunidade de você fazer o bem, de você fazer diferente, de deixar essa pessoa que lhe fez o mal envergonhada, porque ela vai pensar lá na frente, como pode essa pessoa ser tão boa para mim,

0: agir dessa forma, eu que só fiz o mal para ela. E você está dando testemunho para esta pessoa. Paulo está deixando bem claro que nós não podemos fazer acepção de pessoas. Mas é interessante que ele coloca aqui, podemos dizer assim, uma prioridade. Não é que eu não vou assistir os demais, não é isso. Mas se nós somos uma família da fé, salvos em Cristo Jesus, temos ali comunhão, servimos o mesmo Deus, algo que nós devemos pensar e não podemos esquecer. Ele diz aí, por isso, enquanto tivermos oportunidade, façamos o bem a todos, mas principalmente aos da família da fé. Eu não posso fechar os meus olhos para as necessidades do meu irmão em Cristo, da minha irmã. Eu preciso assistir eles. Paulo está mostrando que a nossa maior prioridade é a nossa família. Pois aquele que não cuida da sua família é pior do que os incrédulos, baseado em 1 Timóteo 5:8. Mas depois ele coloca aqui que nós devemos cuidar também dos irmãos da fé. Você percebe isso no próprio texto, mas principalmente aos da família da fé. Devemos cuidar também do nosso próximo de forma geral, porque ele diz no versículo 2, levai as cargas uns dos outros. Devemos também atender, ajudar. Quando ele diz levar a carga uns dos outros, não é que você vai levar tudo, não é isso. Você vai chegar para o seu irmão, pai, vamos dividir junto, o que, é que você está passando? Compartilha, eu quero levar contigo isso, seus problemas, sua dor, suas lutas. E nós também devemos fazer o bem, até com os nossos inimigos. A palavra do Senhor nos ensina, em Romanos capítulo 12 e o versículo 20, a seguinte verdade, Romanos capítulo 12, versículo 20, pelo contrário, se o teu inimigo tiver fome, dá-lhe de comer. Se tiver sede, dá de beber. Ah, pastor, não. Pera aí, pastor. Se o meu inimigo chegar lá, pedir um copo d'água, vamos colocar dessa forma. Ah, não, pastor. Eu pegar um copo d'água para ele, dá para ele. Não. É mais fácil eu pegar e jogar na cara dele a água. É isso que o texto está dizendo? Não. Se ele de fato precisar, aqui eu estou usando um exemplo assim para você entender de maneira bem específica, bem simples o exemplo. Se ele tiver sede, então a nossa posição, a nossa atitude deve ser de estender para ele um copo d'água, fazer o bem para esta pessoa. E às vezes que acontece, nem é o nosso inimigo, às vezes acontece de um mendigo ou alguém chegar batendo palmo na porta da nossa casa, pedindo às vezes um copo d'água, a gente só nega um copo d'água, o que é isto? Não podemos fazer isso. Devemos fazer o bem para esta pessoa. Se você pode, faça. Nós não sabemos o que vai acontecer amanhã. E nós devemos fazer o bem porque a Bíblia ensina. Não é porque, vou fazer o bem, porque eu quando chegar no céu, eu quero que o Senhor olhe para as minhas obras. Senhor, olha, eu fiz isso, fiz aquilo. Todo dia eu dava um pãozinho com manteiga, café com leite, para os varredores de rua, para aquele que vinha pedir... a comida em casa. Olha, Deus, o senhor viu, né? Não. Você não vai fazer isso para ganhar a sua salvação. Porque ninguém ganha salvação fazendo isso. Nós ganhamos a nossa salvação por meio da fé em Cristo Jesus. Reconhecendo a nossa real condição. Então, nesta manhã, eu quero deixar esse texto contigo. Lembre-se da lei da semeadura e da colheita. O que nós plantamos aqui, nós vamos colher. Lembre-se disso. Não esqueça. E também, quando você tiver a oportunidade, procure sempre fazer o bem. E aqui vamos lembrar bem a todas as pessoas, mas vamos lembrar também, não podemos esquecer os da família da fé. Então, o Senhor nos ensina a fazer isso. Não vamos ouvir o que o mundo diz, não vamos. Vamos fazer o bem a todos. Não vamos fazer acepção de pessoas. Não vamos retribuir na moeda. As pessoas fazem isso, né? Ah, por exemplo, estamos em momento aí de escolher nossos candidatos que vão ocupar no próximo ano. Aí, se você não votou no ciclano, aí a pessoa no próximo ano, tá bom, se eu ganhar, vou me vingar de você. O que é isso? Precisamos, de fato, amar mais o próximo. Estender nossa mão ao próximo. Que Deus tenha misericórdia de mim, de você. A começar em mim primeiramente. E que nós possamos plantar coisas boas. Vamos plantar coisas que venham glorificar o nome do Senhor. Para que a colheita seja uma colheita abençoada pelo Senhor. E aqui eu quero dar um conselho para os filhos. Semeie coisas boas para os seus pais. Lembre-se, um dia, se Deus permitir, você vai construir uma família. Um dia você vai ser pai e mãe. E lembre-se, se hoje você tem sido uma peste para teu pai e para tua mãe, cuidado, para que isso não venha respingar nos teus filhos. Se hoje você é um filho ruim, que despreza o seu pai e sua mãe, cuidado. Que isso pode acontecer contigo também. Pastor, que é isso? Pastor, o senhor está me amaldiçoando? Não, não estou lhe amaldiçoando, não. O senhor está desejando meu mal? Também não. Eu apenas estou sendo sincero contigo. Eu não vou tapar aqui o sol com a peneira, né? Não vou fazer isso. Peneira com o sol, não vou fazer isso. Porque eu quero que você entenda isso. O que nós plantamos, nós escolhemos. E se você só tem plantado coisas ruins para o seu pai, ainda dá tempo para mudar o jogo. Mude. Para que assim você possa ter uma colheita melhor na sua vida. Que Deus te abençoe. Nós possamos fazer a diferença em todos os lugares. Antes de orar, eu quero deixar um convite especial para todas as mulheres de Tarauacá. A igreja onde pastoreio, ela vai estar em aniversário da Sociedade Feminina, sexta e sábado. Queremos convidar você, mulher, a se fazer presente na Igreja Evangélica de Tarauacá, situada ali na rua Quintino Bocaiúva, em frente ou ao lado da Galeria Ricardo, ali do posto Ri. Então você, mulher, é a nossa convidada. Vai ser um tempo abençoado pelo Senhor, sexta e sábado, 19h30. Chegue até lá para ser abençoado com a palavra do Senhor. Quem vai estar levando a mensagem, os estudos, será a irmã e missionária Andressa, esposa do pastor Marcilo, de Sena Madureira. Então, convide você, a sua família, as mulheres da sua família, para chegar ali na igreja, sexta e sábado, às 19h30. Que Deus te abençoe. Deus abençoe toda a sua família. Que você possa, de fato, encontrar o real sentido da sua vida em Cristo Jesus. Vamos orar. Senhor, nosso Deus e Pai que está nos céus, muito obrigado, ó Pai, por tudo que o Senhor tem feito em nossas vidas. Nos ajuda, ó Pai, a cada dia fazer o bem, fazer o que é correto, o que é certo. A não zombar do Senhor. Nos ajude, ó Pai, a plantar coisas que venha trazer edificação, que venha abençoar o próximo. Não venhamos ficar plantando coisas ruins, ó Pai, para não colhermos frutos ruins. Se nesse momento há pessoas, ó Pai, que estão plantando de maneira errada, ajude esta pessoa a corrigir isso na sua vida. Tenha misericórdia, ó Pai, de cada um de nós, a começar em mim. Em nome de Cristo Jesus. Amém. Que Deus te abençoe, abençoe sua família. Tenham todos um bom final de semana na presença do Senhor Jesus. E se você não tiver nenhum compromisso amanhã à noite, você pode chegar ali conosco na Igreja Evangélica de Tarauacá às 19h para adorar o Senhor. Se você tem filhos pequenos, nós temos trabalho com crianças domingo pela manhã. Às 9h, você pode deixar os seus filhos ali atrás, nas salinhas, e ficar lá no templo ouvindo o Evangelho. Se você mora no bairro da Copacabana, em Pepaconha, hoje à tarde tem trabalho com crianças, às 16h. Será um prazer receber você e os seus filhos. E com certeza, eles serão bem tratados, vão ser amados por cada tio que vai estar ali para cuidar dos seus filhos. Que Deus te abençoe.
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4: É isso aí, do jeito que você gosta, as melhores músicas, aquele papo bem saudável, bem gostoso, tá bom? Eu e a Thaís, você manda mensagem, vamos te atender com carinho, daqui a pouco tem muita música pra você, 10h, vamos dar aquela paradinha, tá bom? É o break, no intervalo comercial, enquanto a gente toma aquele energético, tá bom? Na realidade, nós já estamos tomando, a Thaís tá tomando um monstro aqui, tô tomando um outro monstro aqui também, tá bom? Pá, tá. Aquela alegria intensa para te transmitir coisa boa nessa manhã, tá certo? Então manda mensagem pra gente, 10h, tem um horário eleitoral gratuito, um horário reservado ao TRE.
2: Já te falei, mas Roberto, vamos chegar uma hora antes, cara, muito pouco tempo pra gente estar aqui, ó, batendo papo com o ouvinte.
4: Você falou em uma hora antes, eu tava conversando com a minha amiga Francineide hoje de manhã, ela chegou, Márcio, olha só, ouvinte, tá bom? Me falaram dos bastidores. Por que você não começa o horário um programa mais cedo?
2: Eu subornei ela.
4: Foi?
2: Claro.
4: Eu falei, tudo bem, nós vamos começar o horário mais cedo, a gente vai ter 3 horas de intensidade nas manhãs de sábado. E a gente ajuda
2: Fran.
4: Os quadros. E ela tava te ouvindo no,
2: Fran,
4: no carro.
2: Fran, te amo, Fran. Obrigada, viu?
4: Ela tá te ouvindo no carro. Ela tá no carro, sabe, agora há pouco. Franzinha, um beijo pra ti, tá bom? Obrigado pelo carinho, tá bom? Pela pessoa que você é, tá bom? Deus te abençoe e prospere muito, minha amiga, tá bom? Vamos trazer música enquanto os ouvintes participam, enquanto a gente se organiza aqui? Aí,
2: sim,
4: vou trazer
2: sim,
4: um lançamento, pode
2: não,
4: ser?
2: Não, mas peraí, tu fez pra me agradar, é um estilo que eu gosto, qual é?
4: Rapaz, é, eu gosto e você gosta também,
2: ai.
4: Tá bom? É, meu amigo Pablo, um lançamento que é o hit do ano, eu posso definir o hit do ano, tá bom? Que ele, vai, ele canta com a participação da Simone Mendes. É um sucesso que saiu há 10 dias atrás, lançado, e nós vamos tocar para todos que estão assistindo.
2: Aí vai ser só um ou tem mais?
4: Tem mais músicas. Aí da sequência a gente fala no final.
2: Ah, beleza. Aí depois a gente vai falar como é que vai ficar a temperatura, para todo mundo se programar, né, Márcio?
4: Com certeza. A gente começa cantando, depois a gente fala de temperatura, tá bom?
2: Então pronto.
4: Enquanto você ouve a música, a temperatura sobe.
2: Mas se eu ficar com dor de cotovelo por causa dessa música,
4: vai.
2: Eu vou embora.
4: Ah, vai. Ei, mandando um bom dia, Thaís, para os amigos lá em Chapuri que estão acompanhando através da rádio, a rádio Aldeia FM 89.5, lá em Chapuri também. Tá mandando um bom dia. E um bom dia especial para o nosso querido coordenador de rádio lá de Sena Madureira. Sabe quem é?
2: De Sena?
4: É.
2: Essa é o Jusa?
4: Ah, Jusa Bispo. O Jusa Pastor.
2: Olha, ele me atravessou, Jusa Bispo. Olha, querendo tua atenção, eu já ia falar do
4: ele
2: Jusa.
4: Ele disse que ia mandar áudio.
2: Aí tu já bota aquela música lá pra ele.
4: Manda áudio. Tá certo. Sucesso pra você, Pablo e Simone Mendes.

0: Barigante, sucesso pra você no seu rádio, na sua FM. A rádio sensação, a mais queridinha da cidade. Henrique Castro, com o grupo Menos é Mais, Nem Pagando. Pra você também teve Luiz Fonsi, Despacito, com a participação de Daddy Yankee. E teve Pablo, sucesso, lançamento, com a participação da Simone Mendes. Suor Pingado. É sucesso, é coisa boa, você tem aqui na sua melhor programação, Rádio Difusora Quirana, a voz das selvas. 9:23. E a gente vai falar um pouco, tá aí, de temperatura. Tá pegando fogo?
1: Me deixe disso. Mas, Roberto, o sábado chegou, mas o calor também, né? O sol aparece, as temperaturas sobem e o abanador continua sendo o melhor amigo da criança, né, Márcio?
0: Com certeza. Você tem um?
1: Eu tenho, menino. Tenho dois.
0: Você tem um leque?
1: Tenho dois. É? Um pra mim e outro pro meu filho. Só que aí eu fico um na mão pra mim e outro abanando ele. É difícil.
0: Mas tem uma novidade. Em algumas regiões pode rolar aquela pancada de chuva ao longo do dia. E a gente, a partir de agora, vai conferir como fica o tempo pelo estado do Acre.
1: No Vale do Juruá, Porto Walter, Marechal Taumaturgo, Rodrigues Alves e Cruzeiro do Sul podem chegar aos 34 graus.
0: Pois é, se preparem, vem. E tem mais, em Santa Rosa do Purus, Xena Madureira e Manuel Urbano. Alô, gente linda! Dessa regional, a máxima prevista é de 32 graus.
1: Agora, quem está na capital já pode se preparar. Rio Branco e as cidades do Baixo Acre, eita, terão máxima de 33 graus.
0: Pois é, quase pedindo uma piscina. Rapaz, eu tô pedindo uma.
1: Eu peço, mas eu vou trabalhar o dia todo.
0: Oxe, quem tem... É bom, né? Se ficar na piscina também, o tempo passa, você perde o tempo, né? Então, lá no Alto Acre, Brasileiras, Brasil, Chapuri e Epitaciolândia, na regional do Alto Acre, também chegam aos 33 graus.
1: E no Tarauacá, Envira, Feijó, Tarauacá e Jordão terão um dia quente com máxima de 34 graus.
0: Ufa, que calor! E na hora de sair, já sabe, água e protetor solar, sabe, para que você venha encarar o calor do dia.
1: E como pode chover em algumas regionais, não custa deixar o guarda-chuva por perto. Essa foi a previsão do tempo do Acre com as informações do Sensipam, Márcio Alberto.
0: Que legal. Gente, participe, interage, mandando mensagem. Vamos mandar um bom dia pra galera que tá nos ouvindo. A minha amiga Raimunda Moura mandou uma mensagem hoje pela manhã. Antes de começar o programa, ela já mandou mensagem daqui, né? Ela mandou uma mensagem aqui dizendo que tá ligadinha e manda um final de semana pra todos nós. Bom dia, dona Raimunda aí no Triângulo Novo.
1: Sabe quem também está nos ouvindo? Mandou mensagem cedo pra mim, ó. Vou estar ligadinho em vocês. Damião Viana, nosso empresário. O homem tá trabalhando também.
0: Ele acredita?
1: Claro que sim. Eu já te falei, ele não tem opção, não. Ou ele ouve, ou ele ouve.
0: Se tá ouvindo no carro, eu peço assim do nosso diretor, em vez de mandar um áudio, manda imagem, manda um vídeo.
1: Só pra provar, tá, Damião Viana?
0: Manda um vídeo pra gente que tô ligadinho em vocês, aí a gente manda o alô de uma forma bem mais intensa, mais feliz, sabe? Com aquela, sabe, desejando você um sábado de excelência. Então, Damião, bom dia. Jefferson Dourado também, ele acredita tá acompanhando. O Jefferson tá na correria, Jefferson.
1: Rapaz, o Jefferson, eu tenho minhas dúvidas, porque quando ele tá ouvindo, ele já manda foto. O Jefferson, ele tá abandonando a gente. Não, eu tô só notando os vacilos dele.
0: Ele tá na correria, tá na pegada.
1: Ah, é verdade, é verdade.
0: Ele tá na pegada. Jefferson, bom dia pra você. Mandando um bom dia pro meu amigo Joseni. A gente aproveita o ensejo. O Joseni fez, completou mais uma primavera essa semana, né? Nosso correspondente de Chapuri do Gente em Debate, do Sistema Público de Comunicação. Joseni, meu amigo, tá bom? Feliz aniversário pra você. Deus abençoe, tá bom? Muitos anos de vida, saúde, paz, tá bom? E dinheiro no bolso pra você e toda a família. E toda a família da Aldeia FM aí em Chapuri, retransmitindo a nossa programação.
1: Ô, Márcio Alberto, eu tenho um recado aqui pra ti.
0: Fala.
1: Eu recebi um áudio pra você.
0: Manda áudio, solta, solta.
2: O João Batista também tá ligado. Não é só o Damião Viana, não. O João Batista tá ligado desde o começo do programa. E esse barbudinho aí não manda nem um cheiro pra mim. E nem me leva pra essa piscina que ele vai amanhã.
1: Barbudinho, tu tá vendo que ele mandou só pra você? Gente, esse é o João Batista lá do Esperança, o meu digníssimo pai.
0: João Batista, meu
1: Perceberam
0: amigo.
1: Perceberam que ele não mandou nada pra filha dele? Tudo certo.
0: Um cheiro pra tu, meu amigo. Obrigado pelo carinho, tá bom? Pela amizade, tá bom? Um cheiro pra você, pra toda a família, pra Maria, tá bom? Pro Davi Luca, que tá em casa. Tô todo mundo lá nos acompanhando. Só festa e alegria. Então, um cheiro, um beijo pra vocês. Obrigado pelo carinho, tá bom?
1: E aí, a pergunta que fica. Se tu for pra piscina, vai levar João Batista?
0: Vai, JB, vai. É o primeiro a jogar na água. Pra ver se a água tá salgada ou tá doce. Bom dia, JB. Obrigado. Tá bom, gente linda? Manda mensagem. Alô, meus amigos do interiorzão. Bujari, Senador Guiomar, lá em Capixaba. Capixaba tá em festa, né? Teve Marília Tavares ontem lá em Capixaba, rapaz. Tava aqui no ar também. Cantou e encantou aquela comunidade, o pessoal daquela regional ali. Então, um cheiro pra vocês. Lá em Plácio de Castro, Acrelândia, tem muita gente ligada, tá? Tem muita
1: Maria
0: gente
1: acompanhando. Maria Tavares já tá pra morar aqui, né?
0: Já tá pra receber o título de cidadão acreano.
1: É,
0: já tá aqui. Tanto ela como o Léo Magalhães. Também são os...
1: É, o mais...
0: É, não, mas a Marília Tavares diferenciada.
1: Também... Volta e meia, quando tá em Rio Branco, ela tá lá naquele bar do Sérgio. Isso. Rapaz, a gente encontra ela, ele gosta, viu?
0: 9 horas mais 28 minutos... A segunda música vai ser essa que você sugeriu, que é lançamento, é música boa também, tá bom? A gente vai tocar ela. Mas a gente vai começar este bloco, tá bom? Com a própria Marília Tavares. Eu gosto dela também, gosto de ouvir ela bastante, uma menina bem...
1: Nem percebi, Márcio.
0: É. Dois corações e uma história. Música simpática e gostosa de se ouvir.
1: Ouvintes, quando eu digo que o Márcio é um eterno apaixonado, não é de brincadeira, não.
0: Não, é real. Ela convive comigo. É
1: então
0: real.
1: Traz essa música aí pra gente, Márcio.
0: Manda pro Dr. Raiz, tá acompanhando a gente na Casa das Plantas Medicinais. Dr. Raiz, bom dia. Vai pra quem já tá curtindo. A Francineide, Jefferson Dourado, a gente acredita. Damião Viana, a gente acredita. JB.
1: Damião já mandou a foto do carro dele ali, ouvindo a gente.
0: Isso é uma foto fake, não...
1: Ih, Damião, ó.
0: É fake, Damião. Um cheiro pra você. Obrigado, é brincadeira.
1: Ah, mas não é só ele, tá? A Alcilene, essa maravilhosa.
0: A patroa.
1: Tá com ele,
0: a claro. Patroa tá ouvindo.
1: A patroa.
0: Agora
1: que
0: eu acredito.
1: Tudo.
0: Acredita, rapaz. Agora. Sucesso tá aí pra vocês, 929. Marília Tavares.
1: Comigo essa assim, ó.
0: Dois corações e uma história.

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0: De volta, 9 horas e 38 minutos com você, essa é a sua rádio difusora querida. Você que tá chegando, Thaís, agora, né? Não você, mas os ouvintes que tá chegando agora na nossa frequência. Esse é o Estação Sucesso, um programa que vai lá sempre aos sábados de 9 às 11. Porém, pela ideia, né, lançada no ar, eu abracei essa ideia, é bom demais. A gente vai começar um pouco mais cedo pra gente ter mais tempinho com essa população gostosa que é o povo acreano e o povo brasileiro que acompanha através da internet em tempo real.
1: Márcio Alberto, quando fala em acordar cedo, ele se amarra. Márcio, mas eu quero aproveitar o espacinho que eu esqueci de mandar um alô para uma pessoa muito gente boa, o meu colega e cliente, né, que eu tiro muitas fotos dele lá no Picobol, o homem é um atleta, rapaz. Todo dia, basicamente, está lá jogando. É o Fábio Augusto, meu amigo cirurgião dentista, o meu informante dos jogos. É muito gente boa. E eu quero mandar um abraço para ele, né? Tenha um bom trabalho. Não sei se está trabalhando hoje. Márcio Alberto já está pensando em começar a treinar um pickleball também, né, Márcio?
0: Seria ótimo fazer parte desse esporte. Seria ótimo. Quem sabe? Vamos estudar o caso, né? Vamos mandar um bom dia, Thaís, para os amigos que estão acompanhando aqui no Mercadinho, Elias Mansur, Aziza Bucata, as comadres, os amigos que estão no lanche aqui no Terminal Urbano, região central da cidade. É Palminonda Jacmos, comerciantes, como também a Benjamin Constant, e aqui também aqui no Shopping Aquiri, né? Ouvindo a gente. Todo mundo ouvindo a nossa programação. Alô, seu Francisco Carlos, bom dia, ele acompanha o Botequim, né? E o Botequim só de tarde. Bom dia pra você aí na Cadeia Velha, aqui na Epaminonda Jaco, bem próximo ao Senai.
1: Eu recebi um outro áudio aqui pra você, Márcio. Direto de cena, Márcio.
0: Não diga.
2: Bom dia, Thaís, Beto, Jusa Bispo, Sena Madureira. Manda uma música boa pra nós aí. Vamos pedir aí para vocês tocar para a gente A Natureza das Coisas, com Flávio José, tá bom? Toca para nós aí, sucesso no programa. Cena Madureira tá ligada, hein? Show de bola! Bom sábado e bom final de semana para todos os ouvintes desse maravilhoso programa.
0: Arrebenta, gostei. Thaís e Beto, ele pediu A Natureza das Coisas.
1: Tu tá vendo, rapaz?
0: Ele gosta de natureza, José, ele gosta de natureza.
1: Tá aí uma música que esse homem gosta.
0: É.
1: O José é patrão, rapaz. É patrão, é chefe. Ele manda. Disse que se não der certo nada aqui, ele vai me contratar em cena.
0: Ele manda, lógico, ele puxa. Ele puxa.
1: Mas né, e aí, vamos, Márcio, os motivacionais que a gente sempre traz aqui pro pessoal, o que é que tu acha?
0: Com certeza. Então, vamos trazer essa motivação para você que está acompanhando. Você está de cabeça baixa, está triste. E aí, amanheceu bem? Tomou café gostoso? Tá tudo tranquilo aí? Você nas comunidades isoladas, né? Aqui, na realidade, nem quase todo mundo está isolado mais devido à tecnologia, né? A internet tem chegado, né? Starlink está por aí. Então, na Transacriana tem muita gente que acompanha. Lá também no Mutum, lá no Quixadá, no Caquetá, no Panorama. Pessoal da Zona Rural, bom dia. Mas vamos para a nossa motivacional. Faça o bem caber no seu dia. Olha, um bom dia para você que está acompanhando, uma mensagem para alguém querido, uma ajuda, um sorriso, pequenas atitudes podem mudar o dia de uma outra pessoa. Tá bom? Ela pode tanto mudar, como também ela pode também atrapalhar, dependendo da atitude de como você vai se comportar diante da pessoa e o que você vai transmitir. E até o nosso, né, Thaís? Que hoje a gente encontre uma oportunidade de espalhar um pouco de coisa boa por onde passar. Passou? Deixa bom rastro.
1: É verdade, Márcio Alberto. E assim, você já venceu muita coisa até aqui. Olhar para trás de vez em quando. Olhe para trás de vez em quando e reconheça o quanto você já conseguiu superar. Talvez ainda existam desafios pela frente, mas também existe experiência, né, Márcio? Todo mundo, como o pessoal fala, assim, a gente aprende é com os erros. Força e aprendizado. Então, não duvide tanto de você. Você já chegou longe. Márcio Alberto, minha mãe sempre falou assim, ó, não a gente já tem. Vamos atrás do sim, né?
0: Atrás do sim. Não, não.
1: O negócio é não desistir.
0: Pois é, o não, ele sobressai em cima do sim. A gente tem que mudar, tá bom, a questão da posição, né? Não, a gente já tem. A gente vai correr atrás. Não é isso? Então, olha, fica com essa motivação pra você, tá bom? E por mais que as coisas não estão dando certo, ou você acha que não vai dar certo, tipo assim, eu nasci assim, eu cresci assim, eu vou morrer assim. Não existe isso, tá bom? Essa crença não existe, tá bom? há possibilidade de mudar e de você ter uma vida bem saudável, pensar positivo e acreditar no sobrenatural de uma forma bem forte na tua vida, de que vai acontecer e vai mudar, tá bom? E nem tudo que começa ruim, termina ruim, depende da gente.
1: E se algo não deu certo, tudo bem. Acho que, assim, o certo depende muito do ponto de vista. Às vezes a gente quer muito aquilo, muito uma coisa do jeitinho, assim, que a gente tá pensando, mas é aquela questão, Deus só permite o que ele planejou pra você. Às vezes a gente tem uma visão que aquilo ali é bom, mas no fundo não é. E às vezes ele não permite pra te poupar de muita dor de cabeça. E querendo ou não, ah, se não deu certo aqui, aprenda, melhore. Mas olha também pro teu histórico. Poxa, de onde eu saí, o que eu não fazia e eu aprendi a fazer. Então tudo isso aí é aprendizado.
0: Com certeza. Essa é a dica do Estação Sucesso nessa manhã. Vamos trazer sucesso agora, tá? Eu vou começar com o Léo Foguete. Diga aí, Thaís, tá sorrindo, tem alguma coisa boa aí, né?
1: Eu fiz chantagem emocional porque meu querido João Batista, meu papai, ele mandou aqui.
3: Alô, Thaís aí do Conjunto Esperança, um abraço, minha querida irmã, amiga, filha, um cheiro pra você.
0: Nada que uma pressão mude.
1: Claro, gente, eu sou muito chantageada, eu faço uma chantagem emocional maravilhosa.
0: Verdade.
1: Obrigada, meu pai, beijão.
0: Vamos trazer agora... três músicas, depois a gente volta para fazer os últimos, tá bom? Aviso antes do horário eleitoral, tá bom? A gente vai tocar a música do meu amigo José Bispo, do nosso querido lá, correspondente, coordenador de rádio lá em Sena, tá bom? Que ele pediu, né? O Flávio José, a gente vai tocar o Flávio José. Eu já conheço a música.
1: E eu vou oferecer pro João Batista também, porque ele gosta dessas músicas.
0: Léo Foguete pro João Batista, ele tem a participação do Panda, Alguns Defeitos. É o nome da música e é música nova. A gente toca pra você aqui na nossa programação. Se liga aí que chega coisa boa no seu rádio, tá bom? 9 mais 44 minutos.

0: Tá aí o sucesso para você do Flávio José, tá bom? Música boa, bonita, Natureza das Coisas, a pedido do nosso amigo José Bispo, lá de Sena Madureira. Pediu, meu amigo, a gente toca para você. Chegou aqui na estação, comprou o bilhete, meu irmão, você embarca no imaginário da música.
1: Ele mandou até palminhas aí para ti, ele disse que vai mandar um buquê de flores para você.
0: Samambaias.
1: Eu vou me abster. Vamos de dicas, Mastro Roberto.
0: Vambora, Júlia, obrigado pelo carinho, meu amigo. Tá certo? Vamos de dicas. Como se proteger?
1: Dica útil, né, Mastro Roberto?
0: Dica útil.
1: Isso.
0: Então vamos lá, dica útil pra você que tá acompanhando o nosso programa. Vamos lá. Vai sair de casa, olha só, uma dica importante pra você. Me deixou o carregador na tomada? Às vezes eu faço isso. Né? Dá uma conferida, quando não estiver usando os aparelhos, tirar os carregadores, outros eletrônicos da tomada. Isso vai ajudar muito você a evitar o consumo desnecessário de energia, e é uma atitude simples que pode virar hábito e fazer você economizar. E às vezes eu esqueço, né, o carregador na tomada, e a gente sabe que mesmo ele estando na tomada, ele consome energia.
1: Tirando também, Márcio, que... também, como eu posso dizer, não corre o risco de algum acidente elétrico ali, né? Um curto-circuito. Tudo isso aí é para a segurança da...

0: da casa também.
1: Com certeza.
0: Mas e outra, vai outra dica aqui para vocês. Quando precisar resolver alguma coisa importante, anote. Pode ser no celular, em um papel ou na agenda. A memória nem sempre dá conta de tudo, principalmente na correria. Uma anotação simples pode evitar o esquecimento e deixar o dia bem mais organizado. Márcio, eu particularmente não gosto muito assim de anotar em telefone, não. A minha jogada, assim, eu tenho um quadro branco no meu quarto, que geralmente eu uso para estudar com o Davi Luca, né? Mas eu anoto lá os meus afazeres, minhas continhas, porque ali eu consigo lembrar, por mais que eu não esteja em casa, às vezes a gente lembra, né? Daquela imagem, aquela lembrança do que tinha no quadro. E me ajuda muito. Quando eu não coloco no quadro, eu dou aquela esquecida.
1: É isso aí, agora a gente vai dar uma pausa, Thaís. Aí a gente vai agora ao programa, tá bom? Eleitoral, horário eleitoral gratuito. Você vai ouvir agora, tá bom? As propostas dos candidatos nesses 25 minutinhos, 10 e meia a gente
0: Espera aí que a gente tem um minuto.
1: fala. Tem um minuto, fala.
0: Agora eu vou te falar. Por essas e outras, que a partir de sábado que vem a gente começa que horas?
1: 8 da manhã.
0: Ai, que delícia.
1: Sábado que vem a gente vai começar mais cedo pra você, tá bom? Daqui a pouco a gente volta, Thaís. Com os ouvintes, e aproveita o momento. Vai mandando mensagem 98404-6511 e
0: 6899914-4303.
1: A gente volta já já.

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15: Pois é, muito bom dia, estamos de volta depois do horário eleitoral gratuito, 25 minutinhos de bate-papo com os candidatos. A gente volta agora para te fazer companhia durante a meia hora até às 11, eu, Thaís Caroline, levando algumas dicas, algumas informações para você também. E nessa meia hora dá para a gente prensar um pouquinho, porque em meia hora dá para fazer muita coisa. É daí.
16: Vamos de dica de segurança, Márcio Roberto.
15: Pois é, a gente já vai trazer para você dica de segurança, você que tá acompanhando. Seja bem-vindo à estação, tá bom? Seja bem-vindo à nossa programação, tá? Eu sou o Márcio Roberto Beto e a Thaís Caroline ATK, tá bom? E até às 11, o Estação Sucesso. Lembrando que sábado a gente começa um pouco mais cedo, 8 da manhã, tá? Uhum. Olha, sabe aquela mensagem dizendo assim? É uma dica de segurança. Pega essa e segura. Oi, troquei de número. Salva esse aqui. Antes de conversar ou fazer qualquer transferência, confirme se realmente é a pessoa, tá? Golpistas podem estar se passando por familiares e amigos para pedir dinheiro, para extorquir você, tá bom? Se passando por familiares e amigos, preste atenção. E nas redes sociais, atenção ao que você publica. Evite divulgar informações como endereço, documentos, passagens, localização em tempo real ou detalhes da sua rotina. Às vezes, uma postagem inocente da sua parte entrega totalmente informações do que ninguém imagine, nem a gente vem imaginar. Né, Thaís?
16: Eu fico deixando a desejar. Mãe me fala muito isso, viu? Eu posto demais, eu posto meu dia. Às vezes, até a questão de postar coisa com a criança, com a farda da escola, né? É bem complicado. Eu tenho que me policiar também. Mas também a questão de outra dica de segurança, até trazendo um alerta que o Ministério Público do Acre lançou essa semana, é o chamado golpe do silêncio, a modalidade de fraude que utiliza ligações telefônicas para obter a amostra da sua voz. O criminoso liga de forma insistente e muitas vezes se passam por empresas, familiares ou instituições, fazendo perguntas simples e gravando a sua voz. O que eles podem fazer com a sua voz, para você entender? Com as ferramentas da inteligência artificial, os golpistas conseguem reproduzir características da sua voz com um timbre e tom e podem entrar em contato com familiares e amigos fingindo ser você e pedir dinheiro, transferências, senhas ou dados pessoais. Como se proteger, né? Assim, aquela dica bem interessante. Não forneça dados pessoais por telefone. Desconfie de ligações de números desconhecidos. Evite compartilhar sua voz em áudios na internet. Em caso de dúvida, confirme a informação com familiares ou amigos por outro meio de contato. Essa questão do golpe do silêncio, Márcio, tem muito essa questão. Aquela ligação que você recebe, às vezes, tem o DDD mesmo, 68, e a pessoa e fica em silêncio. A pessoa não fala nada, às vezes nem se passa por instituições, nada. Só ouve, fica, alô, alô, oi, fala. Tá entregando ali a tua voz e eles estão capturando. Então, não reconhece o número, ou então tá em silêncio, tu falou um oi e a pessoa não falou nada, desliga. É melhor não arriscar. Né? Eu sou uma pessoa que sou. Mas eu sou terrível para atender telefone, eu não atendo. Quer falar comigo no WhatsApp e eu respondo de imediato, mas ligação hoje está muito complicado.
0: Tem algo em comum, eu também não recebo chamada jamais, a não ser que seja no meu contato.
16: Salva
0: registrado. Aí tem aqueles números por fora, aleatório, tentando ligar, eu não atendo e eu sempre falo. Quer falar comigo? Vai no WhatsApp.
16: As pessoas sabem da nossa rotina, né? A gente geralmente está muito dentro do estúdio. Se eu não tô, a gente não está aqui apresentando, eu estou gravando uma reportagem ali em outro estúdio. Não dá para estar no telefone. Então, os meus contatos já sabem disso. Números assim que eu atendo, assim, prioridade. Meu pai, minha mãe, o chefe, né? O Gerson Dourado ou o Damião Viana. E acabou, porque eles já sabem. Tu eu não atendo, não, mas mande mensagem que eu respondo. Mas fiquem ligados, tá, gente? Isso aí é bem sério. Márcio ficou decepcionado. Para, Márcio, você mora no meu coração.
0: Agora eu falo. É brincadeira. Tá certo, aí pegou a dica da Thaís, para você que tá acompanhando, sobre essa questão de segurança, de ligações, de pessoas passando por familiares teus. Nunca dê documentos ou passe seu número de telefone ou poste imagens ou localização em tempo real de onde você está, tá bom? É muito perigoso, tá bom? Mandando um bom dia pro meu amigo, eu acredito que porventura deve estar, tá? Se não, mais o que vale a pena a intenção. Meu amigo Patrick, o nosso Patrick Tavares, lá em Rio Grande do Sul, tá? De vez em quando ele acompanha a nossa programação no carro. Tá, Patrick? Bom dia pra ti. E o Wesley Moraes também, Wesley, um cheiro
16: tá
0: pra tu.
16: Tá lá em Capixaba ele hoje,
0: ó. Wesley, tá em Capixaba, um cheiro pra tu, tá bom, meu amigo? Capixaba, difusora pega com força total, ela entra rasgando aí em Capixaba, tá bom? Levando a emoção do entretenimento, da alegria, da cultura, da arte. Um cheiro pra toda a comunidade de Capixaba que está em festa nesse final de semana, rapaz.
16: Sim, claro. E eu vou mandar também um abraço pra Vanessa Rocha, na parte alta da cidade. Aquela minha atendentezinha do meu coração, que tá de férias, eu tô morrendo de saudade dela, viu?
0: E tem uma pessoa que acompanha, deixa eu mandar um abraço pra ele, pro meu amigo Jordan e sua esposa Maria Moraes, lá no Benfica, que tá acompanhando através da sintonia 104,5 FM, com som bom lá no Benfica.
16: E o seu Juraci, mandou mensagem
0: Juraci,
16: não?
0: Juraci Moreira não mandou mensagem hoje, não. O Juraci mora todo dia, de noite, de manhã.
16: Ah, não, tá errado.
0: Juraci, um abraço pra ti, meu príncipe, pra ti e pra Fabiana, tua esposa aí no Conjunto Tucumã, nosso amigo Antônio José Macedo e esposa também lá no Tucumã, ele que é responsável, tá bom, por parte de informática e tecnologia também, aqui é TI, aqui na nossa rádio e aldeia FM também, todo o sistema público de comunicação.
16: É um homem que resolve, né, Márcio? E quais as seleções de música que você escolheu?
0: Vou começar com ela, eu gosto dela, do jeito dela, que é a Mari Fernandes, ela vai cantar agora sozinha, Telefone Mudo. Oh, aliás, não, sem fio, já ouviu essa música?
16: É, a gente falou tanto de golpe silencioso que ele foi no mudo.
0: E agora sem fio, tá bom? É, essa música eu quero mandar para minha amiga D, lá no bairro das Placas, a Sofia, que logo tá chegando, tá em Cuiabá, tá lá em Cuiabá, tá curtindo um baita de umas férias, né? Um abraço para ti, Sofia, para tua mãe, tá, para tua irmã, esqueci o nome da tua irmã. E teu irmão, o Ivo, e a tua irmã, esqueci o nome dela, mas tá todo mundo em férias aí em Cuiabá, mas um cheiro pra tu, não sei se tá ouvindo pela internet, tu vale a intenção, tá bom? A gente tá por aqui, tá? E também mandando pra Marta e a Mônica, lá no Aroeira, região do Calafate, Mari Fernandes. Vai oferecer pra quem essa música?
16: Eu vou oferecer pra Vanessa, que tá dizendo que é mentira, que eu não tô com saudade dela não, tá vendo? Tá. Que ingrata.
0: Tá, um abraço, Vanessa. Tá aí, Mari Fernandes, telefone sem fio. Daqui a pouco a gente volta com mais dicas e fofoca, viu?

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0: É isso aí, faltando 10 minutinhos para as 11 da manhã, 10 para as 11, 10 horas e 50 minutos. Você curtiu aí Matheus e Cauã com Simone Mendes, Meu Silêncio, é música boa. Tocamos para você Felipe Amorim com Natan, Rezende Baquejara, tá certo? Muita música, eu comecei com a Mari Fernandes, nós começamos Telefone Sem Fio. 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
0: 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Thaís, vamos falar de fofoca, Thaís? Como é que tá os bastidores aí também do esporte e do mundo artístico?
1: Rapaz, e o Flamengo tá fazendo a alegria da torcida, né? Depois de assumir a liderança do Brasileirão com 54 pontos, Márcio Roberto, contra 53 do Palmeiras, o Mengão ainda deu mais um motivo para comemorar na quinta-feira. Pela Libertadores, venceu o Independiente del Valle de 2-0 lá no Equador e voltou para casa com uma bela vantagem nas quartas de final. Bruno Henrique e Léo Pereira marcaram e deixaram o Flamengo ainda mais embalado na temporada.
0: Tomaram o suco lá, não foi? Del Valle?
1: Agora, ei, aí, deixa eu falar. Confessa que tu não é corintiano, tu é flamenguista?
0: Sou corintiano.
1: É nada.
0: Sou mesmo preto e branco.
1: Tu é mais tu é o corintiano mais flamenguista que eu já vi na minha vida.
0: Tá ouvindo, né? É coisa de Thaís. Olha, e ainda falando desses bastidores do mundo esportivo, o técnico Abel Ferreira já entrou no mundo, no modo pressão, né? Tá pressionado depois de perder a liderança. O técnico do Palmeiras jogou um pouco da responsabilidade para o Flamengo e destacou o tamanho do investimento e do elenco rubro-negro, né, que fez contratações recentemente, está fortalecendo a equipe para o restante, porque o objetivo é ser campeão brasileiro, tá bom? E também ser campeão da Libertadores, porque ainda está aí já quase um passo, já deu um passo, né? Importante, ganhando de 2-0, Thaís. Vai jogar pelo empate, pode perder de 1-0 no Maracanã, que estará na semifinal. E, porventura, vou torcer para ter Flamengo e Corinthians nas semifinais.
1: Aí
0: da
1: tu vai chorar, querido.
0: Rapaz. Pois é, então a gente torce para que seja, né? Porque eu fico feliz pelo fato de ter Corinthians e Flamengo, e do outro lado, um Fluminense e um Palmeiras, a gente vai ter uma final tipicamente brasileira.
1: Mas é uma brincadeira, né? O Abel entrar nesse papo aí que... o Flamengo tá fazendo muito investimento. Por que ele não faz investimento no Palmeiras, velho? No time dele, entendeu? Mas agora quem tá precisando
0: é
1: respirar
0: tá de olho
1: fundo...
0: no terreno do vizinho.
1: Márcia, essa aqui é pra você.
0: Diga.
1: Agora quem tá precisando respirar fundo é o torcedor do...
0: Corinthians.
1: O time perdeu de virada para o Chapecoense, que é a lanterna. E chegou a quarta derrota consecutiva no Brasileirão. A fase não tá nada boa pro lado do teu timão aí, viu, Márcio?
0: Tá cheio do transfer ban, cheio das dívidas e salários atrasados. Tava vendo a matéria ontem, porque tenho acompanhado bastante os bastidores do Corinthians. Tá com salários atrasados.

0: Esse São Paulo aí, quem mexe com a cabeça da minha amiga Valânila Lima. A
1: É São
0: mulher é
1: Paulina?
0: fanática, gente. É, deve tá penando aí, viu?
1: Ah, coitada.
0: Ou seja, dentro de campo a bola rola, mas fora dele tem muita história acontecendo, né, Márcio? A liderança mudando, pressão aumentando, a torcida de olho em tudo. Porque no futebol, meu amigo, às vezes a fofoca começa no vestiário,
1: É
0: passa
1: verdade.
0: pela coletiva e termina onde, Márcio?
1: Ah, rapaz, nem falo. Deixa pra você.
0: Nas redes sociais, Márcio.
1: Pois é. Acaba lá, expostas para todo mundo ver os problemas e tudo que acontece nos bastidores. Mas a gente vai falar um pouquinho, Thaís, faltando 7 minutinhos para as 11, tá bom? Pra gente fechar e daqui a pouco tocar duas pra gente vir voltando e dando um cheiro no pessoal. Vamos falar de cinema, Thaís? Você gosta de assistir filme?
0: Ah, eu gosto.
1: Gosta?
0: Eu só não tô tendo é tempo, mas.
1: Você não tem tempo, mas tem que parar, Thaís. A vida não se resume só em
0: Eu
1: trabalho, não.
0: tenho um menino que gasta muito, Márcio. Eu tenho que trabalhar muito.
1: Mas eu sei, mas você tem preferência assim,
0: Aí
1: que
0: eu
1: tipo de
0: gosto.
1: filme?
0: Eu sou mais do
1: Romântico?
0: romance. Eu gosto da comédia
1: Eu sou um cara
0: romântica.
1: romântico, mas não gosto de assistir filme romântico. Eu
0: Sério, sério.
1: gosto de ficção, gosto de filme pancada, sabe? Ficção científica, gosto sabe, de ação. Mais romantismo pra mim. Eu sou um cara romântico.
0: E qual a notícia boa do cinema para essa
1: É,
0: semana?
1: pois é, se você estava esperando uma desculpa para pegar uma pipoca e ir ao cinema, achou. A Semana do Cinema está rolando aqui em Rio Branco com ingressos a partir de que, Thaís? R$ 10?
0: R$ 10.
1: R$ 10?
0: Bem
1: Rapaz.
0: baratinho, mais barato que uma Coca-Cola.
1: Oxe, e tem novidade chegando às telonas. Diga aí pra gente, conta.
0: Para quem gosta de aventura e fantasia em família, tem a maravilhosa Árvore Encantada com a classificação indicativa de 6 anos. A história acompanha crianças que descobrem uma árvore mágica capaz de levar o mundo a mundos
1: Eu, quando era
0: fantásticos.
1: menorzinho, quando era de criança, eu viajava no mundo. Eu gostava muito. Pra quem tá ouvindo, ó, é segredo, tá? Eu gostava muito de assistir aquele filme das fadas Tico Bell. Gostava
0: Olha.
1: bastante, rapaz. Olha, agora, se a preferência é por magia, romance e uma boa dose de nostalgia, a dica é Da Magia à Sedução. Feitiço do Amor. Com Sandra Bullock e Nicole Kidman. A classificação indicativa é de 12 anos. É cinema no balde, Valoso.
0: Então aproveita a promoção, porque a Semana do Cinema segue até dia 16 de setembro, com ingresso a partir de R$ 10. Eu vou
1: Mas,
0: levar da
1: rapaz,
0: Viluca, tá?
1: vai
0: Porque eu tenho
1: levar?
0: certeza que ele vai gostar dessa aí, a maravilhosa Árvore Encantada. Davi Luca, ele gosta desses filmes, mas ele gosta muito de terror, mas só que não dá para levar esse menino para assistir terror.
1: Ah,
0: Ele
1: não
0: tem
1: tem como, não tem
0: sete.
1: como. Ele sai de lá totalmente. Ah, com a cabeça virada. Mas olha, fica aqui uma pergunta para você. Você vai de aventura, você vai de romance, você vai de magia?
0: Ah, eu vou de romance. Tô precisando de romance.
1: Eu vou de magia e aventura. E o romance segue também.
0: E a música, tu vai trazer o quê,
1: Eu vou
0: Márcio?
1: trazer aqui essa música, vai especialmente para você que tá curtindo o programa e para ti, Thaís. Marcos e
0: Sim.
1: Belucci. Uma música de Zezé Di Camargo e Luciano, da década de 90. Tá bom? Fazendo um retrô na voz dele, regravação. Linda, linda.
0: Se é romance que você quer, tá aí o romance, né,
1: Daqui a
0: Márcio?
1: pouco a gente volta pra dar um beijo pra vocês. Já, já a gente volta.

0: Aí o sucesso pra você do Panda. 11 horas e 2 minutos, passamos 2 minutinhos. Daqui a pouco tem aquela playlist gostosa do É Cantando que a gente se entende, pra você até meio-dia, tá bom? Marcos está lá em Natal, curtindo as praias do Nordeste, mas tá ouvindo na internet, difusora.ac.gov.br. Tá isso, que coisa boa, chegamos ao final. Que coisa linda, né? É bom chegar ao final, mas ao mesmo tempo é ruim, né?
1: Não, mas tudo bem, sábado que vem, uma hora antes.
0: Antes? A o Jeff tá ouvindo o programa, Jeff?
1: A gente não tá nem pedindo, né? A gente já tá informando.
0: Não, o Jeff tá ouvindo o programa, tá? Está ouvindo o Jefferson Dourado. Cara, a gente fez aniversário esses dias, né? A gente não parabenizou
1: foi,
0: ele.
1: Foi dia 8.
0: Né? Final do mês agora tem aquela festa dos aniversariantes, aquele bolo assim, grande, né? Pra todo mundo degustar. Jefferson, cheiro pra tu. Obrigado pelo carinho, chefão. Pra ti.
1: Então um abraço. Tá, né? Eu vou abandonar vocês por aqui. Você vai continuar com o Botequim, né, Márcio?
0: Botequim, uma hora da tarde. Vai ser muita música de boteco, de sofrência, pagode, aquela mistura, aquela salada de botequim. Você chega... O que é que vende no boteco, Thaís? Boteco tem cachaça, tem cerveja, tem uísque, tem vinho, vodka, né? Tem caipirinha.
1: Vai já receber minha
0: tem aquela mistura legal. E no boteco tem de tudo.
1: É verdade. Então é isso. Bom fim de semana a todos. Até sábado que vem. Lembrando que na segunda-feira estaremos todos juntos aqui, a nossa equipe, no Gente em Debate. E beijão, aproveitem com moderação.
0: Verdade, com moderação. Beijo, bye bye. Até sábado que vem com Estação Sucesso. Beijão, brigadaço pela audiência.

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0: 11:27.
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12: 11 horas e 32 minutos.

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Meio-dia, mais 2 minutos. Muito boa tarde. Rádio Difusora criando 81 anos de fundação, agora na frequência modulada de 104.5, a sua mais nova FM. Coordenação geral, Jefferson Dourado. Direção administrativa e comercial de Francineide Dias. Trabalhos técnicos de Márcio Roberto e locução de Nonato Cruz. E sou eu, que em nome de todos, já lhe agradeço a audiência e a mais um encontro, né, aqui no Companhia Difusora, deste sábado abençoadíssimo por Deus, com toda certeza, 12 de setembro de 2026. Pois bem, o dia 12 de setembro é o Dia das Nações Unidas para a Cooperação Sul-Sul. Em 2026, a ONU, a Organização das Nações Unidas, trabalha o tema Solidariedade em Alta, Aliança Global para um Desenvolvimento Inclusivo e Inovador, destacando a troca de experiências e soluções entre países do Sul Global. E a gente deixa uma reflexão para você. Será que a gente não poderia colaborar um pouco mais uns com os outros? A vida em comunidade fica melhor quando conhecimento, experiência e solidariedade são compartilhados. Às vezes, uma informação passada adiante, uma simples informação, uma ajuda a um vizinho, uma orientação para um jovem ou simplesmente alguns minutos de atenção para quem está precisando, podem fazer uma diferença enorme. O mundo fala em grandes acordos e grandes projetos, não é mesmo? Mas a transformação também começa aqui, começa com a gente, começa na nossa rua, começa no nosso bairro, na nossa cidade. Ninguém resolve tudo sozinho. Quando cada um faz a sua parte, todos avançam. Dito isso, as três primeiras de hoje, pessoal, playlist de hoje. Olha, hoje a gente começa com o Creedence. Você lembra do Creedence? Meio-dia, mais 4 minutos. Creedence Clearwater Revival. Have you ever seen the rain? Você já viu a chuva? Manda ver.

0: Meio-dia, mais 13 minutos. Eu tenho certeza que você não esperava ouvir esses três sucessos que nós rolamos aí para você, iniciando o nosso encontro de hoje. Incríveis, sensacionais, três clássicos, né? Nós começamos com o Creedence, né? Creedence, Have You Ever Seen the Rain? Você já viu a chuva? Creedence é um nome próprio, né? Clearwater. Significa água limpa, revivor, né? Renascimento. O nome da banda, portanto, pode ser entendido literalmente como algo próximo de renascimento da água limpa. Embora não seja, né, uma expressão que deva ser traduzida literalmente como nome artístico. A música foi escrita por John Forget e apareceu no álbum Pendulum, de 1970. Tornou-se um dos maiores clássicos do Creedence. Nos Estados Unidos, chegou ao oitavo lugar na Billboard, tá? Billboard Hot 100. O álbum, né? O sexto álbum de estúdio do Creedence, lançado em dezembro de 1970, foi um disco especial na trajetória da banda. Todas as músicas foram compostas por John Forget e o grupo ampliou sua sonoridade incorporando teclados, saxofones e outros elementos, além do tradicional rock de raízes. O álbum trouxe dois grandes sucessos, Have You Ever Seen the Rain e Hey Tonight. Também foi o último álbum gravado com John Forget, e deixou a banda em 1971. Uma carreira solo, né? Muito legal, né? Essa música faz sucesso até hoje, por isso que, além de flashback, é um clássico, né? E já foi gravada por ninguém mais do que Rod Stewart. Rod Stewart já gravou, né? Muito sucesso. Se você quiser ouvi-la com Rod Stewart, você vai no YouTube, por exemplo, e pede lá em qualquer lugar, né? Para tocar uma música, para tocar música, para ouvir música. Pedir Rod Stewart, Have You Ever Seen the Rain, você vai ouvir também. Na voz bacana aí do Rod Stewart. Outro grande sucesso com Shocking Blue, Venus. Para quem não sabe, Shocking Blue foi uma banda de rock dos Países Baixos, lá na Holanda, formada em 1967, eu tinha 6 anos, e, em Haia, né? E o Plácido de Castro estava chegando aqui no Acre. É brincadeira, né? 1967. A grande voz do grupo, Marisca Veres. Ela tem uma voz incrível, né? Dona de uma interpretação marcante e poderosa. A banda ficou mundialmente conhecida justamente com essa música, Venus, né? Venus, lançada originalmente em 1969, aí eu já tinha 8 anos. Venus tornou-se um fenômeno internacional. Em 7 de fevereiro de 1970, chegou ao primeiro lugar na Billboard, né? Sendo a primeira música de uma banda holandesa a alcançar o topo dessa parada americana. A canção foi escrita por Robert Van Lauren, guitarrista e fundador do grupo. A música também ganhou uma famosa versão do Bananarama, essa eu não conheço, não, em 1986, que novamente chegou ao número 1 nos Estados Unidos, aí. Tá pensando o quê? E a terceira que você ouviu, meio-dia 17 agora, bom almoço aí para você, tá bom? América, Trio América, a Horse with No Name, um cavalo sem nome. Horse with No Name, um cavalo sem nome. Música linda, linda, linda, né? Trio América em Concert, essa foi a gravação de 1973 num concerto, né? Em Concert em 1973. Um Cavalo Sem Nome, lançamento 71-72, gravada em 1971, lançada no Reino Unido em novembro de 1971 e nos Estados Unidos em janeiro de 1972. A canção foi escrita por David Bonner, integrante do Trio América, e mistura folk rock e soft rock com aquele violão hipnótico, assim, meio malucão mesmo, assim. Malucão não, vou tirar essa palavra, malucão. Hipnótico, misterioso, né? Um som assim, uma batida que toca lá na alma, né? que virou sua marca. A música chegou ao primeiro lugar também na Billboard. Isso foi em 25 de março de 1972, permanecendo no topo por 3 semanas. Sobre o significado, a letra descreve uma viagem pelo deserto. Aí já é uma, né, aquela viagem, né? Com um cavalo sem nome como companheiro. A paisagem desértica, o silêncio e a sensação de isolamento dão à música um clima quase contemplativo. Maravilhosa, né? Cabeça de poeta é assim, rapaz. Vamos conferir a previsão do tempo antes de rodar mais 3. Meio-dia mais 18 agora. Companhia Difusora e a previsão do tempo. Aí, eu sabia que não ia ter vinheta nunca. Previsão do tempo é a seguinte. Segundo o Climatempo, neste sábado, 12 de setembro, Rio Branco deve ter sol entre muitas nuvens, com possibilidade de pancadas de chuva e trovoadas à tarde e à noite. A temperatura varia entre 25 e 35 graus. Mas, gente do céu, tem feito um calor. Mas um calor, como dizia a mamãe, de tirar o choco. Mamãe que dizia assim, meu filho, dá um calor de tirar o choco. Calor, calor. Quando a mamãe falava isso, lá pelos anos 80, 90, ela faleceu nos anos 90. Não era esse calor de hoje, não. Ah, mamãe, o calor hoje, mamãe, está muito além daquele. A coisa está ficando braba, mamãe. Sensação de calor e abafamento, temperatura, quando você ouve assim, 35 graus, você pode colocar aí 38, 39, 40 de sensação térmica, viu? No Acre, o calor e a umidade favorecem pancadas de chuva, principalmente entre a tarde e a noite, com possibilidade de chuva moderada a forte em algumas áreas. Olha, eu vi na rede social, não sei se no TikTok ou no Instagram, o David, né, o Friali, falando que vai ter mais uma friagem esse final de semana, né? Mais uma friagem nesse final de semana. E o Friali sabe o que diz, né? Eu espero que ele esteja certo. Que ele esteja correto, né? A dica aqui do Clima Tempo é, se for sair, vale levar o guarda-chuva. Aquele guarda-chuva que tem aquela alça para você não esquecê-lo por aí. Eu já perdi uns 10. Esqueço no ônibus, esqueço em outros lugares. E por aí vai, né? É, desse jeito. Pois bem, essa é a previsão do tempo. Na política, babado forte, qual é o babado forte? Tem muita coisa para ser babado forte. O Tribunal Regional Eleitoral do Acre decidiu por unanimidade ontem, sexta-feira, 11, pelo indeferimento, aliás, ontem fez aniversário daquele episódio triste lá dos Estados Unidos, né? 11 de setembro. Que ano foi? 2010, né? Se não me falha a memória, foi 2010 ou foi 2011, né? Por aí. O Tribunal Regional Eleitoral do Acre decidiu por unanimidade, nesta sexta-feira, 11 foi ontem, pelo indeferimento do registro de candidatura do ex-governador Gladson Camelli, do PP, ao Senado Federal, nas eleições de 2026. O julgamento ocorreu durante sessão jurisdicional no plenário da Corte e acompanhou integralmente o voto do relator, juiz eleitoral Thales Silva. A ação foi apresentada pela Procuradoria Regional Eleitoral, que sustentou a existência de causa de inelegibilidade em razão da condenação criminal de Gladson Camelli pela Corte Especial do Superior Tribunal de Justiça, o STJ. O colegiado do STJ condenou o ex-governador em ação penal e, segundo o relator, essa decisão produz efeitos de inelegibilidade, independentemente do trânsito em julgado. Ao apresentar o voto, Thales Vinícius de Souza Salles afirmou que a Justiça Eleitoral não poderia suspender o julgamento do registro para aguardar a eventual decisão futura de outro tribunal, como do Superior Tribunal Federal do STF, que pudesse modificar a situação jurídica do candidato. Bom, pelo que ele diz aí e pelo que eu entendi, a não ser que ele esteja equivocado, a coisa fica mais complicada para o Gladys, né? Aqui palavras dele, abre aspas. Eu só não tenho como deferir o registro de candidatura de uma forma preventiva ou condicional, com fundamento e uma eventual decisão que possa beneficiar o candidato e restaurar essa capacidade eleitoral. Porque o momento para essa avaliação é agora, não no registro de candidatura. Então, a validade da candidatura não pode depender de um evento futuro incerto, disse ele, fecha aspas. Segundo Tales, embora Gladson possa permanecer na condição de candidato sub judice, enquanto houver recurso contra o indeferimento. Esse aqui é um ponto-chave, né? Vou até repetir, meio-dia 24. Segundo ele, embora Gladson possa permanecer na condição de candidato, ele pode permanecer na condição de candidato sub judice, enquanto houver recurso contra o indeferimento. Isso não permite que o TRE Acre conceda antecipadamente o registro com base na possibilidade de uma futura decisão favorável. E aí ele cita até o FPE, o Supremo Tribunal, o STF, né? O relator destacou ainda que o momento do julgamento, Gladson preenchia os, né, que no momento, né, preenchia os requisitos formais de elegibilidade, como nacionalidade brasileira, alistamento eleitoral, domicílio eleitoral, filiação partidária e idade mínima para o cargo de senador. Isso aí são os requisitos, né? O problema, segundo ele, estava na incidência da causa de inelegibilidade decorrente da condenação criminal colegiada. Porém, existe essa incidência da causa da inelegibilidade que não podemos, é um óbvio que nós não temos como transpor, declarou ele. Na sequência, o juiz eleitoral apontou a data considerada como marco para a inelegibilidade de Gladys Cameli. Então, a partir de 6 de maio de 2026, que foi a data de sua condenação no STJ, o senhor Gladson de Lima Cameli está inelegível por conta dessa condenação na ação penal 1076, que foi proferida pelo colegiado da Corte Especial do STJ, afirmou. Pois bem, o texto é muito longo, nosso tempo é curto, né? Então, Gladys segue nessa condição, ainda cabe recurso, né? É o que diz aqui, está aqui, urgente, do AC 24 horas. O tribunal, ele deve recorrer ao TSE. Aí acho que vai ser a palavra final, né? Onde ele recorrer ao Tribunal Superior Eleitoral. O texto é de Lucas Vitor, certo? Lucas Vitor, do AC 24 horas. Jornalista Lucas Vitor, né? Texto é dela, né? Divulgando aqui a fonte. Beleza, pessoal? Vamos curtir mais três sucessos, as três músicas interessantes. Olha, essa música que você vai ouvir agora, a cantora não existe. É uma produção da IA, Inteligência Artificial. Mas a letra é muito linda, muito bonita. É uma produção contemporânea que mistura referências da música andina. Eu adoro a música andina, essa batida da música andina, com inteligência artificial. Pachamama Madre Mia, uma criação do projeto Jiansan, produzida com auxílio da tecnologia da IA. É uma Suno IA. Suno IA é uma plataforma de inteligência artificial que ela é capaz de criar músicas a partir de uma descrição dada pelo usuário, como tem várias plataformas hoje, né? Crie uma música com influência da música andina, por exemplo, né? Você coloca lá no prompt, né? Você coloca lá, crie uma música com influência da música andina, voz feminina, instrumentos tradicionais e clima emocionante. E ela faz a música. E fez essa aí. O nome da artista, da produzida pela IA, é Maria Quispe, né? Maria Quispe não existe. Tudo produção da IA. Aí depois, não, depois tem Marisa Monte, uma música calma, e depois tem a maravilhosa Gal Costa, inesquecível, com Socorro 3 para você. Mas preste atenção, que a música, essas três músicas são lindíssimas, como todas que rodam aqui no programa, mas assim, essa aqui que fala traz assim uma identidade musical aqui dos Andes, e pelo que eu pesquisei, Refere-se aos Andes na parte da Argentina, Lagoa da Patagônia e aquela região toda. Tá certo, Pachamama, Madre Mia.
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Aí bateu um nervoso, rapaz. Ele começou a pedir água, ó. Água. Primeiro um copo d'água, né? Um americano. Copo pequeno, né? Um americano. Tomou o americano de um gole. Daqui a pouco mais um copo, mais um americano. Aí passaram por um caneco, aquele caneco de alumínio, certo? Caneco de alumínio, aquele grandão. Aí tomou também. Aí os assessores, aquela turma, disse, rapaz, tá danado. Traz logo aí uma panela. Aí trouxeram uma panela. Panela de alumínio, aquela alumínio rochedo, aquela panela grande, cheia d'água. E o caneco. Bom, agora fica mais fácil, né? Vai pedindo, a gente vai só enchendo o caneco para sobreviver. Aí ele, discursando, empolgado, tome água. Em determinado momento que ele afundar o caneco na panela, que deram mais um caneco d'água para ele, aí o sujeito gritou lá do meio da turma, do povo: isso é um candidato ou um radiador furado? Você sabe que tem aquela turma que vai para comício, né? Só para chacoalhar mesmo, né? Tem um cara tomando tanta água, né? E se isso é um candidato ou é um radiador furado? Ah, da piada da vida real. Agora vamos a mais um sucesso? Ela maravilhosa, já partiu para o andar de cima. Mas essa música é de 1979. Ângela Rorô, amor, meu grande amor.

Agora, meio-dia, mais 56 minutos, gente. Meio-dia, 56, o tempo não para. Nós tivemos aí a Ângela Rorô, sucesso de 1979, Amor, Meu Grande Amor. Obrigado pela atenção dispensada. Até sábado que vem, se Deus quiser, e haverá de querer pelo seu amor e bondade. Fique com Deus. E sabe quem mais? Harmonicats, você lembra? Harmonicats, Margarida, felicidade, felicidade. Vai mexer com a saudade de muita gente. Ano de 1980. Ai, que maravilha, que legal. Quantas saudades, né? Obrigado, Márcio Roberto, direção-geral, a supervisão-geral do Jefferson Dourado, direção administrativa e comercial da Francineide Dias, em nome de toda a família de Fusura. Bom final de semana, gente. Tudo de bom. Deus abençoe ricamente a todos vocês. Tudo de bom. E até sábado que vem, se Deus quiser, até lá. Fiquem com Harmonicats. Felicidade.

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0: Olá, cidade, muito boa tarde. Boa tarde para você que tá ligadinho com a gente. Estamos chegando com a sua resenha nas tardes de sábado com o Botequim Difusora até as 4 horas. A partir de agora, 13 horas mais 8 minutinhos. Eu sou Márcio Roberto Beto, te fazendo companhia. É um prazerzaço estar na tua companhia aqui na 104,5 FM, Difusora Acriana, a voz das selvas, tá bom? Já estamos no ar e eu te convido a ficar juntinho, coladinho comigo nessa programação gostosa. Até às 16 horas tem a resenha de Boteco Botequim Difusora.
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0: É isso aí, é um prazer. Mandando aquela tarde abençoada pra você, tá bom? Ah, os amigos que estão no campo, que estão na cidade, no interior, acompanhando a gente. Estava em sintonia aqui com o meu querido Raimundo Norato Cruz, com a Companhia Difusora. Agora a programação são 3 horas de boteco aberto para você, tá bom? Você pode interagir no 98404-6511, deixando o teu recadinho aqui para mim. Eu vou te atender com todo carinho. Manda mensagem, manda áudio. Nós vamos aqui ouvir o teu áudio, vamos interagir bastante no Botequim. Chega para cá, vem ficar comigo, tem muita coisa boa pra você nessa tarde gostosa de sábado.
2: Oi, boa tarde!
0: Pra você que está comigo, você que está no carro, você que está aqui na região central da nossa cidade, nos comércios, aqui na nossa capital, na área comercial aqui no centro, né, na Benjamin Constant, né, Palminão da Jacques, você que está nos arredores aqui do terminal urbano, que está no Shopping Quiri, que estão aqui na pracinha, meus amigos que estão vendendo bombons nas bancas, que está aí vendendo aquele lanche na sua lanchonete, muito obrigado pelo carinho da audiência na frequência. Tá bom? Do sucesso, tá certo? Depois das 3 horas, nós vamos falar de futebol, de esporte, da rodada desse final de semana do Campeonato Brasileiro da Série A, B e C, tá bom? Então, fica ligado, tem muita coisa boa aqui no Botequim Difusora, nas suas tardes de sábado. 13 horas.
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0: Pois é, eu já começo bem com o grupo Desejos. Quem ama não nega perdão, daqui a pouco tem muito mais pra você. Se liga no pagode gostoso.
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0: Aí um sucesso pra você que tá curtindo a nossa programação, 13 horas e 24 minutos, Michele Andrade e Grupo Envolvência, é pagode gostoso, você tá curtindo com a gente. Você que tá chegando agora, seja bem-vindo ao Botequim Difusora, aquela resenha gostosa, eu, você, começando aquele papo bem gostoso, nessa tarde de sábado, hoje dia 12 de setembro. Ano 2026. Eu toquei antes, Grupo Benos a Deus, Quando a Chuva Passar. E teve aí Grupo Desejo, Quem Ama Nunca Nega Perdão. Boa tarde pra você, tá bom? Olha, 98404 já está disponível pra você mandar mensagem, tá bom? Nessa tarde, manda aí pra gente, nós vamos falar contigo, você fala com a gente. 984046511, mandando boa tarde já pro meu amigo Juraci. Já mandou um áudio aqui, uma mensagem aqui pro Beto. Gratidão, Juraci, pela mensagem, tá bom? Você que daqui a pouco eu vou dar uma olhada no teu áudio, tá? Mandando um abraço especial pra família lá de Chapuri, a comunidade chapuriense que tá acompanhando a gente através da Aldeia FM 89.5 lá em Chapuri, toda a comunidade chapuriense. Boa tarde, tá bom? Porventura queira participar, interagir aqui com a gente aqui em Rio Branco, 984046511, manda mensagem, tá bom? Se você estiver ouvindo, onde estiver, tá no carro, tá na chácara, tá no município, como estamos aí chegando e te abraçando nessa tarde. 984046511. Doutor Raiz também está nos acompanhando na Casa das Plantas Medicinais. Boa tarde, doutor Raiz. Meu amigo Carlos, lá da Cadeia Velha, aqui na Ipaminão da Jacma, aqui na Cadeia Velha, próximo ao Senai. Boa tarde, Carlinhos. Meu amigo Fernando, lá no Xavier Maia. Boa tarde, Fernando, toda a sua família, esposa e filhos, tá bom? Meu primo Gederson, lá na distribuidora do DJ, no Vanderlei Dantas. A minha tia Damiana também tá ouvindo a nossa programação. Mandando um abraço pra minha irmã Thaís, o Marcel, ouvindo a gente, meu cunhado Paulo, lá no Residencial Santa Cruz, na Estrada Apolônio Salles também. Boa tarde pra vocês. Na Transacriana, mandando um abraço pro amigo Everaldo, lá no KM de número 8, na Transacriana. Everaldo, boa tarde. Se você estiver na Transacriana acompanhando a gente pela internet ou na frequência de rádio, manda aquele boa tarde para nós aqui, ó, aí. Vamos falar contigo tranquilamente e ouvir teu áudio, tua mensagem, dá sugestão, pede tua música, nós vamos te atender aqui, a gente toca de tudo. Menos internacional, porque o Botequim a gente toca aquele pagode, aquele brega legal, aquela sofrência, tá bom? Aquele piseiro que você gosta de ouvir, nós tocamos também nessa tarde maravilhosa, onde, tá bom, se prevê uma friagem bem gostosa para este final de semana, para este domingão. Tá preparado? Estamos aqui com a temperatura de 34 graus, predominando nublado, aqui na rua Benjamin Constant, 1232, centro da cidade, tá bom? Aqui na capital acreana, para todo o planeta, através da difusora .ac.gov.br, tá, em tempo real. E você que está fora também do estado, quer nos agraciar com sua participação, é DDD68, tá? 984046511. Francineide Dias, boa tarde, minha rainha, aí no Maria Iris, Floresta Sul, boa tarde para você e toda a família, a dona Fátima, o Raimundo, a dona Araci, o Gustavo. Boa tarde pra você. Damião Viana, meu amigo Damião Viana, acompanhando a gente. Tá bom nessa tarde gostosa? Um abraço, Damião, meu amigo Jefferson Dourado, coordenador do Sistema Público de Comunicação da Rádio Difusora e de Jornalismo. Pra você, boa tarde. Tá no Mé, tá? Alô, Betânia, tudo bem, Betânia? Betânia tá ouvindo aqui o programa do Botequim Difusora com o Márcio Roberto. Tá lá na parte alta da cidade, ali no Montanhês. Betânia, boa tarde pra ti. Ela, meu amigo, boa tarde, é um prazer participar da programação pela primeira vez, que legal, pelo que eu tô vendo aqui, primeira vez, né? E fico feliz você chegar no Botequim, tá bom? Já pedi uma música, ela quer pedir uma música do Raça Negra, Jeito Felino, rapaz, você foi longe, né? Jeito Felino do Raça Negra, tá bom? Só para relembrar momentos bons no passado e mando para quem gostar do Raça Negra e para vocês aí do programa. Betânia, boa tarde para ti no Montanhês, tá? Nós vamos te atender já nesse bloco inicial, tá bom? Você pediu porque a programação, a playlist aqui do Botequim é feita na hora. A gente não tem aquela programação durante a semana, não, é na hora feito, tá bom? A nossa playlist musical, tá bom? E você, como pediu, nós vamos trazer nesse bloco aqui no Botequim Difusora. Porque aqui o ouvinte tem vez, tá bom? Aqui na frequência de rádio e o Botequim Difusora.
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0: Chegando pra você, Rodriguinho e companhia! Onde é que eu aperto pra voltar, hein? A música é boa.

0: Aí o som de faculdade pra você com Zé Felipe, não vou te bloquear. Faltando 20 minutinhos para as 2 da tarde, teve antes Raça Negra, a pedido da Betânia lá do Montanhês, Jeito Felino, Rodriguinho e Dilcinho cantou Onde Eu Aperto Pra Voltar. Eita, a música boa é pagodão, é boteco, tá na melhor programação, 104,5. A rádio da emoção.
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18: Pois é, de volta com você nessa tarde de sábado. Tempo ensolarado, gostoso. Pra você que tá saindo da chácara, tá indo para a chácara, tá fazendo aquela viagem aí para o interiorzão, com a família no carro, boa tarde, boa viagem, bom retorno para vocês, obrigado pelo carinho, tá bom? Quem tá chegando agora no WhatsApp do Márcio Roberto, tá bom? É o meu amigo Everton, que tá acompanhando o nosso programa. O Everton, parceiraço, um abraço para ti, Everton, tá lá no Belo Jardim 1, curtindo o nosso programa, tá bom? Na Rua do Flamengo, olha, Rua Flamengo, no Belo Jardim 1. Um abraço, Everton, obrigado pelo carinho, tá? Meu chefe, meu coordenador de rádio, Jefferson Dourado, passando aqui já as vistas no programa, né? Passando aquele olhar, né? Diferenciado, tá bom? Um abraço pra ti, meu coordenador, tá no carro curtindo a melhor programação do Acre, Rádio Difusora, aqui na 104,5 FM, a mais gostosa do estado. Você tá acompanhando a gente. Boa viagem! Ele tá no carrão dele aí, né? Curtindo pela cidade, né? Jefferson, aquele abraço, meu chefe. Até segunda-feira. Valeu, obrigado pelo carinho da audiência aqui com o Márcio Roberto na melhor programação do seu rádio Boteco Difusora.
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18: É isso aí, até as 16h tem muita música boa. Olha, eu vou trazer agora, mudar aqui um pouco o ritmo do pagode para o piseiro, tá bom? Eu vou trazer Barões da Pisadinha, tá certo? Deixa eu mandar aqui uma mensagem aqui pra ela que tá curtindo o programa. Eu falei pra ela que ia falar no nome dela, tá bom? Ela tá ouvindo o programa e eu vou trazer uma nesse bloco, tá bom? Da minha amiga Lauana, né? Que tá curtindo o programa, tá bom? Deixa eu só ajeitar aqui, tá bom? Ela tá ouvindo o programa já nessa tarde gostosa, logo logo ela vai estar aqui com a gente. Quero mandar um abraço pra minha irmã Thaís, tá bom? Pro meu cunhado Paulo, a Lauana, Gonçalves vai cantar no programa, tá bom? A música Errar é Humano, tá certo? E uma música boa, gostosa, um piseiro bem legal, e, inclusive ouvi ela pela primeira vez, gostei, tá bom? Do trabalho dela, do projeto dela, tá bom? Tem uma voz maravilhosa para cantar, tá bom? Então, Lauana, já já tua música vai tocar aqui no programa, tá bom? De Boteco, nessa resenha dessa tarde de sábado, para você vai a tua música, tá bom? Depois do Barões da Pisadinha, depois tem Natanzinho Lima e o bloco fecha com você, tá bom? Aí, Lauana Gonçalves aqui no programa, ela que é da terra, é aquela Rio Branquense, tá bom? E tá curtindo o programa, que é sobrinha do meu cunhado Paulo. Já já tem Lauana Gonçalves no programa, mas eu trago pra você Barões da Pisadinha.
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18: É isso aí. Batom de cereja, segura, bebê!

Tá aí, na voz de Lauana Gonçalves, é Rael Mano, ela é da terrinha, viu? Gostou dela? Gostou da música? Gostou do piseiro? Tá bagaça mesmo? Tá aí, música boa e gostosa aqui no Botequim Difusora, a sua resenha de boteco.

0: sintonizado, tá bom? Na melhor programação do seu final de semana, nas tardes de sábado aqui, na 104,5 FM, Difusora Criana, e também em tempo real, tá bom? difusora.ac.gov.br. Ou você faz o download dos aplicativos no seu smartphone, ou no seu iPhone, ou no seu celular, tá bom? 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Butiquim Difusora, Boteco Difusora com Humberto Ramos, o Macho Roberto.
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0: Faltando agora 4 minutinhos para as 2 da tarde. Mandando um abraço especial para o Louro. Alô, Louro. Dá o pé, Louro. Tudo bem, Lourinho? Um abraço para ti, meu mano. Tá curtindo a nossa programação na parte alta, lá no Tancredo Neves, ouvindo o nosso programa. Lourinho, um abraço para você, tá bom? É, ele pediu uma do Natanzinho. O Natanzinho cantou agora, brother. Tá bom, Marçário? Eu toco mais uma dele, tá bom? Aqui o Botiquinho, você chega e pede, senta e ouve a música legal, tá bom? No seu rádio ou na internet. Lourinho, um abraço pra você. É, ele é fãzão do Natanzinho, né? Ele conta a história aqui que foi na Esboate, curtiu o Natanzinho, tomou umas legal, ficou doido. E rapaz, tá apaixonado pelo homem, que legal, rapaz. Um abraço, Louro. Daqui a pouco eu toco o Natan pra você mais uma vez. Ele acabou de cantar nesse bloco. Alô, fala comigo. Teve Barões da Pisadinha e a minha amiga Lauana Gonçalves. Errar é humano. 984046511, deixa teu recadinho aqui na caixa de conversa. Um beijo pra minha amiga Thaís Caroline, que tá ouvindo um programa, tá bom? Na internet, um abraço. Thaís tá trabalhando, tirando aquelas fotografias, tá fazendo cobertura esportiva, fotógrafo, né? Tá trabalhando, mas tá ouvindo aqui o Botiquim com o Macho. Esteve na manhã comigo, hoje aqui no Estação Sucesso, ela que é minha parceira de bancada aqui no Estação Sucesso. Um abraço, Thaís, obrigado. E pro seu papai, tá bom? O JB, né? João Batista, que tá ouvindo no Conjunto Esperança, a Maria e o Davi Luca ouvindo o programa. Valeu pelo carinho da audiência, todos vocês aí. Agora a gente vai, tá bom? Naquela de romantismo, de sofrência, tá bom? Aqui no nosso programa nessa tarde de sábado. Agora é sofrência. Saiu, tá bom? Do piseiro, saiu do pagode. Agora a gente vai trazer agora pra você que tá ouvindo uma música da sofrência. Nada mais do que Guinheiro, o homem do Arrocha. Pablo, Ao Sabor do Vento. Eita, desce mais uma. Aproveita, só não vale chorar. Tá no boteco? Tá na Difusora. 104,5 FM. Boa tarde.

0: Blog Coração Bandido. 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
0: Ô, papai, sofre não. Aí dói, aí machuca. A gente tocou antes aí Maiara e Maraísa, um popurrizão. É que ela cantou aí música, duas do Christian Ralph e uma do José Augusto. Interpretou legal. Eu comecei com Pablo, Ao Sabor do Vento, um bloco aí de sofrência pra você que tá curtindo o nosso programa nessa tarde de sábado. 2:10 a hora certa pra você. 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
7: É isso aí, 2:12, 2:12. Você que tá chegando agora no nosso botequim, 104,5 FM, o boteco, nessa resenha gostosa. Lembrando que daqui a pouco, depois das 3, nós vamos falar de futebol, tá bom? Deixa eu tirar uns 15 minutinhos pra falar de futebol, da rodada do Campeonato Brasileiro, tá bom? Nesse final de semana. Hoje tem bastante jogos, tá bom? Inclusive alguns já estão em andamento. Daqui a pouco a gente traz o resultado pra você que gosta de acompanhar e ficar por dentro dos informes da área esportiva. Dentro do Botequim, depois das 3, nós levamos isso pra você, tá? Mas você pode chegar agora, 984046511, deixar o teu recadinho aqui na caixa de conversa com o Márcio, tá bom? Manda mensagem de texto ou de áudio. Doutor Raiz, boa tarde para vossa pessoa, tá bom? E toda a família na Casa das Plantas Medicinais ouvindo a nossa programação, tá bom? E mandando um abraço pra Ritinha. A Ritinha tá ouvindo o programa lá na parte alta, precisamente ali no bairro Chico Mendes, ouvindo o nosso programa. Rita, tá bom pra você, teu esposo Antônio e toda a família aí no Chico Mendes. Muito obrigado pelo carinho da audiência também no Botequim, tá bom? Fica com a gente, compartilha, divulga, tá bom? Sobre a questão do programa que vai ao ar os sábados de 1 às 4, tá? Minha amiga Rita, um abraço pra você, valeu pelo carinho, tá bom? E lá em Manaus, quem tá curtindo o programa, minha amiga, alô, mozinho, um cheiro pra você, lindinha. A Nai tá ouvindo o programa lá em Manaus, na Zona Norte, Lago Azul, em Manaus, ouvindo o nosso programa. Mandando um abraço também pra quem tá curtindo o programa lá na Compensas, Arildo, tá bom? A Silvana, a Esté, o Ligier, tá bom? Mandando um abraço pra todos vocês, o James, todo mundo ouvindo através da internet, difusora.ac.gov.br, tá bom? E também... é na caixinha, né? Ele pega o celular e joga no Bluetooth da caixa e fica ouvindo a programação aqui diretamente de Rio Branco para Manaus, Difusora Quilina 104,5 local e na internet difusora.ac.gov.br, tá bom? Gente linda, obrigado pelo carinho aí em Manaus. E lá em Roraima, me fez um convite, né, essa semana, né, meu amigo Fábio Júnior, lá em Rorainópolis, né, para fazer uma visita lá na cidade, tá bom? Dar aquelas voltas por lá, mas agora não dá, meu amigo, agora não dá. Trabalho, tá bom, prioridade, logo, logo aí, quem sabe, mais na frente, tá bom, num período de férias, a gente chega aí, tá bom, fazer aquele tour por Manaus e Presidente Figueiredo, tá bom, Roraima para Manaus é poucos quilômetros de asfalto, né, então um abraço para vocês aí, tá, Fábio, um abraço para ti, meu amigo, obrigado pelo carinho, ouvindo o Beto aqui pela internet, aí em Rorainópolis, Roraima. Tá bom assim? Valeu pelo carinho, gente linda. É sucesso, sucesso não para. Daqui a pouco eu volto pra conversar com você. Deixa aqui, tá chegando aqui no WhatsApp. Deixa eu ver o WhatsApp aqui, tá bom? A Maria de Fátima. Alô, Maria de Fátima, tá bom? No Seringal Macapá, colocação Bahia. A Luana, lá na Estrada Transacriana, tá bom? Ouvindo o programa, já tem internet por lá, tá tudo legal, tudo feliz, né? Tava tendo problema de nos acompanhar pela internet, mas o rádio também tá chegando com força total lá na Transacriana. Muito obrigado, tá bom? Vocês aí do Seringal Macapá ouvindo a gente, tá bom? Nos ramais e seringais adjacentes aí na região da Transacriana, curtindo a Difusora nessa tarde gostosa de sábado. A vocês aí, aquele abraço da equipe aqui do Botequim Difusora, tá bom? Valeu, meus amigos! A Marli tá acompanhando o programa lá no Panorama, ouvinte Difusora também no Panorama, Marli família aí no Panorama, tá bom? Panorama que tem cujas ruas, nomes de peixes, né? Pra você do Pirarucu, da Piranha, do Pacu, tá bom? Do Pirimatã, a todos vocês aí do Panorama ouvindo o nosso programa. Você que está curtindo o programa, manda mensagem pro Beto, tá? 984046511, tá? 104,5 FM, você que está acompanhando ou na internet ou através da frequência de rádio, manda mensagem. Você que está no carro, porventura, né, dando aquela carona, tá bom? Acompanhando o Beto, boa tarde pra você, manda mensagem também, tá? Dizendo, tô ouvindo o Beto aqui no carro, tá bom? Sou taxista, sou motorista de aplicativo, por aplicativo, não de aplicativo, né? Por aplicativo, tá bom? Pra você que está curtindo o programa, aquele abraço. Tanto as pessoas que trabalham por moto aplicativo ou carro aplicativo, boa tarde pra vocês. A Márcia Felipe chega! Tem alguém aí assim? Lábios divididos. Volta já.

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1: Chegando mais cima, pra fechar o bloco, Murilo Rufi.

Pois é, tá aí fechando o bloco pra você, Murilo Rio, Rufo, deixa eu. Rapaz, tem muita gente sofrendo. Deixa eu mandar um abraço pra minha amiga, a Fátima. A Fátima tá ouvindo o programa aqui pertinho da gente, aqui na cadeia velha. Fátima, ela está machucando. Aquela do Pablo quando tocou, ela disse, menino. Rapaz, ela viajou, curtiu. E ela pediu a outra do Pablo. Aqui a gente atende você, o Fátima. Daqui a pouco a gente te atende, tá bom? Ah, ela pediu aqui imprevisto do Pablo. Então a gente vai te atender, tá bom? Minha amiga Fátima na cadeia velha, muito obrigado pelo carinho. Mandando um abraço para a família lá de Feijó, que tá curtindo um programa, né? Mais especialmente a minha amiga Antônia. Alô, Antônia! Alô, Clemilda. Tudo bem, minha amiga? Um cheiro para tu, para toda a família, tá bom? Ela disse que lá tá muita chuva em Feijó, tá bom? Tem muita chuva lá no município de Feijó, tá chovendo bastante, coisa boa, tá bom? Para quem, rapaz, gosta de bastante chuva, tá bom? E ela disse, ela mandou até um vídeo aqui para mim, tá bom? É um inverno fora de época lá em Feijó. O povão gosta bastante do programa, a gente fica feliz. Eu não sabia que a rádio estava retransmitindo a nossa programação nos finais de semana, aos sábados. Clemilda, como você é responsável pela programação do final de semana, a gente fica feliz saber que você, tá bom, tá conectado com a gente, linkou aqui Rio Branco com Feijó através, tá bom, da amizade, dessa frequência do rádio, tá bom? Muito obrigado, tá bom? Valeu pelo carinho, um sonzão estéreo, ela diz. Tá? E mandando um abraço pro meu amigo Reinaldo Moreira, que é o coordenador de rádio, tá bom? Mandando um abraço pra a Vaneida Oliveira, que curte aos sábados o nosso programa lá na chácara dela, tá bom? Evilásio, alô Evilásio Oliveira, quanto tempo não ouvi falar nesse nome, Evilásio Oliveira. Um abraço, Evilásio, pra ti, tá bom? E meu amigo Mesquita, Antônio Mesquita, cabra macho. Alô, Mesquita em Feijó, tá bom? Um abraço pra você, meu amigo, quanto tempo também, né? Sei que tá ouvindo a nossa programação aqui de Rio Branco, através aí na rádio em Feijó, retransmitindo a gente aqui. Muito obrigado pelo carinho da audiência, tá bom? Show de bola! Valeu, Antônia, estamos conectados, tá? Daqui a pouco eu vou mandar aquela boa. Se quiser ouvir aquela boa, se tá sofrendo, pede que o amigo vem aqui e toque pra você aqui do Botequim, tá bom? Valeu pelo carinho! E quem tá curtindo o programa, tá bom? Mandando um abraço pro amigo Raimari Cardoso, coordenador de rádio lá em Chapuri também, retransmitindo a nossa programação aqui de Rio Branco, através da Aldeia FM 89,5, aí em Chapuri, Joseni Oliveira, tá bom? Arlen Cardoso, minha amiga Amelinha, tudo bem, Amelinha aí? No bairro da Bolívia, na região da Bolívia, aí em Chapuri, meu amigo, meus amigos da Sibéria, tá bom? Na região central também, o Odaí, deixa eu mandar um abraço pra Michele, curtindo o nosso programa, o Vitão, alô, Vitor, aí em Chapuri, rapaz, não fui, não deu, quando eu fui, eu ia aí, tá bom, para o final da Expo Chapuri, não deu, não foi possível, porque aí se eu fosse aí, não era possível estar aqui no dia seguinte, pela manhã cedo, tá por aqui, tá? Mas uma hora dessa a gente aparece aí, vou pegar meu cavalo de aço, nós vamos aí em Chapuri, tá bom? Fazer aquela visita aí em Chapuri, só pegar meu cavalo de aço aqui, tá bom? Selar o bicho e a gente vai aí em Chapuri. Um cheiro pra vocês aí em Chapuri, curtindo o nosso programa. Meus amigos também em Tarauacá, ouvindo o nosso programa, tá bom? Curtindo o programa lá em Tarauacá, que era de sábado, estava retransmitindo, a gente manda um abraço pra vocês, tá bom? Aí, ouvindo a gente. Deixa eu ver quem tá mandando mensagem aqui também, tá bom? Meu irmão Marcel, tá bom? Ele tá on, tá ouvindo o programa com a esposa, minha cunhada Nice. Agora, sabia onde é que esse casal tá ouvindo o programa? Aí é nó. Eu acho que eles estão ouvindo o programa lá, tá bom? No residencial, na sua casa, na residência, lá no Juara Estábulo, tá na casa lá da Mana. Um abraço pra vocês, gente linda, curtindo o nosso programa, valeu pelo carinho. Daqui a pouco tem mais uma, tá bom? A pedido da Thaís, a gente vai tocar aqui, tá ouvindo o programa. Ah, tá no Juarez Távora, lá no Alto Alegre. Ela pediu aí mais uma da nossa amiga Lauana Gonçalves. Música boa, gostei bastante. Valeu, gente. É Botequim, tá todo mundo ouvindo. Alô, minha amiga Lina no Benfica, meu amigo Jonilson aí no Benfica ouvindo a gente, tá bom? Muito obrigado. Meu amigo Jackson, Denise, também no Benfica. Um abraço pra quem tá ouvindo, meu amigo Isaías. O Isaías tá ouvindo o programa lá na Castanheira, ouvindo também o nosso programa na Castanheira ali na Vila Hacker, tá bom? E deixa eu ver aqui.
Tem mais aqui, tá ouvindo o programa? Deixa aqui falar aqui. Ah, tá. A Betânia, ela mandou um abraço aqui. A Betânia tá lá no Montanhês ouvindo o programa. Betânia, muito obrigado, tá bom? É tanta gente pedindo música, eu não tô nem anotando, mas tô só subindo aqui o WhatsApp. Mas, ah, tá. Tão lá, tá. Tão todo mundo ouvindo aqui. Tá bom, gente. Muito obrigado. Vamos trazer sucesso. 2:33, tá bom? Vamos trazer mais sucesso para você que está ouvindo o nosso programa. Essa aqui eu gosto. É uma das novas. É sofrência. A gente está aqui nesse lugar. Tem gente. Eu acredito que está tomando aquela geladinha. Aquela... É sofrência. A gente está aqui nesse lugar. Tem gente. Eu acredito que está tomando aquela geladinha. Aquela original, Antártica original, né? Vou fazer um comercial aqui. Está ouvindo, né? E está curtindo para quem gosta. O Panda chega para cantar a música boa para vocês. Toca o telefone. Eu começo o bloco assim. Depois a gente segue o roteiro. Pra vocês aí, Feijó.

0: aí, grande Zazo Potiguar! Meu universo é você. Você conhece essa música, Meu Universo é Você? Você sabe quem gravou, quem cantou, tempos passados? Você tá vendo aí na regravação aí no novo trabalho, Projeto do Zazo? Meu Universo é Você, conhecido na voz de Roupa Nova, na voz de Paulinho, saudoso Paulinho. E eu trouxe antes pra você, Telzinho, meu neném. Alô, meu bebê, boa tarde pra você. Combinou, rimou, né? Um abraço pra ti que tá curtindo o programa. Tá bom? Alô, Dê aí no Bairro das Placas, já tá curtindo a gente. E muito obrigado pela audiência, tá bom? E o Fernando do Xavier Maia, meu amigo Jonathan Costa, um abraço. Deixa eu mandar um abraço aqui também pra quem tá ouvindo o programa, lá na região aqui do Belo Jardim 1, meu amigo Alex. Alex Lima, um abraço pra ti no Belo Jardim 1, ouvindo o programa. A Gláucia, tá bom? O seu esposo, a sua bebê. Tá todo mundo também ali no ramal da Judia, ouvindo o programa no Belo Jardim 1, ouvindo aqui o Botequim Difusora. Muito obrigado pelo carinho da audiência. Daqui a pouco tem muito mais ainda. Daqui a pouco tem a minha amiga a Lauana Gonçalves, vai cantar uma música de excelência também. Tem Vitor Fernandes, daqui a pouco tem Piseiro, daqui a pouco tem Pagode também. E um abraço especial vai para minha amiga Mônica e a Marta, lá no Calafate, ouvindo o nosso programa, e toda a família no Aroeira, ali bem próximo já, em cima já do Wilson Ribeiro. Alô, gente, olha, quem tá ouvindo, deixa eu mandar um abraço aqui pra minha amiga Rose Oliveira, além de coordenadora, tá bom, da rádio lá em Tarauacá. Ela tá substituindo meu amigo Albanimo Moraes. Alô, meu amigo, pequeno, grande homem, Albanimo Moraes aí em Tarauacá, tá bom? E a rádio tem retransmitido também a nossa programação em Tarauacá e todos aí, tá? E meu amigo Cleiton, acredito que o Cleiton deve estar de plantão hoje também, né, Cleiton? Um abraço pra ti em Tarauacá, a Vitória, tá bom? A Guimarães, que é sonoplasta também na rádio, tá ouvindo o programa. Um abraço pra vocês aí em Tarauacá, terra da mulher bonita, que não falta mulher, e também do abacaxi enorme, gigante, aí em Tarauacá. Alô, gente linda de Tarauacá, boa tarde, né? E quem tá ouvindo o programa também, tá bom? E, rapaz, oferece... Ah, tá, os Feras do Baile pediu aqui a Rocha... A Rocha, o Nó. Tá bom, a gente acosta. Se não arrochar o nó, desfaz o nó, né? A Nice tá pedindo, tá bom? Tá oferecendo aqui pro cunhadão, tá bom? O meu mano, tá bom? E todos os ouvintes do Diboteco, eita, forte, a melhor rádio difusora querendo 104,5 FM. Muito obrigado! Valeu, Clemilda Antônia. Valeu, um abraço pra ti de novo aí. Em Feijó, ouvindo a melhor. Combinou também, né? Juraci Moreira ouvindo o programa lá no Tucumã. Meu amigo Antônio José Macedo, também parceiro aqui da rádio, lá no Tucumã também. O Gilson tá lá na Baixada da Sobral, no bairro Plácido de Castro, aqui em Rio Branco. Alô, Gilson! Um abraço no coração. Rapaz, eu tô rimando. Rapaz, e olha lá, hein? Tá rimando legal, né? Deixa eu ver aqui, também tá ouvindo o nosso programa aqui, o WhatsApp, quem tá ouvindo o programa. Deixa eu mandar um abraço pro meu amigo Marquinhos, ali na Estação Experimental. Alô, Marquinhos, ali na Rua Princesa Isabel. Eita, toda a família. Também meu amigo Luciano Madeira. Luciano tá lá na fronteira. Olha, tá combinando tudo. Luciano Madeira, que tá lá na fronteira. É ouvinte do programa e acompanhando através da internet. Lá pra região de Cobija. Alô, Luciano. Tá em Cobija ou em Epitaciolândia? Mas tá ouvindo o programa, né? Também aí, ouvindo a nossa programação. Meu amigo Joaquim Neto, que já mandou uma mensagem aqui no WhatsApp, tá lá em Manaus, na escuta do programa. Tu tá no Alvorada ou tu tá... Ah, tá em Manaus, tá no Alvorada 3, região centro-oeste. Aí, na grande Manaus, terra bonita. Mas Manaus que tá sofrendo aí, né? Eu tava ouvindo uma matéria sobre a questão da seca, né? Que o Rio Negro pode sofrer uma grande seca, uma das maiores secas, né, já vividas. A última que aconteceu foi 2015, né? Pode chegar muito abaixo dos 14 metros, estava vendo essa matéria. Aí o Rio Negro pode ter uma seca. E vendo também, tenho acompanhado bastante essa região aí, região ribeirinha aí, o Joaquim, Manaus, sofrendo também, né? Tem uma amiga que está, ela é Interfé, a Tati, e ela tem mostrado, né, algumas imagens, alguns vídeos também a respeito de como tá, era os rios aí, como tá hoje, né, seca, né, aí na região do Amazonas e municípios aí do Amazonas. Mandando um abraço, falando em Amazonas, para minha amiga Daniela Lima, que ouve o programa em Porto Alegre, junto com seu esposo, né? E o seu filho Isaac, esposo Bruno e Isaac, aí em Porto Alegre. Tá chovendo bastante, né? Aí, legal, rapaz, chuva boa. Chuva hora dessa seria ótimo. Deixa eu ver aqui como tá aqui o tempo, monitorando as câmeras aqui da rádio. Sol, o sol tá lá brilhando lá fora. E perspectiva aí para chuvas. É uma chuvinha. Ontem deu chuva legal, rapaz. Que coisa boa. Chuva ontem aqui na nossa capital. Mas hoje o tempo vem arregaçando, né? Com a gente. A gente falando em a gente, para me trazer um bloco musical, eu quero falar para você sobre a questão do Rio Acre, rapaz. O Rio Acre, né? Hoje ele teve um acréscimo, né, no seu volume de águas. Há dois dias atrás, três, estava aí muito abaixo de 2 metros, agora está a 2,75 metros. Hoje, então amanheceu sábado com essa metragem, né? O nível do Rio Acre, segundo a Defesa Civil do município, e onde foi realizada essa medição, 5h13 da manhã, né? Onde foi registrado em torno de um pouco mais de 1,2 milímetros de chuva na capital, isso ontem, e a cota, nós sabemos, é 13,50, mas está muito longe, mas o nível deu uma elevada legal, né, no nível do rio, e a tendência, segundo a previsão, é de que o rio ultrapasse já os 3 metros nesses 3 dias agora, posterior que está chegando. Então, vamos ficar atento, né, mas que o frio está chegando, segundo também a previsão, está chegando. Vamos trazer música? Vambora, senhor. Eu vou trazer agora, tá bom? O Leonardo vai cantar aí com o Bruno Marrone, Meu Ex-Amor. Meu ex-amor. Rapaz, tem coisas que a gente não esquece. Aí vem o Vitor Fernandes e depois vem a minha amiga Lauana Gonçalves. Ela vai cantar uma baita de uma música para arregaçar você. Pega, tá com um copo na mão, você que tá ouvindo em casa, curtindo o boteco, tá com um copo na mão, levanta o copo, tá bom? E dá aquele grito de alegria e de emoção, tá bom? E sacode a poeira e vamos dar a volta por cima. E só alegria nessa tarde, porque o boteco tá com você e você tá com o boteco. Você tá ou tá online ou tá através da frequência 104,5 FM.
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0: É, rapaz. 104,5, faltando 7 para as 3. Aí! Segura, bebê!

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1: Vamos dessa, Roger!

0: Eita pegada gostosa, essa aí foi pra fechar legal, hein? Os feras do baile. Com a participação do Roger Sombi Boys, a Rocha um Nó. Sucesso pra você aqui no 104,5 FM, sábado no Boteco. E teve antes aí um sucesso legal pra você que tava curtindo, né? Da minha amiga, a Lauana Gonçalves. Uma música bonita e gostosa, né? Sem explicação, um forrozinho romântico aqui no Boteco. Tá bom pra você que tá aqui naquele jeito, naquela sofrência, e a gente tá só movimentando, só soltando, só servindo você, tá bom? E eu comecei com Leonardo e Bruno Marrone, Meu Ex-Amor. É sucesso, meu irmão. Até as 4 horas tem muita coisa boa. A gente vai curtir bastante nessa tarde de sábado.
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0: Pois é, de volta, 3:07, 3:07, a hora certa para você que está aqui comigo na programação dessa tarde. Esse é o programa de Boteco, programa que vai ao ar todos os sábados, Botiguinho, tá bom? Aberto, servindo você, tocando aquela música que você gosta, tá bom? Gente linda que tá acompanhando o programa, tá lá em Acrelândia. Alô, gente linda de Acrelândia, o Moisés, tá bom? Lá no 80 da estrada de Boca do Acre, ouvindo o nosso programa, tá bom? Sintonia direto em FM 104,5. Muito obrigado pelo carinho aí, tá bom? Ouvindo a nossa programação, tá? E você vai mandando mensagem, pedindo a tua música, dando um recadinho, dizendo onde você está e está nos acompanhando. Você que está no carro, ouvindo o programa, você que é taxista, motorista por aplicativo, enfim, você que está num carro particular, mas está sintonizado na frequência de rádio. Alô, meu amigo Jean Carlos, grande fera, um abraço para você, tá bom? Ele que é árbitro assistente, tá bom? Da federação, acompanha sempre o Márcio Roberto aqui nas tardes de sábado, mandando sempre aquele áudio, mandando aquela mensagem. Quando não está mandando, ele avisou que tá, mesmo assim está ouvindo a questão da correria. Um abraço, Jean Carlos, muito obrigado. Caba bom de longas datas, né, Jean? Um abraço para você. Agora a gente vai falar de esporte. Como eu falei, sempre depois das 3 horas aqui no Boteco, nós vamos falar um pouquinho, daqui a pouco tem mais músicas para você que está acompanhando a gente. Mas eu quero trazer para você, tá bom, jogos do Brasileirão que estão em andamento, da 27ª rodada do Brasileiro Série A para você. Muitos jogos hoje, diga-se de passagem, mas porém a rodada começou ontem, lá no Couto Pereira, lá na Grande Curitiba, o jogo Curitiba e Atlético do Paraná, o clássico paranaense. Resultado que ficou no 3-3, o Atlético na frente estava vencendo 3-1, mas o Curitiba buscou o resultado numa forte chuva. Esse jogo foi realizado, mas enfim, resultado final 3-3. Em andamento, que começou 14h, o jogo do Brasileirão entre Atlético Mineiro e Fluminense, porém já está nos
8: 5 minutinhos do segundo tempo, Atlético Mineiro 0, Fluminense 0. O Hulk não joga devido à questão contratual, não está enfrentando o ex-clube Atlético Mineiro. O outro jogo que começou às 2 horas da tarde foi Grêmio e Vasco. Esse jogo está sendo realizado lá na Arena do Grêmio, também mesmo horário que começou o jogo do Atlético Mineiro, 5 do segundo tempo, o Grêmio vai derrotando numa falha do time do Vasco. O Grêmio vai derrotando o Vasco 1-0. Briga, tá bom, para quem ou entra ou sai da degola. E com essa derrota do Vasco para o Grêmio avança mais um pouquinho e o Vasco se afunda mais na degola. Outro jogo que começou agora às 3 horas da tarde, também é o jogo Chapecoense e Internacional. Primeiro tempo, 10 minutos, Chapecoense 0, Internacional 0. Briga para quem está lá embaixo, a Chapecoense que é a última colocada, mas tem feito aí bons resultados, tem, né, mas resultado esse que não tem tirado ainda da zona. Ganhou do Corinthians na última rodada na Neoquímica 2-1 e vai empatando em casa contra o Internacional que está aí na zona de rebaixamento. Hoje, daqui a pouco, começa às 4h30, tem um clássico paulista lá na Nubank Park, o novo estádio, né? Novo nome, né? Do estádio do Palmeiras, Palmeiras e São Paulo, às 4h30. Às 18h30, tem Botafogo e Bragantino, Nilton Santos lá no Engenhão, Santos e Cruzeiro na Vila Belmiro, às 19h, no horário do Acre. Tá bom? Você que tem aí assinatura por streaming, você pode acompanhar, tá bom, os jogos em tempo real todos, tá bom? Ah, e amanhã completa a rodada com Mirassol e Vitória, às 2h, no horário do Acre. E o clássico, tá bom? Flamengo e Corinthians, às 3h30, no horário do Acre, esse jogo, tá bom? E fecha na segunda-feira com Bahia e Remo. Esse jogo é lá em Salvador. Falando sobre essa questão do Corinthians, o Corinthians me parece, estamos falando de futebol, o Corinthians vai poupar o time titular, deve poupar o time titular contra o Flamengo no jogo de amanhã no Maracanã. O Corinthians treinou hoje, nessa manhã de sábado, lá em São Paulo, preparando-se para esse jogo contra o Flamengo, que vai ser disputado nesse domingo pelo Brasileirão na 27ª rodada. A tendência é que o técnico Fernando Diniz venha poupar alguns titulares pensando no confronto decisivo contra o Estudiantes na quarta-feira, tá bom? Esse jogo é na Neoquímica e pelo que a gente vê é que o Corinthians está dando mais valor. Por quê? Porque não tem como galgar títulos no Brasileirão, ele está na intermediária ali do Campeonato Brasileiro na classificação. Porém, o jogo que foi de ida lá na Argentina foi 1-1, um resultado, tá bom, não ruim, um empate, né? Porém, um outro empate na Neoquímica vai levar o jogo para as penalidades. E penalidade se sabe como é que é. E o Corinthians tem que vencer esse jogo dentro dos 90 minutos e mais alguns acréscimos, tá bom, para ir à final e numa possível semifinal contra o Flamengo. Então, ou seja, o Corinthians vai poupar alguns titulares para esse jogo de amanhã, tá bom? Porém, não vai contar com o Alan, que pertence ao clube carioca, que está cedido ao Corinthians, porém, em questão contratual, também não enfrenta grandes coisas. Eu também não colocaria em jogo também o Alan, não tem feito boas partidas pelo Corinthians, e esse contrato vai até o final do ano, tá bom? Corinthians e Flamengo, pelo fato de o Alan estar no time paulista, e para ter esse jogador, o Corinthians teria que desembolsar 2 milhões, já está com salários atrasados, já está com algumas pendências, questão de transfer ban, pagar 2 milhões para ter um jogador que eu vejo que não vai fazer diferença nenhuma, tá bom? É melhor não utilizar, tá bom? Então, tá aí. Esses são os jogos do Campeonato Brasileiro da Série A, para você que está nos acompanhando nessa tarde de sábado. Daqui a pouco eu venho com a Série B para você, tá bom? A Série B que tá pegando fogo, tá? Tá gostoso de se assistir, né? Tá gostoso de se assistir. Hoje tem jogos, tem bastante jogos hoje também. Você que gosta de assistir futebol, olha, tem alguns canais, eu vou dar a dica para você. Tem alguns canais que está aí pelo YouTube, tá bom? Você assiste com grande resolução, tá bom? De imagem, você pode assistir, tá? No Sportnet, você pode assistir no Esportes, você pode assistir em canais que estejam abertos, uma série B e no canal Gold, tá bom? Você assiste alguns jogos da série B, não toda rodada, mas alguns jogos são escolhidos e esses canais de streaming transmitem esses jogos ao vivo. E você pode seguir também todos os jogos em tempo real pela ESPN, tá bom? A Disney Plus. Então você que tem assinatura, faz o show e é só festa e curtir o melhor do futebol no Brasil, tá bom? É isso aí, daqui a pouco eu volto com muito mais pra você no Boteco Difusora.
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8: Pois é, que vai até as 4 horas com você e vamos trazer mais músicas? Vamos, eu quero trazer agora, tá bom? Vamos trazer agora samba, vamos. Eu vou trazer a Ana Clara com o Swell. Aproveita essa cama, tá? É o nome da música, viu? Aproveita essa cama e faz a festa. Vai pro povo de Tarauacá e Feijó, que tá acompanhando o nosso programa. Alô, gente linda de Feijó e Tarauacá.

0: Ana Clara, minha amiga! Que pagode, hein?
1: É essa que eu queria, Mumu?
2: Tão românticozinho do sorriso maroto!
1: Vamos cantar juntos, olha essa!

0: Tem uma ótima sequência para você de pagode aqui no Botequim Difusora, na sua penúltima meia hora, 3 horas mais 26 minutinhos. 3 horas mais 26, não perca a hora. Robinho e Marvila. A chance de dar errado é 50-50. A mesma coisa para certo, é 50-50. Aí a música nova para você, é pagode gostoso, para você que tá naquela geladinha nessa tarde, aproveitando a temperatura, 31 graus, tá bom? Ela deu uma queda, tava com 34, a sensação de 36, e estamos com 31 ainda, predominando aquele solzinho lá do lado de fora, brilhando e sorrindo para você.
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0: Eita, pagode gostoso, e teve ainda, Ferrugem Me Bloqueia. Quem gosta dessa música é o meu amigo Jefferson Durago, né? E teve também Sorriso Maroto, Mumuzinho, tá bom? A música Em Suas Mãos. Eu comecei com Ana Castela e Suel, música nova também. Aproveita essa cama e tira aquela soneca legal. 3 horas e 27 minutos e 40 segundos. Eu falei no bloco anterior que ia falar um pouco da Série B. Porém, a Série B, ela tem jogos somente amanhã, segunda, terça, tá bom? Já que a rodada anterior, ela terminou na última quinta-feira. Então, jogos somente amanhã. Por exemplo, vou levar para você que quer acompanhar a Série B, e precisamente ainda a questão da classificação, tá bom? A rodada tem amanhã, Atlético Goianiense, Criciúma. Temos também amanhã Juventude Atlético de Minas. Ambos os jogos, lembrando que esse jogo do Atlético Goianiense e Criciúma é 14h, eu vou falar no horário do Acre. Juventude Atlético Clube às 16 horas. Amanhã teremos 16h30, Novo Horizontino e Cuiabá. Esse jogo é importantíssimo para o Novo Horizontino, que joga em casa ganhando, permanece na zona, tá bom? Direta de classificação ou acessão à Série A do ano que vem. Amanhã, 16h30, tem Fortaleza e Ceará, o clássico cearense. Na segunda-feira, 17h30, Botafogo de São Paulo e Goiás. Mesmo horário para América Mineira e São Bernardo. Na segunda, às 19h30, Avaí e Vila Nova. Na terça, 17h30, Londrina e Ponte Preta. Na terça-feira, Náutico e Operário, às 17h30. E na terça, às 19 horas, fecha a rodada CRB Esporte. Ou seja, começa amanhã, termina a rodada na terça-feira, na sua 28ª. Tá bom? A classificação, a tabela, Juventude e Novo Horizontino são os líderes da Série B. Esses dois times, terminando agora, teriam acesso direto já à Série A do ano que vem. O Juventude está retornando. Novo Horizontino, todos os anos, bate na porta, porém não entra. Dessa vez, a gente vai torcer para que mais uma equipe paulista esteja na Série A do ano que vem. Então, ou seja, 50 pontos tem o Juventude, 49 é o Novo Horizontino. Terceiro colocado é o Vila Nova com 47. Todos já têm 27 jogos. Quarto, Fortaleza com 47. O quinto, Criciúma, 47. E o sexto colocado é o Operário de Ponta Grossa do Paraná, 43 pontos. Lembrando que esses quatro times, até então, fariam uma playoff, tá bom? Já que sobem quatro da Série B para a Série A, esses quatro times fariam uma playoff disputando o jogo ida e volta para quem teriam as outras duas vagas na Série A. Por exemplo, o Vila Nova é o terceiro, jogaria com o Operário e de volta. O vencedor já teria acesso à Série A. Quarto e quinto, nesse então, daria-se Fortaleza e Criciúma. Mas ainda tem muitos jogos ainda, ainda tem 10 rodadas para concluir. Já rebaixada a Ponte Preta e quase 100% América Mineira caindo para a Série C do ano que vem. O Avaí tem 29 pontos, é o primeiro da zona de rebaixamento. Londrina com 25. Fora o primeiro time, é o Ceará, que tem 31 pontos. É a Série B para você aqui no Botequim Difusora, aqui nessa tarde de sábado.
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0: Muito obrigado por nos acompanhar nessa tarde de sábado. Hoje é dia 12, amanhã, tá bom? Amanhã é domingo, tá bom? Amanhã tem um jogão de bola, rapaz. Tem gente na expectativa desse jogo entre Flamengo e Corinthians no Maracanã.

0: Deixa eu mandar uma boa tarde aqui especial para o meu amigo Evandro Cordeiro, lá do Acre News, do site de notícias Acre News. Evandro, boa tarde para ti, meu mano, tá bom? Gratidão pela sintonia. Mandando um abraço também para meu amigo Luciano Tavares, tá bom? Lá do Papo Informal, notícias da hora. Alô, Lulu, boa tarde, gente boa. Curtindo o Beto nessa tarde de sábado. Mandando um abraço aqui para meu amigo Jusa Bispo, coordenador de rádio do Sistema Público de Comunicação lá em Sena Madureira. Alô, Jusa Bispo, correspondente aqui do Sistema Público de Comunicação, dos programas noticiários, tanto o Bom Dia Aldeia como Gente Debate e também o Conexão Acre, que vai ao ar de segunda a sexta pela manhã com meu amigo Jefferson Dourado e Ângela Villanova, e 10 horas da minha Viana, Jéssica Parada, Márcio Roberto, Thaís Carolina, a equipe e também todos os repórteres setoriais no interior do estado, trazendo de lá para cá as informações e daqui para lá também. E fechando a tarde, seu dia com o resumo do dia, mais algumas informações inéditas com a Larissa Costa e o Jonathan. O Jonathan está em férias e a Larissa está aí no comando da bancada no Conexão Acre às 17 horas em rede estadual de rádio. É o jornalismo do Sistema Público de Comunicação, aqui na melhor programação difusora acreana,
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0: É isso aí, a frequência do sucesso, que vai trazer mais músicas para você agora, 3 horas e 29 minutos, vamos trazer mais músicas, tá bom? Para você que está acompanhando, eu não vou falar da série C agora, tá bom? Porque os jogos praticamente são amanhã, e só tem um que está em andamento, e esse jogo está 0-0. E eu vou trazer agora, pra gente curtir no Botequim Difusora, cadê esse moço? Eu gosto bastante dele, uai. Ô, caba bom. Primeiro nome dele é Eduardo, tá bom? Primeiro nome dele é Eduardo. É, segundo você já sabe, né? Quando fala Eduardo, não é esse não, não é Eduardo Gomes, não. É, Eduardo Costa, quero trazer esse camarada pra cantar aqui pra gente. Um dos maiores sucessos dele, tá bom? Na atualidade, que já esteve por várias vezes, tá bom? Nas grandes paradas de rádio, ainda está, né? No Spotify, que é a música Imagina Eu, um grande trabalho que vem ele realizando, seu mais novo projeto aqui, canta ele no Botequim Difusora. Agora é romantismo, arrebenta, papai, ô sofrência danada, pai.
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0: O de Boteco, Butiquim Difusora pra você. O melhor sofrimento do romantismo sertanejo pra você. Tivemos antes Matheus e Cauã, com a participação de Simone Mendes, Meu Silêncio. E Eduardo Costa começou o bloco Imagina Eu Nos Teus Sonhos. Coisa boa, fique ligado, irmão, tem muita coisa boa pra você até as 4 horas.
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0: Pois é, e hoje, ainda mais perto de você, a 104,5, hoje, tá bom, dia 12, tem duas grandes, tá bom, atrações nacionais. Uma, eu vou falar para você, você lembra da Simária? Lembra da Simária? A Simária, a mana da Simone, né, que outrora fazia bastante sucesso, as duas juntas, cantando Simone e Simária. Agora, nesse sábado, hoje, dia 12, ela vai estar lançando seu novo trabalho, o primeiro trabalho dela, após muitos anos aí ausente dos palcos, né? E nesse evento a Simone não vai estar presente devido às agendas, que ela já estava marcada fora do Brasil, nos Estados Unidos, não vai estar presente no lançamento do DVD solo da irmã dela, Simária, hoje lá no Vibra, um dos grandes, tá bom, local, tá bom, de shows de São Paulo, dos mais conhecidos, e vai ser lá em São Paulo hoje à noite. E a cantora Simone está nos Estados Unidos. Devido a isso, e esse compromisso, não vai estar presente, né? Vai estar fora, tá? E a irmã lança hoje Simária voltando aos palcos, tá bom? E também mostrando seu novo projeto, seu trabalho. Ela vai cantar algumas músicas, tá bom? Que cantava com a irmã, tá bom? Mas também ela vai trazer músicas inéditas, inclusive de sua própria autoria, tá bom? Nesse tempo que ela passou fora dos palcos, tá bom? E da mídia, ela compôs algumas músicas, e nesse projeto, nesse DVD, ela vem lançando músicas inéditas, tá bom, de sua autoria. Simária Mendes, a partir de hoje você vai ver, tá bom, e ouvir grandes músicas dela, e inclusive ela já cresceu bastante nas mídias, e principalmente após o seu retorno também, e ela cantando. Se você for ver no YouTube, você vai encontrar algumas músicas dela cantando, alguns feats e algumas músicas amostras, né, dela, algumas músicas não tão completas, de um minuto e meio, cantando aí num acústico, um violão, com o violinista da banda. Então, vai ser show de bola hoje, a gente torce para que dê tudo certo, e ela vai conseguir, tá bom? E vem com força total, a Simária Mendes, tá bom? Hoje, a partir de hoje, você vai, depois do show dela hoje, você vai ver aí nos canais, tá bom? Aí, YouTube, Spotify, as músicas dela. Um outro evento que vai acontecer hoje também é o novo projeto aqui no Boteco, que você conhece e fica por dentro, do Gustavo Lima. Hoje, né, vai ter uma grande balada hoje lá em Goiânia, né, Boteco do Gustavo, né, que vai trazer mais uma edição, edição 2026, tá bom? Após ter estado com um período em pausa, ele volta em 2026, já com a edição confirmada. E vai ser realizado lá no estacionamento do estádio Serra Dourada, lá em Goiânia, com a participação especial de Leonardo, tá bom? Um dos grandes padrinhos do Gustavo, também tantos outros artistas também que vai estar presente, tá? E lembrando que com uma grande estrutura que está sendo montada, com grandes LEDs, enfim, um monstro de palco que vai estar sendo, já está montado, né? Que vai ser hoje, e ontem ele fez a passagem de som. E hoje, tá bom, é um grande show a ser realizado para todas as pessoas ali em Goiânia e também de todo o Brasil que está lá também para participar desse grande evento. Enfim, dois grandes lançamentos: da Simária Mendes, em São Paulo, no Vibra, e Gustavo Lima, no estacionamento lá do Serra Dourada, com seu projeto Boteco do Gustavo. E aqui é o Boteco do Márcio Roberto, tá bom? Não tá com a estrutura do Gustavo Lima, mas tá com uma pequena estrutura que faz um barulho, tá bom, onde você está. Vamos trazer mais músicas pra gente fechar o nosso botiquim nessa tarde? Vamos trazer mais músicas? Inclusive, cadê, rapaz? Eu vou trazer o Gustavo Lima, eu vou trazer o Zé Neto Cristiano e vou trazer Guilherme Benuto pra gente fechar, tá bom, o nosso programa de hoje. Eu vou trazer o Gustavo Lima, Ex dos Meus Sonhos. Você já teve aquela Ex dos Sonhos? Não? Nos Sonhos? Gustavo Lima chega pra cantar essa música. Zé Neto Cristiano, uma música que eu gosto bastante, Largado as Traças. Guilherme Benuto chega, declaração pro bar. Tá no bar? Declara-se pra mim. A gente pode conversar e eu posso te ajudar nessa empreitada, tá bom, da sua vida sentimental, tá bom? Muita música boa pra você agora no Boteco Difusora.
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0: Ô, danado, canta!

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Aí, gente, muito obrigado pelo carinho. O último sucesso do programa de hoje, Guilherme Benuto, com a participação de Israel Rodolfo, Declaração pro Bar. Teve Zé Neto e Cristiano também, teve Gustavo Lima nesse bloco. A gente agradece você que nos acompanhou desde uma hora, tá bom? A gente deseja um término de sábado de excelência para cada um, tá bom? Uma noite abençoada, um domingo espetacular para todos. A gente volta no próximo sábado, Deus permitindo, pela manhã no Estação Sucesso, eu e a Thaís Caroline, tá bom? Um beijo no coração de vocês, do Beto, meus amigos de Tarauacá, de Feijó, de Chapuri, que estiveram aí com a gente na audiência, tá bom? Cujas rádios estavam retransmitindo a nossa programação local aqui de Rio Branco para um município através, tá bom, das rádios lá em Tarauacá, Feijó e Chapuri. Um beijo para vocês, muito obrigado, gente linda. Até próximo sábado. Vim aí mais um campeão de audiência, tá bom? Meu amigo Carlinhos Bahia, tá bom? Com Sábado Mix. Tchau, tchau, bye, bye.

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Tá na hora do sacode.

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0: 18:16.
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